0: não estão isentos da taxa.
1: E os dados mais recentes divulgados pelo governo do Brasil mostram que o número de crianças dependentes do BPC na escola é o maior já registrado.
0: Hoje, na apresentação da Voz do Brasil, eu, Mariana Jungmann e Luciano Seixas.
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0: O presidente Lula segue na França, onde participou hoje da reunião de cúpula do G7, o grupo que reúne as nações mais desenvolvidas do Ocidente.
1: Em seu discurso, o presidente defendeu que os países ricos destinem mais recursos para os países em desenvolvimento.
0: Lula também manteve reuniões bilaterais com a Comissão Europeia e a primeira-ministra do Japão.
2: Na primeira intervenção na cúpula do G7 em Evian, na França, o presidente Lula alertou os líderes do grupo, que reúne algumas das maiores economias do mundo, que a desigualdade entre nações ricas e pobres aumentou nos últimos anos. A sessão foi fechada à imprensa e teve apenas o discurso escrito divulgado. De acordo com o presidente, ano passado, houve uma queda histórica de 23% na ajuda oficial ao desenvolvimento. Segundo Lula, a falta de recursos tem deixado milhões de pessoas ao redor do mundo sem alimentação, sem escola e vulneráveis a doenças que poderiam ser prevenidas. Por outro lado, o brasileiro afirmou que os gastos militares somam quase 3 trilhões de dólares por ano. Ainda no discurso, o presidente Lula defendeu soluções, como a troca de dívidas dos países pobres por ações climáticas ou investimentos sociais. E destacou medidas adotadas pelo Brasil, como o Fundo Florestas Tropicais para Sempre, criado para financiar a manutenção desse bioma, e a Aliança Global contra a Fome e a Pobreza, que permite o compartilhamento de experiências eficazes na redução de desigualdades. Lula também falou de segurança. Defendeu que o combate ao narcotráfico seja feito junto ao combate de ilícitos, como lavagem de dinheiro e tráfico de armas. Pela manhã, o presidente Lula se reuniu com a primeira-ministra do Japão, Sanae Takaichi. Eles trataram do possível início das negociações para um acordo de comércio entre Mercosul e Japão.
3: E eu fico muito feliz com essa perspectiva virtuosa de um acordo Japão-Mercosul. E além dessa boa notícia do Mercosul, eu espero que possamos produzir boas notícias na relação bilateral Brasil-Japão.
2: No fim da tarde, o presidente Lula se reuniu com a presidente da Comissão Europeia, Ursula von der Leyen, e com o presidente do Conselho Europeu, Antônio Costa. Eles trataram de medidas restritivas adotadas por países da Europa contra produtos brasileiros e acertaram a criação de uma comissão entre o Itamaraty e os representantes do Bloco Europeu para identificar as dificuldades e buscar soluções. Também nesta terça-feira, o presidente Lula participou de um jantar com todos os chefes de Estado e de governo que estão em Evian para as reuniões do G7. De Evian-Leban, na França, Luana Karen.
1: E ainda durante os trabalhos do G7, o presidente Lula e o diretor-geral da Organização Mundial da Saúde, Tedros Adhanom, divulgaram uma carta pedindo que os líderes das maiores economias do mundo apoiem a conclusão do Acordo Global sobre Pandemias.
0: O acordo foi aprovado em 2025, mas um ponto extra ainda precisa ser discutido para ele entrar em vigor.
1: O Brasil preside essas negociações que tratam da adoção do anexo de acesso a patógenos e partilha de benefícios.
0: O foco é garantir a troca de informações sobre vírus, bactérias e outros agentes com potencial para se tornarem novas pandemias.
1: Além disso, é preciso garantir que países em desenvolvimento tenham acesso a vacinas e tratamentos de forma justa do que ocorreu com a pandemia de Covid-19.
0: Garantir mobilidade e proteger áreas ambientais são desafios das obras de pavimentação da BR-319, que atravessa uma das regiões mais sensíveis da Amazônia.
1: A rodovia conecta Manaus a Porto Velho e é a única via terrestre que liga a capital do Amazonas com o restante do país.
0: Com investimento de 20 bilhões de reais, o governo do Brasil vem adotando um modelo inédito, que deve servir de referência.
1: São medidas especiais para assegurar proteção ambiental e reduzir o isolamento logístico da região.
4: Uma rodovia que representa um dos maiores desafios de infraestrutura do país, a BR-319, responsável por conectar o Amazonas ao restante do Brasil por via terrestre, recebe um novo modelo de gestão. A ideia é unir mobilidade, desenvolvimento e preservação da floresta. Em Brasília, representantes do governo do Brasil apresentaram as medidas especiais previstas. O plano prevê ações de proteção ambiental, monitoramento territorial, reforço da fiscalização e regularização de terras na área de influência da rodovia. A secretária executiva do Ministério do Meio Ambiente e Mudança do Clima, Ana Flávia de Sena Franco, explica que todo o trabalho feito pelo governo vai transformar a BR-319 em um modelo de desenvolvimento e preservação ambiental.
5: Nosso objetivo é fazer do processo de repavimentação da rodovia um modelo de gestão e controle ambiental com participação das comunidades, respeito aos saberes tradicionais, recuperação de área degradada, geração de emprego e renda para a população por meio do fortalecimento das cadeias da bioeconomia.
4: O plano prevê melhorias nos 877 quilômetros da BR-319. As medidas de proteção ambiental incluem a ampliação de áreas protegidas, ações de resgate da fauna e criação de estruturas de passagem para animais, além do reconhecimento e demarcação de terras indígenas e ações de regularização fundiária. Entre as medidas de infraestrutura estão a substituição de 52 pontes de madeira e a manutenção permanente da rodovia. A previsão é implantar também sistemas de monitoramento com implantação de portais de fiscalização, brigadas de combate a incêndios e bases integradas de órgãos públicos. Para o diretor-presidente da InfraSA, Jorge Bastos, trata-se de um modelo inovador e único no mundo.
6: É uma coisa inovadora, não tem nada igual no mundo. É de suma importância, não só para o Brasil, mas para o mundo inteiro, a gente mostrar como pode ser sustentável uma rodovia dentro da selva amazônica.
4: O modelo prevê um contrato único de 20 anos, renovável por mais 15. A assinatura do contrato deve acontecer em dezembro de 2027. A expectativa é transformar a BR-319 em referência de integração regional com proteção da Amazônia e presença permanente do poder público na região. Reportagem Pablo Mundim.
0: Move Brasil foi criado pelo governo federal para estimular a troca da frota brasileira por veículos mais modernos, eficientes, seguros e menos poluentes.
1: Inicialmente, o programa teve foco em caminhões e ônibus, que nós falamos aqui na Voz do Brasil.
0: Na última sexta-feira, foi lançada a versão voltada para ajudar entregadores a comprarem novas motos, bicicletas elétricas e veículos semelhantes.
1: Hoje nós vamos falar do Move Brasil voltado para taxistas e motoristas de aplicativos.
0: A partir dessa sexta-feira, eles poderão solicitar o financiamento de novos veículos junto a instituições financeiras. Luciana Colares de Holanda explica.
7: Juros abaixo da metade dos valores encontrados no mercado e melhores prazos para pagar. Esses são os benefícios que o programa Move Aplicativos oferece para taxistas e motoristas de aplicativos adquirirem veículos novos. As condições especiais de financiamento valem para carros de até R$150 mil e que atendam critérios de sustentabilidade, como os flex, híbridos e elétricos. O Wallace Moreira, secretário de Desenvolvimento Industrial, Inovação, Comércio e Serviços, detalha as vantagens do programa.
8: Para além de proporcionar a possibilidade de renovação de frota, de descarbonização, ela também dá ao trabalhador melhores condições de trabalho, de vida e de adquirir uma propriedade a uma taxa de juros que está abaixo da metade do mercado. A taxa de juros hoje de mercado gira em torno entre 24% e 28%, dependendo do perfil. Hoje, essa taxa de juros é de 12,5% para homem e 11,5% para as mulheres.
7: Uma pesquisa do IBGE, divulgada no ano passado, mostra que quase 2 milhões de pessoas trabalhavam como motoristas de automóvel no Brasil em 2024. Para Simone Almeida, motorista de aplicativo há quase 10 anos, não fosse por essas condições facilitadas de pagamento, seria impossível trocar de carro.
9: Hoje, nas condições atuais, sem o programa Move Brasil, a gente não consegue adquirir esse veículo para ter um rendimento melhor. E é conforto também do passageiro. O passageiro entra ali e quanto mais estrelas você tem, quanto mais bem avaliado você é, mas você recebe corridas pelas plataformas.
7: Em maio, o presidente Lula assinou uma medida provisória que destina até 30 bilhões de reais para o programa. Podem participar motoristas de aplicativos com cadastro ativo há pelo menos 12 meses que tenham realizado ao menos 100 corridas nesse período na mesma plataforma, além de taxistas em atividade. Para participar, é só acessar a plataforma oficial gov.br.

0: Coração, maior incidência de câncer.
1: A lista de prejuízos na saúde é grande para quem fuma.
0: Segundo a Organização Mundial da Saúde, o tabaco mata mais de 8 milhões de pessoas no mundo por ano.
1: O SUS oferece todo o tratamento de graça para quem deseja parar de fumar. E a busca por ele tem crescido nos últimos anos.
2: O servidor público Frederico Pereira fuma há mais de 30 anos. Ele está em tratamento no Hospital Universitário de Brasília por causa da bronquite e do início de um enfisema pulmonar. E fala sobre a dificuldade que é abandonar o cigarro.
3: Não desisti ainda dessa luta e dessa tarefa, até porque é uma necessidade de saúde.
2: Parar de fumar vai muito além de abandonar um hábito. A dependência da nicotina provoca sintomas físicos e emocionais que podem dificultar o processo. Por isso, muitas vezes é necessário acompanhamento médico. O Sistema Único de Saúde oferece tratamento completo para quem deseja parar de fumar. A chefe de controle do tabagismo do Instituto Nacional de Câncer, INCA, Maria José Giongo, detalha esse atendimento.
4: Então, essa pessoa ela vai ser acolhida na unidade de saúde, né? Esse tratamento ele pode ser individual ou em grupo, caso seja necessário que essa pessoa, que esse cidadão, se utilize de medicamentos para auxiliá-lo no processo de cessação, então ele vai receber esse medicamento também de forma gratuita. Então as equipes das unidades de saúde dispõem de uma equipe ali multiprofissional que vai dar toda assistência para a pessoa que deseja parar de fumar.
2: E a procura por tratamento tem crescido. A distribuição de remédios no SUS aumentou 138% entre 2022 e 2025. Foram 19 milhões de medicamentos entregues em 2022, número que saltou para 46 milhões no ano passado. Além do medicamento bupropiona, o SUS oferece também outras opções que ajudam a parar de fumar, como goma de mascar e adesivos de nicotina. Um apoio importante para combater um hábito que traz consequências sérias para a saúde. No Brasil, 477 pessoas morrem a cada dia por causa do tabagismo. O professor e pneumologista do Hospital Universitário de Brasília, Ricardo Martins, fala sobre os malefícios do cigarro.
5: O cigarro é a principal causa evitável de doença no mundo. No campo das doenças respiratórias, são as doenças do tipo bronquite, enfisema, câncer de pulmão, que nos preocupa bastante, né? E doenças também da área do coração, né?
2: Quem deseja parar de fumar pode procurar uma unidade básica de saúde e verificar onde o tratamento é oferecido em seu município. Reportagem Márcia Fernandes.
0: Atenção, estudantes que já se inscreveram no Exame Nacional do Ensino Médio e ainda não realizaram o pagamento da taxa de inscrição.
1: Os candidatos não isentos devem pagar o valor de R$ 85,00 até amanhã. Sem ela, a inscrição não é válida.
0: O Enem é a principal porta de entrada para o ensino superior no Brasil.
1: O exame é válido para ingresso em universidades por meio do Sisu, ProUni e Fies e também em faculdades no exterior.
6: Termina nesta quarta-feira, 17 de junho, o prazo para pagamento da taxa de inscrição do exame. O valor é de R$ 85,00 e pode ser pago por boleto, PIX, cartão de crédito ou débito em conta, conforme a instituição financeira. Não precisam pagar a taxa os estudantes que tiveram a isenção aprovada pelo Instituto Nacional de Estudos e Pesquisas Educacionais, Anísio Teixeira, o INEP, como alunos do terceiro ano do ensino médio da rede pública, participantes do programa PEDMEIA e pessoas inscritas no cadastro único que atendam aos critérios do edital. Os candidatos que solicitaram atendimento especializado vão poder consultar o resultado do pedido a partir de 26 de junho na página do participante. Acesse em enem.inep.gov.br/participante. Com redação de Lucília Araújo, Dilson Santa Fé, para a Voz do Brasil.
0: Avanço na inclusão educacional de estudantes com deficiência beneficiários do benefício de prestação continuada.
1: O BPC registrou o maior índice de sua história de crianças e adolescentes entre 0 e 18 anos matriculados, 83% em 2024.
0: Em 2008, apenas 21% dos beneficiários estavam matriculados.
7: Mãe de dois filhos, a Raimunda de Oliveira Souza conta que trabalhava como doméstica para pagar as contas de casa, até que em 2018 viu sua vida mudar após o filho mais novo, Davi, com então 7 anos, ser diagnosticado com um transtorno do espectro autista.
8: Ele, quando na idade de criança, né, de creche, né, que ele foi de creche, eu...

0: Eu comecei a perceber alguns detalhezinhos que eu achava diferente, assim, diferenciado das outras crianças, né? Aí, quando chega no período dele ir para a escola normal, ensino é fundamental, né? Logo no primeiro ano, a professora já me chamou para conversar. Falou só: o Davi, ele é assim, é dessa forma, então é melhor você procurar um médico, né? Fazer uns testes, né? Uma consulta, né?
1: O diagnóstico significou apenas o início de uma batalha solitária para Raimunda, que passou a dedicar todo o seu tempo ao tratamento do filho. Sem muita escolha, ela conta que teve que deixar o emprego remunerado e recorreu ao benefício de prestação continuada. Desde 2022, o BPC, no valor de um salário mínimo por mês, serve para cobrir gastos com medicamentos, alimentação e escola. O estudo, ela garante, é um item indispensável na rotina.
0: Tira notas razoáveis, mais para boa, né? Porque tem a mãe aqui que fica no pé, né? Ensinando da maneira que eu posso, que eu também não tenho também laço, estudo, mas eu faço o que eu posso, né? E educadora social, que também eu sempre corro atrás, eu cobro na escola, eu sou aquela mãe mesmo que cobra. Se eu tô vendo que tá alguma coisa errada, eu vou lá na escola, converso, eu sei das minhas obrigações, eu sei do jeito que ele tem, então eu vou atrás.
1: E não é só a Raimunda que se preocupa com a educação do filho. Em 2024, o benefício de prestação continuada registrou o maior índice da história de crianças e adolescentes beneficiários matriculados. Dos mais de 870 mil beneficiários, 83% estavam na escola. Em 2008, eram apenas 21%. Os dados são do Ministério do Desenvolvimento e Assistência Social, Família e Combate à Fome. Para João Paulo Santos, consultor jurídico do Ministério, o resultado mostra o compromisso do governo em ampliar o acesso à educação e reforçar o acompanhamento permanente da política pública.
2: O BPC na escola é um serviço específico do SUAS, do Sistema Único de Assistência Social, que passa a auxiliar, a tentar colocar todos os beneficiários do BPC em idade escolar, ou seja, pessoas com deficiência, né? Não são idosos, são pessoas com deficiência, jovens e crianças, na escola. Frequência escolar para essas pessoas, que é um processo de inclusão que não é fácil, né? Um processo de inclusão que precisa ser realizado no cotidiano.
1: Mais de 6 milhões e 500 mil pessoas recebem hoje o benefício de prestação continuada. Desse total, aproximadamente 58% são pessoas com deficiência e 42% são idosos. São beneficiários aqueles em famílias com renda igual ou menor que um quarto do salário mínimo por pessoa, ou R$ 379,50 por mês. Reportagem Gabriela Noronha.
3: Junho é o mês das festas juninas e as autoridades acendem um alerta para uma prática que, além de perigosa, é ilegal.
4: Soltar balão é crime ambiental no Brasil, com pena de até 3 anos de prisão, além de multas.
3: A prática é um perigo real. Provoca incêndios em florestas e casas e causa apagões nas redes elétricas e pode prejudicar também o voo de aviões.
5: Nesta época do ano, a soltura ilegal de balões triplica, segundo a Força Aérea Brasileira. Entre 2019 e 2024, foram quase 4.500 ocorrências em todo o país. E para identificar os culpados, o tenente Tauan faz um apelo para a população.
6: A gente acredita que, por meio da conscientização da população e a partir da não soltura e nenhum incentivo e a divulgação dessa prática na internet, o compartilhamento dessas atividades também por WhatsApp. A gente imagina que, com a contribuição da população, a gente reduzirá o risco dessa recorrência e preservará, portanto, a segurança de todos.
5: Esta prática é crime, previsto na Lei 9.605 de 1998, com pena de 1 a 3 anos de detenção e multa, além de crime ambiental, pelo potencial de causar incêndios e destruição. Ana Gabriela Salles, para a Voz do Brasil.
4: A Caixa Econômica Federal começa amanhã a fazer os pagamentos do Bolsa Família deste mês.
3: Essa semana serão pagos os beneficiários com o NIS final 1, 2 e 3, na quarta, quinta e sexta-feira.
4: Ao longo da semana que vem, serão feitos os pagamentos para os beneficiários com os números finais de 4 a 8.
3: E nos dias 29 e 30 de junho, os pagamentos para quem tem NIS final 9 e 0.
4: para beneficiários de municípios que tiveram situação de emergência ou calamidade declarada, o pagamento será feito integralmente amanhã, independente do número do NIS.
3: Ao todo, cerca de 19 milhões e 300 mil famílias recebem o Bolsa Família.
4: O comércio varejista do país continua em ritmo de crescimento no mês de abril na comparação anual.
3: Segundo dados do IBGE, as vendas registraram alta de 1% em relação ao mesmo período do ano passado.
4: E o resultado positivo se estende para o acumulado do ano, que soma avanço de 2%.
7: O comércio varejista brasileiro mantém trajetória positiva em 2026, com crescimento de 2% no acumulado do ano e alta de 1,5% nos últimos 12 meses. Os dados do Instituto Brasileiro de Geografia e Estatística, o IBGE, mostram que, apesar de uma redução de 1,5% nas vendas em abril, na comparação com março, o setor avançou 1% frente a abril de 2025. Entre os destaques positivos estão os segmentos de equipamentos e materiais para escritório, informática e comunicação, que cresceram 6,5% em relação a abril do ano passado. Artigos farmacêuticos, médicos, ortopédicos e de perfumaria, com alta de 4,5%. Móveis e eletrodomésticos, com aumento de 2,6%. Combustíveis e lubrificantes, com 1,6%. E supermercados, alimentos, bebidas e fumo, com crescimento de 0,9%. O comércio varejista ampliado, que inclui veículos, materiais de construção e atacado especializado de alimentos, também apresentou resultado positivo na comparação anual, com alta de 1,4% em abril. No acumulado de 2026, o segmento registra crescimento de 1,8%. O desempenho positivo alcançou diversas regiões do país. Na comparação com abril de 2025, 20 das 27 unidades da federação registraram aumento nas vendas do varejo, com destaque para Pernambuco, Tocantins e Distrito Federal. Os números indicam avanço em áreas importantes da economia, com setores de consumo essencial e de bens duráveis contribuindo para a manutenção do crescimento do comércio brasileiro. Claudimário Carvalho, para a Voz do Brasil.
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4: Fique agora com as notícias do Poder Judiciário e do Congresso Nacional. Boa noite.
3: Boa noite para você e até amanhã.
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10: Primeira turma do STF condena Eduardo Bolsonaro por tentativa de interferência em julgamento sobre golpe de Estado. STJ decide que espólio e herdeiros de aposentado com doença grave podem pedir restituição do imposto de renda pago indevidamente. Justiça do Trabalho e órgãos parceiros organizam atendimento a comunidades indígenas no Amapá. Boa noite, eu sou Walter Lima. Por unanimidade, a primeira turma do STF condenou Eduardo Bolsonaro pelo crime de coação no curso do processo. A acusação sustentou que ele teria atuado junto a autoridades norte-americanas para pressionar ministros do STF e influenciar o julgamento de ações envolvendo o pai dele, o ex-presidente Jair Bolsonaro. O relator do caso, ministro Alexandre de Moraes, entendeu que houve tentativa de constranger a atuação da corte por meio de sanções e pressões internacionais. Eduardo Bolsonaro foi condenado a 40 anos e dois, ou seja, foi condenado a 4 anos e 2 meses de prisão no semiaberto, mais 50 dias multa. Se aposentado com doença grave não foi isento de imposto de renda e pagou mais do que deveria após a morte dele, tanto o espólio como os herdeiros podem pedir na justiça a devolução do valor pago indevidamente. Esse entendimento é do STJ. Fátima Uchoa.
11: O espólio de uma aposentada com câncer de mama buscou o reconhecimento da isenção de imposto de renda prevista em lei e a restituição dos valores descontados indevidamente da aposentadoria dela. A Justiça do Rio Grande do Sul extinguiu o processo sem resolução do mérito. Já o relator na segunda turma do STJ, ministro Teodoro Silva Santos, considerou que, embora a isenção por doença grave tenha natureza pessoal, a restituição possui caráter patrimonial e pode ser transmitida aos herdeiros. Assim, um colegiado determinou que os autos retornassem ao Tribunal Estadual para prosseguimento do julgamento da apelação sobre o pedido de restituição.
10: Justiça do Trabalho e órgãos parceiros organizam últimos detalhes para começar o atendimento a comunidades indígenas no Amapá. Rafael Silva.
12: Começam amanhã os serviços levados pela 4ª Itinerância Cidadania aqui com você, a Aldeia Manga, no município de Oiapoque, extremo norte do estado. Desde domingo, equipes da Justiça do Trabalho e de órgãos parceiros se organizam na região. Hoje estão sendo montadas as estruturas e revisados os últimos detalhes para atendimentos sobre questões trabalhistas e previdenciárias, serviços de saúde, regularização de documentos e muito mais. E tudo isso de graça para os moradores da região.
10: O TSE recebeu representantes da Confederação Nacional do Comércio de Bens, Serviços e Turismo para inspecionar os códigos-fonte da urna eletrônica e dos sistemas eleitorais. É a terceira instituição fiscalizadora a visitar o TSE. Fábio Ruas.
13: O representante da Confederação Nacional do Comércio foi recebido pela equipe da Secretaria de Tecnologia da Informação do TSE. Os técnicos do tribunal tiraram dúvidas e abriram o código-fonte para a vistoria. Yuri Cavalcante, especialista em tecnologia da informação da CNC, elogiou a iniciativa do TSE de realizar o ciclo de transparência das eleições 2026. Já fizeram a vistoria o Partido União Brasil e o Senado Federal.
10: Ministérios Públicos Federal e de São Paulo pedem a anulação de nova licença do pré-sal por risco de agravamento da crise climática. Estima-se que a extração e o uso dos combustíveis fósseis resultem no lançamento de mais de 3 bilhões e 800 milhões de toneladas de gás carbônico na atmosfera. Vanessa Pereira.
14: A nova licença corresponde à etapa 4 do pré-sal, a nova fase de exploração de óleo e gás natural na Bacia de Santos, em São Paulo, prevista para começar entre 2026 e 2032. O objetivo da ação é que a licença seja definitivamente anulada e que o IBAMA seja proibido de conceder novos avais até que a Petrobras cumpra os diversos requisitos que estão em aberto, como a complementação dos estudos ambientais e a comprovação da compatibilidade da etapa 4 com compromissos assumidos pelo Brasil e pela empresa na redução de emissão de gases do efeito estufa.
10: 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Boa noite.
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15: Eu sou Paula Groba.
16: E eu sou Humberto Pinheiro.
15: E estes são os destaques de hoje do Jornal do Senado, que começa agora.
16: Senado aprova projeto que reconhece pós-graduação como formação continuada de professores.
15: Avança a proposta que acaba com soltura automática de presos por atraso na revisão de prisões preventivas.
16: Aprovada a criação da Universidade Federal do Esporte.
15: Boa noite.
16: Boa noite.
15: Cursos de especialização, mestrado e doutorado poderão passar a contar oficialmente como formação continuada dos professores da educação básica pública.
16: O plenário aprovou um projeto que atualiza a Lei de Diretrizes e Bases da Educação para reconhecer essas qualificações como parte do aperfeiçoamento profissional dos educadores. Repórter Douglas Castilho.
17: Estão amparados pela proposta as especializações e também as pós-graduações, como mestrado e de doutorado, inclusive com a garantia garantia de licença remunerada já prevista na Lei de Diretrizes e Bases da Educação, sem a criação de novos gastos para o Estado. A relatora da proposta, a senadora professora Dorinha Seabra, do União do Tocantins, ressaltou a importância da proposta.
18: Trata-se de reconhecer que o professor não é apenas receptor de conhecimento produzido pela academia, mas ele também é agente capaz de produzir saberes a partir da sua experiência profissional.
17: A pesquisadora Flávia Monteiro, professora da Faculdade de Educação da Universidade Federal Fluminense, reforçou o papel e a necessidade da formação continuada na área da educação.
19: Isso representa um avanço e fortalece também a compreensão de que a formação de professores, ela deve ocorrer ao longo de toda a carreira.
17: O Plano Nacional de Educação, que é o principal instrumento de planejamento estratégico da educação no Brasil, estabeleceu a meta de que até 2034, 70% dos professores da rede pública tenham alcançado o nível de pós-graduação. A proposta vai à sanção presidencial.
15: O presidente do Senado Federal, Davi Alcolumbre, negou ter recebido 30 milhões de dólares do dono do Banco Master, Daniel Vorcaro, por meio de uma conta no exterior, ao repudiar a informação publicada em reportagem na última semana pela revista Veja. O parlamentar disse que as acusações são falsas e declarou que a situação representa não apenas um ataque pessoal, mas atinge também a imagem institucional do Poder Legislativo.
16: Davi Alcolumbre ainda defendeu a apuração da origem das informações divulgadas e afirmou que adotará todas as medidas legais e judiciais para esclarecer o caso. O senador enfatizou que não aceitará tentativas de intimidação ou constrangimento e criticou a divulgação de acusações sem provas.
20: Não podemos permitir que isso se torne uma prática normal no nosso país. Não podemos admitir que autoridades públicas, instituições ou qualquer cidadão sejam desmoralizados com base em fatos inventados e acusações absolutamente sem nenhuma prova.
15: Um atraso da justiça deve ser suficiente para colocar um preso em liberdade? Essa é a discussão por trás de um projeto aprovado pela Comissão de Segurança Pública do Senado.
16: A proposta acaba com a possibilidade de soltura automática quando houver demora na revisão periódica da prisão preventiva. O texto, que segue o entendimento dos tribunais superiores, ainda será analisado pela Comissão de Constituição e Justiça. Repórter Bruno Lourenço.
21: A Comissão de Segurança Pública analisou três projetos de lei que tratavam de regra que considerava ilegal a prisão preventiva caso o juiz não revisasse a necessidade da medida a cada 90 dias. A redação aprovada determina que o atraso na revisão não gera liberdade automática. Antes de qualquer decisão, o Ministério Público deverá ser obrigatoriamente ouvido e o ônus de pedir a reavaliação passará a ser da parte interessada, como explicou o relator, senador Fabiano Contarato, do PT do Espírito Santo.
22: Concordamos que uma vez decorrido o prazo para a reavaliação da prisão, se mostra adequada e necessária a prévia oitiva do Ministério Público sobre a manutenção da medida ou a soltura do preso, uma vez que essa previsão prestigia o princípio acusatório que orienta o processo penal.
21: O senador Sérgio Moro, do PL do Paraná, lembrou que a soltura automática não constava no texto original do pacote anticrime enviado por ele quando era ministro da Justiça, tendo sido incluída durante a votação na Câmara dos Deputados.
23: Aí isso foi enxertado para o lobby pró-crime, infelizmente, de alguns parlamentares lá na Câmara dos Deputados. E foi aprovada essa aberração que sugere que a prisão caia automaticamente. Que é o sonho dos Vorcaros da vida, inclusive.
21: O projeto aprovado também amplia para 180 dias o prazo de revisão nos casos em que o preso já tenha sido condenado em primeira instância. O relator justificou que a medida é razoável diante da estrutura enxuta e da falta de capilaridade dos tribunais de segunda instância.
15: E o senador Sérgio Moro, do PL do Paraná, defendeu o endurecimento das leis de combate ao crime organizado ao afirmar que propostas nessa área têm enfrentado resistência do governo federal. Segundo ele, medidas como o fim das saídas temporárias de presos e o projeto antifacção avançaram graças à atuação da oposição no Congresso.
16: Moro também comentou a decisão dos Estados Unidos de classificar o PCC e o Comando Vermelho como organizações terroristas. Na avaliação do senador, devedor, a medida pode dificultar a lavagem de dinheiro e o financiamento internacional das facções.
0: É claro que essa designação feita pelos Estados Unidos não resolve todos os problemas. É claro que a tarefa de combater essas organizações é do Brasil, mas é evidente que essa ação do governo norte-americano facilita o nosso trabalho a nível internacional.
15: Já o senador Camilo Santana, do PT do Ceará, defendeu a aprovação da PEC da Segurança Pública pelo Senado. A proposta prevê maior integração entre União, estados, municípios e Distrito Federal no combate à criminalidade, com o compartilhamento de informações, uso de tecnologia e ações conjuntas contra o crime organizado.
16: Segundo o parlamentar, a medida fortalece o Sistema Único de Segurança Pública e a cooperação entre as forças policiais. O texto já foi aprovado pela Câmara dos Deputados e aguarda a análise do Senado.
1: Porque o crime ele ultrapassou as fronteiras dos estados, portanto, precisa ter uma coordenação nacional integrada nas informações, na inteligência, na cooperação. E essa PEC da segurança vai permitir que a gente possa dar o avanço necessário que o Brasil precisa em relação a esse tema que aflige a população, que aterroriza a população brasileira.
15: O esporte pode ganhar uma universidade dedicada à formação de profissionais e ao desenvolvimento de políticas públicas para o setor.
16: Os senadores aprovaram uma proposta que cria a Universidade Federal do Esporte. A nova instituição terá como missão produzir conhecimento, qualificar gestores e profissionais e contribuir para o fortalecimento das ações esportivas no país. Os detalhes com Pedro Pincer.
2: Com futura sede em Brasília, a Universidade Federal do Esporte terá entre as finalidades a formação de recursos humanos de excelência, com competências e habilidades para a gestão de políticas públicas de esporte e o incentivo à produção de conhecimento científico e tecnológico aplicado à gestão do esporte e ao treinamento de alto rendimento. Ex-ministro da Educação, o senador Camilo Santana, do PT do Ceará, ressaltou a importância da criação da instituição.
1: O Brasil é uma potência esportiva. Somos um país de talentos extraordinários, mas ainda convivemos com a carência de profissionais qualificados na ciência do esporte, na gestão esportiva, no treinamento de atletas, no paradesporto e nas políticas públicas voltadas à inclusão pelo esporte. A Universidade Federal do Esporte nasce com o potencial de ajudar a preencher esse vazio histórico.
2: Os recursos financeiros para a implantação e manutenção da universidade virão do Orçamento Geral da União, com a possibilidade de auxílios e subvenções por entidades públicas e particulares. O texto segue agora para a sanção presidencial.
15: E o Senado homenageou 3 pessoas e instituições dedicadas ao cuidado dos mais vulneráveis. Na segunda edição da Comenda Santa Dulce dos Pobres, foram reconhecidos o Instituto da Primeira Infância e Pred de Fortaleza, que atende mais de 4 mil crianças, a religiosa Maria Nilda Cavalcante Rangel e Jorge Eduardo Deister, coordenador da Vila do Pequenino Jesus, em Brasília.
16: Autor da proposta que criou a premiação, o senador Eduardo Girão, do Novo do Ceará, afirmou que a comenda dá visibilidade a exemplos concretos de solidariedade e serviço ao próximo. A comenda Santa Dulce dos Pobres foi criada em 2020 e é concedida anualmente a pessoas e instituições que prestam serviços relevantes na área social da saúde. Com edição de Paula Groba e trabalhos técnicos de Eliseu Caires, o Jornal do Senado fica por aqui. Acompanhe agora as notícias da Câmara dos Deputados. Boa noite.
15: Boa noite e até amanhã.
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24: Plenário pode aumentar proteção de mulheres contra violência política.
25: Câmara aprova punição para má-fé em processos de violência doméstica.
24: Parlamentares analisam políticas públicas de apoio para a população idosa.
3: Boa noite. Maria do Rosário, do PT do Rio Grande do Sul, elogia o lançamento da Rede Nacional de Proteção e Defesa dos Direitos Humanos da Pessoa Idosa. Segundo a deputada, a medida busca ampliar a dignidade e combater a violência exercida contra a parcela da população que mais cresce no país.
4: Maria do Rosário reforça ainda a necessidade de o Parlamento aprovar medidas focadas no fortalecimento da Política Nacional de Cuidados, na criação de um auxílio financeiro para cuidadores de idosos do BPC e na aprovação da Convenção Internacional sobre o envelhecimento humano.
3: Ranieri Paulino, do Republicanos da Paraíba, chama atenção para o crescimento dos casos de violência contra idosos e defende o fortalecimento das políticas de proteção e cuidado. Ele pede garantia de dignidade e segurança às pessoas em situação de maior vulnerabilidade.
4: Ranieri Paulino ainda destaca a necessidade de ampliar o acesso aos serviços destinados às pessoas com deficiência no interior da Paraíba. Para ele, a descentralização desses atendimentos é fundamental para promover inclusão e assegurar direitos à população que vive fora dos grandes centros.
3: José Ayrton Félix Cirilo, do PT do Ceará, defende mais investimentos em políticas de cuidado e proteção para crianças e adolescentes. O deputado afirma que a falta de atenção, presença e apoio familiar pode comprometer o desenvolvimento integral desde a infância.
4: José Ayrton Félix Cirilo aponta que o orçamento federal ampliou a participação dos recursos destinados a crianças e adolescentes nos últimos anos, mas ainda precisa avançar em áreas como educação, saúde, assistência social, segurança alimentar e proteção de direitos.
5: Votação.
3: Punição para quem agir de má fé durante processos de violência doméstica ou familiar contra a mulher é aprovada na Câmara. Confira os detalhes na reportagem de Sofia Peçanha.
7: A Câmara dos Deputados aprovou o projeto que autoriza os juizados de violência doméstica e familiar contra a mulher a aplicar punições para quem agir de má fé. A proposta é de autoria da deputada Flávia Moraes, foi aprovada pelas Comissões de Defesa dos Direitos da Mulher e de Constituição e Justiça. A medida altera a Lei Maria da Penha, com o objetivo de aplicar sanções para quem agir com deslealdade no curso do processo, invenção ou distorção de fatos propositalmente e tentativa de prejudicar outra pessoa injustamente são algumas condutas ilegais. A deputada Laura Carneiro, do PSD do Rio de Janeiro, relatora na Comissão de Constituição e Justiça, explicou.
11: A má-fé não ocorre pela simples inexistência de condenação ou falta de prova, mas é caracterizada quando a parte ofensora ou ofendida deliberadamente tenta desrespeitar a justiça utilizando-se de instrumentos ilegais.
7: Pelo texto aprovado, se o juiz entender que alguém agiu de má-fé, essa pessoa pode ser punida com multa de até 10 salários mínimos. Durante a votação na Comissão da Mulher, a relatora da proposta, a deputada Silvia Cristina, do PP de Rondônia, concordou que a medida contribui para o bom andamento dos processos e da proteção às mulheres.
12: Consideramos, pois, que tais aperfeiçoamentos ajudarão a evitar excessos e abusos das partes, conferindo maior credibilidade à Lei Maria da Penha e maior prestígio à verdade real, ampliando a proteção de todas nós, mulheres brasileiras.
7: Os danos processuais já estão previstos no Código de Processo Civil e ocorrem quando uma das partes, autor ou réu, não age de forma correta. Para essas condutas, o Código prevê penas como multa e indenização à parte contrária pelos prejuízos que sofreu. Agora, o projeto que aplica punições para quem agir de má fé em casos de violência doméstica e familiar contra a mulher segue para análise do Senado. Da Rádio Câmara de Brasília, Sofia Peçanha.
5: Agricultura.
4: Heitor Xu, do PSD do Rio Grande do Sul, comemora a formatura da primeira turma do projeto Conexão Mulher em Santa Cruz do Sul. A iniciativa reuniu 48 agricultores familiares em atividades voltadas à formação de lideranças femininas e ao fortalecimento da atuação das mulheres no meio rural.
3: Segundo Heitor Xu, o projeto ofereceu capacitação em áreas como cooperativismo, educação financeira e políticas públicas. Para ele, a qualificação e o incentivo à participação feminina contribuem para o desenvolvimento das propriedades rurais, das famílias e das comunidades.
4: Anderson Pinto, do União do Pará, critica operações de fiscalização ambiental realizadas por órgãos federais no estado. De acordo com o parlamentar, pendências fundiárias e burocracia atrapalham os produtores rurais, que, segundo ele, sofrem com a insegurança jurídica.
3: Anderson Pinto defende a ampliação das ações de regularização fundiária e ambiental na Amazônia. Ele argumenta que a definição das propriedades pode reduzir conflitos, garantir segurança jurídica e contribuir para a preservação ambiental e o desenvolvimento da região.
5: Desenvolvimento regional.
8: Ricardo Maia, do MDB, destaca a assinatura de mais de 2 bilhões de reais em convênios entre o governo da Bahia e os municípios para execução de obras. Segundo ele, os recursos serão destinados a áreas como pavimentação, saúde, educação e recuperação de estradas.
9: Ricardo Maia afirma que a transferência de recursos e a realização de convênios fortalecem o municipalismo e ampliam a capacidade de investimento das prefeituras. Ele sustenta que a execução de obras contribui para levar desenvolvimento à população do interior baiano.
8: Pompeu de Matos, do PDT, defende o avanço de investimentos da indústria da celulose no Rio Grande do Sul, com previsão de 27 bilhões de reais. Ele afirma que o empreendimento pode gerar 12 mil empregos, fortalecendo a economia de Barra do Ribeiro, Guaíba, Tapes, Camaquã e Charqueadas.
9: Pompeu de Matos cobra equilíbrio no licenciamento ambiental para que exigências técnicas não impeçam a realização da obra. Ele acredita que o desenvolvimento econômico e proteção ambiental podem caminhar juntos, desde que os órgãos responsáveis adotem critérios razoáveis.
8: Eduardo Veloso, do Solidariedade, lamenta que, em vez de comemorar os 64 anos de emancipação do Acre, seu discurso seja para denunciar o isolamento e o descaso do governo federal com o Estado. Ele cita as estradas intransitáveis e a pobreza da população, que segue sem apoio para crescer.
9: Segundo Eduardo Veloso, o Estado já respondeu por 30% do PIB nacional durante o ciclo da borracha e hoje sofre com as restrições ambientais. Ele defende a abertura de uma rota ligando o Acre ao Peru para encurtar o caminho das exportações brasileiras rumo ao mercado asiático.
8: Homero Rodrigues, do Podemos, homenageia os 100 anos de nascimento de José Carlos da Silva Júnior, apontado como referência empresarial e pública na Paraíba. Ele afirma que o legado do empresário inspira novas gerações pelo compromisso com o desenvolvimento do Estado.
10: Habitação.
9: Charles Fernandes, do PSD da Bahia, comemora a destinação de moradias do programa Minha Casa Minha Vida para Guanambi e cidades vizinhas. Entre os municípios atendidos, ele destaca Pindaí, Malhada, Piripá, Feira da Mata, Ibiaçucê, Sebastião Laranjeiras e Condeúba.
8: Charles Fernandes ressalta que levou ao governo federal a demanda por unidades habitacionais em cidades que ainda não tinham sido contempladas. O deputado assinala que a expansão do programa para cidades do interior contribui para a redução das desigualdades regionais.
10: Economia.
9: Luiz Lima, do Novo do Rio de Janeiro, alega que o Brasil atravessa uma crise econômica marcada pelo aumento do custo de vida, pela alta dos juros e pelo crescimento do endividamento das famílias. Ele afirma que a perda do poder de compra tem afetado diretamente o cotidiano dos brasileiros.
8: Luiz Lima também critica medidas relacionadas às mudanças na jornada de trabalho e argumenta que elas podem ampliar a informalidade. Para ele, o debate econômico deve priorizar ações voltadas à geração de empregos e à recuperação da atividade produtiva.
9: Paulo Guedes, do PT de Minas Gerais, rebate críticas da oposição à política econômica do governo federal. O deputado explica que a taxa básica de juros é definida pelo Banco Central e reforça que o Executivo defende a redução dos juros.
8: Paulo Guedes cita indicadores econômicos e sociais para sustentar a avaliação positiva do governo. Segundo ele, o país registra queda do desemprego, retomada de obras públicas, ampliação de programas sociais e aumento dos investimentos em educação e infraestrutura.
10: Meio ambiente.
9: Os deputados aprovaram proposta que inclui abrigos de animais entre os locais de cumprimento da pena de serviços comunitários. O repórter José Carlos Oliveira explica como será a medida.
13: A Câmara dos Deputados aprovou o projeto de lei que inclui os abrigos de proteção animal entre os locais onde poderá ser cumprida a pena de prestação de serviços à comunidade. Esse tipo de punição é previsto no Código Penal como alternativa à prisão para condenações inferiores a 4 anos em crimes de menor impacto, como explica a relatora do texto na Comissão de Constituição e Justiça, deputada Júlia Zanatta, do PL de Santa Catarina.
14: O Código Penal, né, que fala de prestação em hospitais, escolas, orfanatos e outros estabelecimentos, então essa lei ela vem para alterar e colocar também os abrigos de animais, que são uma realidade da nossa sociedade, inclusive uma realidade de falta de apoio, de mão de obra, porque não é somente uma questão de defesa da proteção animal, é uma questão também de saúde pública, esse cuidado com os animais, né, foram abandonados, animais de rua.
13: Júlia Zanatta prevê dupla vantagem na medida.
14: Isso vai contribuir com a defesa animal, mas também com a ressocialização dessas pessoas que cometeram crimes de menor potencial ofensivo.
13: A proposta original é do deputado Célio Studart, do PSD do Ceará. Da Rádio Câmara de Brasília, José Carlos Oliveira.
17: Segurança Pública.
18: Aloysio Mendes, do Republicanos do Maranhão, registra a prisão de 3 suspeitos de envolvimento no homicídio de um empresário em Imperatriz. O deputado elogia a atuação das forças de segurança do Maranhão, com apoio de órgãos federais, no avanço das investigações.
19: Aloysio Mendes manifesta solidariedade à família da vítima e afirma que a resposta policial ajuda a enfrentar a sensação de impunidade na cidade. Ele espera que as circunstâncias do crime sejam esclarecidas e que os investigados respondam perante a justiça.
17: Justiça.
18: Marcelo Nilo, do Republicanos, critica a condução da compra de respiradores realizada pelo governo da Bahia durante a pandemia. O deputado cobra ainda esclarecimentos sobre os recursos empregados na aquisição desses equipamentos.
19: Marcelo Nilo levanta questionamentos sobre a evolução patrimonial de agentes públicos e faz críticas à condução política do grupo que administra o Estado. Ele defende que as suspeitas sejam apuradas com transparência e responsabilização, caso sejam confirmadas irregularidades.
18: Diante das dificuldades para instaurar a CPMI do Banco Master no Congresso, Carlos Jordi, do PL do Rio de Janeiro, defende a abertura de uma CPI municipal para investigar contratos firmados pelo governo local sem licitações e o envolvimento entre as lideranças políticas e executivos da instituição financeira.
19: Na avaliação do parlamentar, haveria um esquema destinado a encobrir supostos pagamentos de propinas. Carlos Jordi afirma ainda que as fraudes envolvendo empréstimos consignados começaram na Bahia, seguindo para o Rio de Janeiro. Ele defende investigações imediatas e a responsabilização dos envolvidos.
17: Relações Exteriores.
18: Sérgio Turra, do PP do Rio Grande do Sul, manifesta preocupação com a segurança jurídica no país. O deputado observa que a parcialidade do judiciário fere o princípio fundamental do Estado Democrático de Direito.
19: Sérgio Turra cita a decisão da justiça italiana relacionada à extradição da ex-deputada Carla Zambelli para apontar possíveis julgamentos parciais. O parlamentar ressalta que a confiança nas instituições é essencial para a garantia da justiça e da democracia.
17: Política.
18: A Câmara pode votar projeto que aumenta a proteção de mulheres contra a violência política. A ideia é combater a violência quando praticada também contra mulheres que exercem liderança social e política fora de cargos eletivos. Confira na reportagem de Antônio Vital.
20: Está pronto para ser votado no plenário da Câmara projeto que amplia a proteção às mulheres contra a violência política. A proposta inclui na lei que combate a violência política contra a mulher aquelas que exercem liderança social e política fora dos cargos eletivos. De acordo com a proposta, passam a ser abrangidas pela lei mulheres que atuam como defensoras de direitos humanos, líderes comunitárias, dirigentes partidárias, líderes sindicais e integrantes de movimentos sociais. O objetivo é reconhecer que a violência política contra mulheres também ocorre fora do ambiente eleitoral e do exercício de mandatos. O projeto, apresentado pela deputada Dayana Santos, do PCdoB do Rio Grande do Sul, recebeu parecer favorável da relatora, a deputada Natália Bonavides, do PT do Rio Grande do Norte, para quem a violência política também atinge mulheres que atuam como lideranças, mesmo sem cargos eletivos. A proposta também altera o Código Eleitoral para considerar crime a prática de assédio, humilhação, perseguição ou ameaça voltadas para impedir ou dificultar campanha eleitoral ou mandato de mulheres. Serão considerados crimes atitudes que configurem menosprezo ou discriminação relacionada à condição da mulher, à cor, raça, etnia, orientação sexual ou identidade de gênero. O projeto ganhou um regime de urgência, o que permite que seja votado diretamente no plenário, sem passar pela análise das comissões permanentes da Câmara, mas foi criticado pelo deputado Kim Kataguiri, do Missão de São Paulo, que considerou as medidas protetivas um privilégio.
22: Você vê que na realidade tem alguns jabutis ali de inclusão para proteção especial e privilégios de realidade lideranças que vão ser colocadas acima de cidadãos comuns. Então, líderes de ONGs de direitos humanos, dirigentes partidários, vão ter um atendimento especial da polícia, né? Muitas vezes garantido escolta policial e atenção do Ministério Público mais do que um cidadão comum.
20: O texto também altera a lei dos partidos políticos para obrigar as legendas a adotarem medidas de prevenção e combate à violência política contra a mulher. Entre essas medidas estão a criação de canais de denúncia e a aplicação de sanções a filiados que praticarem esse tipo de violência. O regime de urgência foi defendido pela deputada Laura Carneiro, do PSD do Rio de Janeiro.
23: O projeto trata apenas de auxiliar nós, mulheres políticas, na nossa luta diária para que não soframos violência política como sofremos. Talvez os homens não consigam perceber a importância disso para as políticas brasileiras.
20: Ainda não há data para votação no plenário da Câmara do projeto que amplia a proteção às mulheres contra a violência política. Rádio Câmara de Brasília, Antônio Vital.
25: General Girão, do PL do Rio Grande do Norte, defende o endurecimento da legislação para crimes com motivação política. Para ele, é necessário fortalecer as ações de combate ao crime organizado e garantir mais segurança à população e aos agentes públicos.
0: O deputado manifesta preocupação com o avanço da violência no Rio Grande do Norte e destaca o atentado ocorrido em Mossoró contra um vereador e pré-candidato a deputado federal. General Girão também lamenta a morte de um cinegrafista que acompanhava a atividade política.
25: Marcos Polon, do PL de Mato Grosso do Sul, critica a condução do julgamento do ex-deputado Eduardo Bolsonaro, afirmando que o caso representa uma afronta ao devido processo legal. Segundo ele, o processo teria motivações políticas e não observaria princípios fundamentais da justiça.
0: Além disso, Marcos Polon questiona a atuação do STF e alega que integrantes da corte estariam comprometendo a imparcialidade necessária ao julgamento. O deputado defende que é preciso assegurar segurança jurídica e respeito às regras previstas na Constituição.
10: Cultura.
25: Benedita da Silva, do PT do Rio de Janeiro, exalta a participação das mulheres na construção da cultura brasileira. A deputada cita relatório do ECAD, que aponta crescimento no número de mulheres cadastradas e no valor distribuído em direitos autorais.
0: Benedita da Silva observa, no entanto, que a desigualdade de gênero ainda persiste no setor musical. A parlamentar defende políticas públicas voltadas à ampliação da participação feminina e à garantia de mais transparência e justiça na distribuição dos direitos autorais.
10: Educação.
25: Inácio Arruda, do PCdoB do Ceará, apresentou o projeto que autoriza o uso de veículos do transporte escolar por estudantes da educação profissional, tecnológica e superior. Ele afirma que a proposta busca reduzir a evasão de alunos que têm que percorrer longas distâncias diariamente.
0: Inácio Arruda sustenta que o custo diário do transporte prejudica a permanência de estudantes em cursos superiores nos estados do Nordeste. Ele pede apoio dos parlamentares para acelerar a tramitação e informa que a matéria já foi discutida com entidades estudantis.
10: Trabalho.
25: Luiz Carlos Raul, do Podemos do Paraná, defende que a redução da jornada semanal de trabalho seja acompanhada de regras específicas para micro e pequenas empresas. Ele acredita que o segmento precisa de apoio para se adaptar às mudanças.
0: Luiz Carlos Raul propõe, então, mecanismos de compensação como redução de encargos e acesso facilitado ao crédito para minimizar os impactos financeiros da medida. Para ele, a adoção dessas iniciativas é fundamental para preservar empresas e manter postos de trabalho.
25: Luiz Couto, do PT da Paraíba, defende gratificação de atividades de combate e controle de endemias para servidores da FUNASA, admitidos antes da descentralização das ações do órgão. O parlamentar afirma que a medida reconhece profissionais que atuam em áreas de difícil acesso.
0: Luiz Couto argumenta que o combate a endemias depende também de equipes técnicas, administrativas, laboratoriais, de transporte e de logística. Ele considera que a ampliação da gratificação corrige uma distorção histórica em favor desses servidores.
10: Saúde.
25: César Ribeiro, do Republicanos do Distrito Federal, destaca a importância de lei que garante às mulheres o direito de ter acompanhante em consultas, exames e procedimentos de saúde. Ele assinala que a norma surgiu de proposta de sua autoria, com o objetivo de ampliar a proteção nos atendimentos.
0: Júlio César Ribeiro avalia que a presença de uma pessoa de confiança torna o acolhimento mais transparente em situações de vulnerabilidade física ou emocional. Ele sustenta que a defesa das mulheres deve resultar em medidas concretas de segurança, respeito e dignidade.
25: Welter, do PT do Paraná, quer que o SUS use mais plantas medicinais produzidas no país para tratar da saúde da população. A ideia é criar cadeias produtivas locais para fortalecer pequenos produtores e diminuir a importação de insumos, que hoje ultrapassa os 98%.
0: Welter reforça que o uso de plantas medicinais faz parte da cultura popular e conta com a validação científica da Anvisa, a exemplo do que ocorre no Paraná, onde em mais de 30 municípios são prescritos fitoterápicos a pacientes do SUS.
25: Termina agora o Jornal Câmara dos Deputados, produzido pela Rádio Câmara, com trabalhos técnicos de Everson Urani e apresentação de José Carlos Andrade e Márcio Aquilissardi. Uma boa noite para você.
0: Ótima noite. A Voz do Brasil está de volta amanhã.
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0: Obrigado, Guilherme Santiago. Que bom. Deus te abençoe, meu querido. Deus te abençoe. Obrigado, obrigado.
1: Tchau, Mariana!
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0: Eduardo Costa.
1: Belo, meu companheiro.
0: Estamos juntos.
1: Você cantou demais, né, Guilherme?
0: Que isso, filho? Estamos juntos. Eduardo Costa!
1: Um dos maiores cantores do planeta, meu amigo Belo!
0: Tchau, gente. Beijo!

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0: Obrigado, Guilherme Santiago. Que bom. Deus te abençoe, meu querido. Deus te abençoe. Obrigado.
1: Tchau, Mariana!
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1: É um garoto que duvidaram que ele não tocava sanfona e eu apostei com quem quisesse que ele tocava sanfona e cantava. Então, se hoje nós estamos mostrando para todos para ouvir esse DVD, você ainda vai cantar todas as festas suas essa música, que é mais ou menos assim.

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casar. Então, ele resolve convidar os companheiros para ajudar a fazer a casinha dele. E lá na feira, ele se desocupa mais cedo e vem esperar os companheiros cá na ponta da rua, naquela bodega onde ele costuma guardar a faca dele. Os companheiros vão aparecendo, ele vai fazendo os convites. Pois é, colega, vou dar uma casada, já falei com o padre, vai ser de hoje a 8 dias. Vou fazer minha casinha amanhã. 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Se a gente fizer a casa amanhã, se ela ficar pronta, de noite mesmo a gente dança nela, porque é para ir encaicando o chão da sala. Prático, né? Ha! E de noite tá todo mundo lá. E eu, a minha cooperação foi tocar.

mulher de diferente lá no meio das outras. Mulher alta, lazarina, morena, duas pulou no cabelo. Quem será aquela? Será a Carolina? Aí pediu meu primo Arcermo pra tocar uma coisinha. Cheguei perto dessa mulher e meti um piscilone nela. Vai me ser aqui a Carolina? Sabe o que, que ela fez? Acho que sou. Quer dançar mais eu?

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0: agora, com muito carinho, quero chamar para cantar comigo essa linda canção, o meu irmão Moisés Cleiton.
1: É um prazer para mim

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2: Rede de Rádios Verdes Campos Sati informa a hora certa.
3: Muito bom dia, agora são 6 horas em ponto.
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10: Verdes Campos Sati. dia. Peço licença para entrar na sua casa e saudar com carinho. Bênção, vovô, bênção, vovó. Que essa bênção me traga felicidade e que traga também para você, porque com fé, com água e os produtos GF8 salvam vidas e podem salvar a minha e a sua também. Eu sou Emanuel Lucas, chegando com as principais notícias com credibilidade, responsabilidade e compromisso com a verdade. Falo direto da rede de rádios Verdes Campusati, para todo o Brasil e para o mundo via internet. Está no ar o Jornal Verdes Campos, primeira edição. Na rádio do vovô, da vovó, na rádio do amigo caminhoneiro e de todos os meus irmãos camponeses.
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0: Olá, muito bom dia. Estamos começando mais uma edição do seu Jornal Verdes Campos, primeira edição, né, nessa manhã de quarta-feira, né, dia 17 de junho de 2026. Aqui do meu lado está ela, Aline Portela, minha parceira de bancada. Muito bom dia.
1: Bom dia, Manuel Lucas. Bom dia a todos que acompanham a nossa programação. Mais uma vez é um prazer estar aqui bem cedinho para trazer informações, fazer companhia para você que nesse momento está na estrada ou está em casa ainda se preparando para o trabalho. Tem gente que já está no trampo, está na roça. Onde você estiver, estamos coladinhos com você, trazendo o melhor para o seu dia, para começar o seu dia. Bom dia!
0: E vamos aos destaques de hoje.
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0: Notícias sobre a dengue. Anvisa cria grupo para avaliar segurança da vacina do Butantan.
1: Proposta que criminaliza a misoginia avança na Câmara dos Deputados.
0: União discute demolição de ponte do esqueleto após a morte da jovem no último sábado.
1: E vamos às informações do agro. Nordeste entra em alerta para calor extremo e falta de chuva nas áreas agrícolas. Daqui a pouquinho, a previsão do tempo.
0: Equipamentos fortalecem atividades rurais em municípios maranhenses.
1: Abates de bovinos e suínos bateram recorde no primeiro trimestre de 2026.
0: Nas notícias policiais e gerais, mulher é esfaqueada no pescoço por ex-companheiro e o suspeito é encontrado morto no Maranhão.
1: Idosa de 88 anos morre após ser atacada por cachorro que se assustou com fogos durante jogo do Brasil.
0: Homem é preso por suspeita de matar servidora pública no interior cearense.
1: E a justiça libera a retomada de licitação de R$500 milhões para a limpeza urbana no Piauí.
0: Polícia Rodoviária Federal apreende mais de 11 mil munições e prende um homem da BR-230 em Balsas.
1: Vacina contra a gripe é disponibilizada em terminais de ônibus de Fortaleza.
0: Estas e outras informações a partir de agora no seu Jornal Verdes Campos, primeira edição. 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Quer mandar o seu alô, o seu recado ou a sua denúncia? A linha está liberada para você no nosso WhatsApp no 86994475082. 86994475082. Esse é o Jornal Verdes Campos, primeira edição, que está começando agora.
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0: Abraçando aos nossos amigos ouvintes nessa manhã de quarta-feira, você amigo e irmão agricultor, irmão caminhoneiro, motorista de ônibus, de aplicativo, de táxi, você que está se preparando para sair para mais um dia de serviço, então sintam-se abraçados pelo seu amigo Emanuel Lucas e pela sua amiga Aline Portela, permita que a gente possa entrar na sua casa, no seu carro, no seu caminhão, no seu ônibus, para que a gente possa levar a melhor informação até você. 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Você também que nos acompanha através do YouTube, estamos ao vivo para toda a rede mundial de computadores. 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São exatamente 6 horas e 15 minutos, iniciando aqui o nosso noticiário de quarta-feira, falando aí de saúde, né? Mais precisamente aí sobre a vacina da dengue, né? Que ainda está causando ainda, uma pequena dor de cabeça, né? Para o Ministério, né? da Saúde. Isso porque a Agência Nacional de Vigilância Sanitária, Anvisa, instituiu ontem um grupo de trabalho para fazer aí a aprofundação da avaliação da segurança da vacina contra a dengue, a Butantan DV, Aline.
1: Pois é, Manuel, de acordo com a portaria número 715 de 2026, cabe ao novo colegiado coordenar e dar suporte técnico às atividades de um painel de especialistas responsável por analisar dados clínicos de eventos adversos notificados após a aplicação do imunizante.
0: Segundo a norma, o grupo de trabalho vai atuar na avaliação de informações complementares apresentadas pelo detentor do registro da vacina e na consolidação de dados necessários para revisar o perfil de risco e benefício do produto.
1: A iniciativa ocorre no contexto do monitoramento contínuo da segurança de vacinas, conhecido como farmacovigilância.
0: Esse grupo será formado por representantes diferentes áreas ali dentro da Anvisa, incluindo setores responsáveis por produtos biológicos, da farmacovigilância, monitoramento de produtos e inspeção sanitária, além de diretorias da agência.
1: Há previsão de participação do Programa Nacional de Imunizantes, o PNI, do Ministério da Saúde, como convidado nas atividades.
0: O painel de especialistas terá caráter consultivo e será formado por profissionais externos à agência, escolhidos com base em critérios de qualificação técnica, experiência profissional e ausência, né, de conflito de interesses. A participação será voluntária e não remunerada.
1: A portaria estabelece que as conclusões do grupo de trabalho e do painel de especialistas vão servir como subsídio técnico para decisões da diretoria colegiada da Anvisa, responsável pelas deliberações finais.
0: O grupo terá duração indeterminada e poderá permanecer em atividade enquanto houver necessidade de acompanhamento e análise relacionados à segurança da vacina. São exatamente 6 horas e 18 minutos, não perca o seu compromisso, trazendo aqui mais informações para você. Agora, falando aí desse projeto de combate à misoginia, que foi aprovado ontem na Câmara dos Deputados, Aline.
1: O grupo de trabalho da Câmara dos Deputados, que debateu o projeto de combate à misoginia, aprovou na última terça-feira o parecer da deputada Tabata Amaral, do PSB de São Paulo. O projeto de lei PL 89623 criminaliza a prática, equiparando-a ao crime de racismo.
0: A proposta também amplia a punição para casos praticados na internet com o objetivo de obter lucro, audiência, engajamento ou visibilidade, além de prever a realização de campanhas públicas de enfrentamento à misoginia.
1: O projeto de lei, que já foi aprovado no Senado, ainda precisa ser votado no plenário da Câmara.
0: Pois é, Aline. E no dia de ontem, né, mais cedo, havia expectativa de que essa proposta pudesse ter análise iniciada no plenário, né, na terça-feira, diante da decisão do governo de retirar o regime de urgência para a PL 1838 de 2026 do governo federal, que acaba com a escala de trabalho 6x1.
1: As duas propostas foram temas da reunião de líderes que aconteceu na tarde de ontem, mas os líderes entraram em acordo para pautar a matéria na última semana de junho.
0: E o texto classifica o ato de misoginia como a prática, indução ou incitação de violência, de restrição ao pleno exercício de direitos ou de ofensa à dignidade da mulher em condição, em razão da condição de mulher.
1: Em seu relatório, Tabata Amaral destacou haver uma convergência central sobre a íntima relação entre o discurso de ódio e a inferiorização das mulheres e a prática de crimes graves, evidenciando que o feminicídio é muitas vezes uma morte anunciada, precedida por violência verbal e simbólica.
0: Entre os pontos levantados na proposta está o de proporcionar atendimento policial especializado às vítimas, considerando a sua situação de vulnerabilidade e risco de revitimização.
1: A proposta também modifica o artigo 8º da Lei Maria da Penha, Lei 11.340 de 2006, para acrescentar medidas de prevenção da violência doméstica e familiar contra a mulher, com foco na identificação precoce de fatores de risco.
0: O texto também prevê a avaliação periódica de impacto das ações governamentais e não governamentais na promoção de programas de fortalecimento dos vínculos familiares e de suportes econômicos e sociais voltados para reduzir a dependência financeira de que mantém muitas mulheres presas ao ciclo de abusos.
1: O parecer também traz propostas para prevenção primária e secundária, recomendando diretrizes para programas de fortalecimento dos vínculos familiares e de desenvolvimento de competências parentais, com ênfase na comunicação não violenta e na resolução pacífica de conflitos.
0: A proposta destaca ainda o papel da corresponsabilização familiar e comunitária na interrupção de padrões relacionais abusivos, assegurada a centralidade da proteção

0: Bom dia, Manuel Lucas. Bom dia, Aline Portela. E agora vamos com informações aqui da Central de Jornalismo de São João dos Patos, nesta manhã do dia 17 de junho. Olha, começaram ontem, terça-feira, as inscrições para uma nova etapa de cursos gratuitos de qualificação profissional voltados aos setores de hotelaria e gastronomia Imperatriz. A iniciativa é promovida pela Secretaria Municipal de Desenvolvimento Econômico, em parceria com o SENAC, e oferece vagas para os cursos de recepcionista, camareira, elaboração de cardápios e comida de boteco. Os interessados poderão se inscrever até o dia 23 de junho. As inscrições podem ser realizadas pela internet, por meio do site da Prefeitura de Imperatriz ou presencialmente no Cine Municipal, localizado na rua Cariolano Milhomem, ao lado do ginásio poliesportivo Professor Jackson Pereira, na Praça Mané Garrincha, isso no horário de 8 ao meio-dia. Olha, para participar é necessário ter pelo menos 16 anos de idade e apresentar cópias do RG ou CNH, comprovante de endereço e comprovante de escolaridade. A seleção dos candidatos será divulgada no dia 25 de junho. Olha, vamos com mais informações agora da região do Sertão Maranhense. Mulher esfaqueada pelo ex-companheiro em Colinas. Suspeito continua foragido. Uma mulher sofreu uma tentativa de feminicídio na noite do último domingo no bairro Vila Brandão, no município de Colinas. Segundo a Polícia Militar do Maranhão, ela foi atacada com golpes de faca pelo ex-companheiro, que não aceitava o término do relacionamento. O ataque aconteceu na travessa Vila Brandão. Quando os policiais chegaram ao local, encontraram a vítima consciente, mas com diversos ferimentos. De acordo com a Polícia Militar, a mulher apresentava cortes na cabeça, no rosto, no antebraço direito e na mão esquerda. Ela recebeu os primeiros socorros da equipe policial e foi levada para uma unidade de saúde da cidade. O estado de saúde da paciente é estável e ela está fora de risco de morte. O comandante do 33º Batalhão da Polícia Militar, Tenente Coronel Aécio, informou que a mulher relatou aos policiais estar em um novo relacionamento, situação que teria motivado a ação violenta do ex-companheiro. Após o atendimento da ocorrência, equipes da PM realizaram buscas na região para tentar prender o suspeito. No entanto, o homem não foi encontrado e continua foragido. O caso está sendo investigado pelas autoridades policiais. Portanto, essas são as informações de momento aqui da Central de Jornalismo de São João dos Patos e segue a programação do Jornal Verdes Campos, primeira edição.
1: Leo Messias, trazendo as informações direto aí da nossa Central de Jornalismo de São João dos Patos, no estado do Maranhão, 6h25. Alô aqui, Maria do Carmo, alô também aqui para o nosso amigo Vavado, Povoado Sororoca, bom dia.
2: Bom dia, Mano Lucas, bom dia, quero você mando bom dia a toda a galera do Povoado Sororoca, Santo Antônio, Pedrinha, Lagoinha, Jussareira, Alto Grande, muito bom dia.
3: Bom dia, Manuel Lucas, bom dia, Aline.
1: Vamos
3: desejar a todos uma abençoada, iluminada quarta-feira, que Deus possa estar nos abençoando, possa estar nos guiando para o caminho do bem. Bom dia a todos, bom trabalho.
1: Bom dia, obrigado. Francisca Torres acompanhando nossa programação e a Lu também aqui para nossa amiga Eva, GF8, agente de vendas em Água Branca. 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Alô, Breno, bom dia.
4: Bom dia, Manuel Lugo, bom dia, Aline Portela.
5: Bom dia.
4: Ótima semana para vocês. É o Breno de Boa Hora do Piauí, aqui ontem.
1: Alô, Boa Hora,
4: Manuel.
1: Pronto, forte abraço, a audiência massiva em Boa Hora, no estado do Piauí. Alô também para vovó Lúcia.
6: Amém, amém, amém. Meu bom dia, pelo seu agradecimento, pelo seu... pelas suas palavras lindas, maravilhosas. Que um dia de quarta-feira abençoado por Deus para você e para todos os ouvintes que estão ouvindo seu programa. Meu bom dia, Manuel Lucas e Aline.
1: Bom dia.
6: E meu Vanilson Brito, onde ele estiver.
5: Tá bom.
1: Pronto, aí, forte abraço, vovó Lu.

0: Lúcio, obrigado pelo carinho da sua audiência. 6h27, trazendo aqui mais informações para você, que para a gente encerrar o nosso primeiro bloco, ainda falando, né, repercutindo esse caso dessa jovem, né, que foi morta de forma imprudente, né, no último sábado, ela que estava praticando um esporte radical, e que agora a Secretaria do Patrimônio da União, que é um órgão do Ministério da Gestão e da Inovação em Serviços Públicos, agora está discutindo, né, depois que o incidente aconteceu, né, discute a eventual remoção da ponte do esqueleto localizada na divisa entre os municípios de Limeira e Cordeirópolis, em São Paulo, com os governos locais.
1: E o posicionamento ocorre após a jovem, né, como o Emanuel já comentou, a Maria Eduarda Rodrigues de Freitas, de apenas 21 anos, morrer no local na manhã do último sábado. A jovem moradora de Jandira, São Paulo, foi erguida por instrutores de uma empresa privada e arremessada da ponte sem estar presa às cordas do equipamento de segurança, de uma altura de cerca de 40 metros.
0: O salto seria na modalidade rope jump, quando um praticante salta no vazio a partir de locais muito altos.
1: Em nota à imprensa, a SPU reafirmou que a transferência da propriedade da ponte para o Patrimônio da União foi oficializada em maio deste ano e que nunca autorizou nenhuma atividade no local.
0: Nesta segunda-feira, os representantes da Secretaria do Patrimônio da União e da Advocacia Geral da União, a AGU, estiveram no interior paulista e se reuniram com a prefeita de Cordeirópolis, Cristina Saad, e com o prefeito de Limeira, Murilo Félix, e também suas equipes.
1: A SPU confirmou que vai continuar discutindo com os governos locais uma solução definitiva para a ponte.
0: As duas prefeituras defenderam a demolição da estrutura de propriedade da União. De acordo com a publicação na rede social da gestora de Cordeirópolis, Cristina Saad, essa medida deve ser imediata.
1: Após o encontro, o prefeito Murilo Félix confirmou que a área apresenta riscos conhecidos há muitos anos e que, mesmo interditada, a construção continuava atraindo pessoas.
0: O prefeito ainda pediu que a Polícia Federal investigue a divulgação pelas redes sociais de atividades futuras no local.
1: Até uma solução definitiva, os governos federal e municipais combinaram ações para conter o acesso à ponte.
0: Entre elas, a instalação de placas de advertência, o bloqueio de acessos por meio de instalação de barreiras físicas e também a reabertura de valetas para impedir o acesso à estrutura.
1: Na reunião, a Prefeitura de Limeira relatou que a vala que havia sido aberta para impedir o acesso ao local foi posteriormente fechada, sem conhecimento de sua administração.
0: E o acesso ao local configura crime, pois não se trata de área de acesso público permitido. 6h30 e daqui a pouco no Jornal Verdes Campos você vai acompanhar.
1: Você vai acompanhar a previsão do tempo. Nordeste entra em alerta para calor extremo e falta de chuva nas áreas agrícolas.
0: Equipamentos fortalecem atividades rurais em municípios maranhenses.
1: E abates de bovinos e suínos bateram recorde no primeiro trimestre de 2026.
0: Estas e outras informações já já no seu Jornal Verdes Campos, primeira edição.
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0: De volta com o Jornal Verdes Campos, primeira edição, são 6 horas e 37 minutos desta quarta-feira, 17 de junho de 2026. É sempre um prazer estar aqui com você, eu, Aline Portela, nosso querido Emanuel Lucas, trazendo informações cedinho, fazendo companhia para você bem cedinho, aonde você estiver, nós estamos coladinhos com você. Seja aí pelas nossas redes sociais, no Facebook, no Instagram, também pelo YouTube, você acompanhando também as imagens nossas aqui do estúdio, também imagens das informações que a gente repassa, e você também que está de qualquer lugar do Brasil e do mundo, através da Banda KU, no canal 365, seja bem-vindo sempre, tá bom? 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
2: 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Abraço aí para Dona Raimundinha no bairro Cariri, seu Tônio Major no Novo Santo Antônio, seu Eduardo e Dona Maria Senhora no assentamento Brejinho, para seu Francisco e Dona Francisca Borges no Santo Afonso. Muito obrigado pelo espaço e até a próxima oportunidade.
3: Valeu, Raimundo Cunha, boas vendas para você aí em Campo Maior. Alô também para o Jackson, né, que está acompanhando a nossa programação em Coroatá, no estado do Maranhão. Alô, Humildes.
4: Bom dia, Manuel Lucas. Bom dia, aqui é Humilde, vem da localidade Saquarema, município de Alto Longar. Manuel Lucas, eu vou falar bem que no convite aqui, doar uma reza aqui.
3: Sim.
4: João Ferreira e família, convido o povo em geral para uma grande reza e um leilão que será realizada no dia 24 de junho, da localidade Lagoa do Longar, município de Alto Longar. Agradece João Ferreira e família.
3: Então tá aí, o convite está feito. Nossa amiga aí, a dona Humildes, lá da Saquarema. Alô também aqui para a nossa amiga Rosa Maria, que está acompanhando aí a nossa programação, né, na cidade de Altos, no estado do Piauí. E aqui eu quero aqui trazer, ela tá com a dúvida, né, quando começa o pagamento aí do Bolsa Família, tá certo? Então, o calendário do Bolsa Família é para começar agora na próxima semana, tá certo? Né? Na verdade, para começar hoje, né? Começa hoje é o pagamento para aqueles que têm o NIS final 1, tá? Então, a partir de hoje, 17 de junho, começam os pagamentos do Bolsa Família para aqueles hoje, né, que tem aí o NIS final 1. E segue aí o calendário, né? Amanhã teremos o NIS final 2. E na sexta-feira, o NIS final 3. Aí a sequência, o NIS final 4 vem na segunda-feira, dia 22. NIS final 5 na terça-feira, dia 23. NIS final 6 na quarta-feira, dia 24. NIS final 7 na quinta-feira, dia 25. NIS final 8 na sexta-feira, dia 26. E aí na outra semana, NIS final 9 no dia 29 de junho, que vai ser uma segunda-feira. E o NIS final 0 no dia 30 de junho. Portanto, esse é o calendário aí de pagamento do Bolsa Família 2026, no mês de junho de 2026.
5: Bom dia, meu amigo Mané Luca, que é a Luzia da Faveira.
3: Alô, Luzia!
5: Hora. Todo dia eu tô ligado no seu programa.
3: Obrigado.
5: Na hora que amanhece, eu sou ouvinte todos os dias, viu? E com Deus, tenha um bom dia.
3: Forte abraço, minha amiga. 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Iniciando o nosso segundo bloco de informações do agro, e agora trazendo aí um alerta para aí não só para o Piauí, para o Maranhão, para o Ceará, mas para todos os estados do Nordeste que estão acompanhando a nossa programação, né? Porque existe aí um alerta, né, sobre o calor extremo para as regiões que são produtoras, Aline.
0: Isso mesmo, Manuel. Temperaturas podem chegar a 38 graus no Matopiba e no Vale do São Francisco, enquanto a chuva segue restrita ao litoral, aumentando a preocupação com lavouras e reservatórios.
3: Pois é, Aline, com isso, né, o produtor rural do Nordeste vai enfrentar mais uma semana de atenção aí com o clima. Essa combinação entre calor intenso, baixa umidade, ausência de chuvas significativas vai continuar predominando sobre o interior da região, especialmente nas áreas que engloba ali o Mato Piba, que é a fronteira agrícola que reúne ali partes do Maranhão, do Tocantins, do Piauí e da Bahia.
0: Segundo a meteorologista Giovana Barbosa, a situação já vem se repetindo há várias semanas e deve persistir nos próximos dias. As precipitações seguem concentradas nas áreas litorâneas, enquanto o interior permanece sob influência do tempo seco.
3: E de acordo com a especialista, apenas áreas próximas ao litoral devem receber alguma chuva, favorecidas pela umidade vinda do oceano. municípios do litoral baiano, sergipano, cearense e também de parte do Maranhão podem registrar aí precipitações isoladas, mas os acumulados não avançam para o interior.
0: Além da falta de chuva, as temperaturas elevadas chamam a atenção. O Tocantins, que integra a região do Mato Piba, deve registrar alguns dos maiores valores do país ao longo da semana.
3: Municípios como Miracema do Tocantins podem atingir até 38 graus. O mesmo cenário é esperado para áreas do interior baiano, piauiense e também maranhense.
0: A combinação de calor e estiagem aumenta a preocupação com as atividades agropecuárias. Culturas dependentes de irrigação exigem atenção redobrada, assim como a disponibilidade hídrica para abastecimento animal e manutenção das lavouras.
3: E entre as áreas mais sensíveis ao cenário atual está o Vale do São Francisco, que é importante produtor de frutas, importante polo produtor de frutas do país.
0: E segundo a meteorologista, a persistência do tempo seco associada às altas temperaturas pode afetar diretamente culturas como a manga e a uva, que dependem de uma gestão eficiente dos recursos hídricos.
3: Outro ponto de atenção é o aumento do risco de incêndios. A vegetação mais seca associada à baixa umidade do ar e ao calor persistente vai criar condições favoráveis para a propagação do fogo em áreas rurais.
0: E a expectativa é de que o padrão climático permaneça praticamente inalterado nos próximos dias, mantendo o Nordeste sob influência do calor intenso e da escassez de chuva, especialmente nas principais regiões produtoras do interior.
3: Exatamente 6 horas e 49 minutos. Vamos agora trazer aqui as informações direto aí da nossa central de jornalismo, aí de Coelho Neto, no estado do Maranhão. Alô, bom dia.
6: Bom dia, Manuel Lucas. Bom dia, Aline Portela. Bom dia, ouvintes do Jornal da Verdes Campos, primeira edição. Milton Vieira falando direto da Central de Jornalismo da Rádio Verdes Campos de Coelho Neto, no Maranhão. A Prefeitura de Buriti recorreu da decisão da Justiça do Maranhão que suspendeu a portaria número 030 de 2026, responsável por conceder poderes administrativos ampliados ao secretário de governo Danilo Albuquerque. A medida permitia ao secretário assinar licitações, homologar contratações, firmar contratos e autorizar compras sem a assinatura do prefeito. A decisão judicial foi proferida pelo juiz Galtieri Mendes de Arruda, que determinou a suspensão imediata da portaria e dos atos praticados com base nela. O caso teve origem em uma ação que questiona a legalidade da concentração dessas atribuições em uma secretaria de caráter político e consultivo. O recurso da prefeitura foi protocolado na última segunda-feira, dia 15, e o processo também foi encaminhado ao Ministério Público para análise. Até o momento, a administração municipal não divulgou posicionamento oficial sobre a decisão. O caso segue em tramitação e aguarda nova manifestação da justiça. E a Polícia Militar apreendeu 6 armas de fogo e mais de 80 munições durante uma operação realizada na zona rural de Coelho Neto. O material foi encontrado na residência do homem preso, suspeito de envolvimento em um homicídio ocorrido no povoado Bananalzinho. Segundo a polícia, a ação faz parte das investigações sobre a morte de Raimundo Custódio Júnior, de 52 anos, que foi atingido por disparos de arma de fogo na última segunda-feira. Durante as buscas, os policiais localizaram espingardas de diversos calibres, munições intactas e deflagradas, além de recipientes contendo pólvora e chumbo. Todo o armamento foi encaminhado para a Delegacia de Polícia Civil de Coelho Neto, onde será periciado. O suspeito, de 57 anos, passou por audiência de custódia nesta terça-feira. As circunstâncias do crime seguem sendo investigadas pelas autoridades policiais. 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
3: Obrigado, Milton Vieira, trazendo as informações direto aí da nossa central de jornalismo de Coelho Neto, no estado do Maranhão, 6h51. Não perca aí o seu compromisso e seguindo, né, no nosso querido estado do Maranhão, agricultores familiares, produtores rurais e pescadores de municípios maranhenses vão passar a contar aí com mais estrutura para ampliar aí a sua produção, né, para reduzir também custos e melhorar o escoamento de seus produtos. Com investimentos superiores a R$2 milhões, a Companhia de Desenvolvimento dos Vales do São Francisco e do Parnaíba, a Codevasf, entregou na primeira quinzena de julho equipamentos aí, voltados à inclusão produtiva que vão contribuir, na verdade, de junho, né, para o fortalecimento da economia local e gerar novas oportunidades de trabalho e renda no campo.
0: E as ações beneficiam associações comunitárias, cooperativas, sindicatos e prefeituras, com a entrega de máquinas e veículos destinados ao fortalecimento das atividades agropecuárias e pesqueiras. A iniciativa contribui para ampliar a capacidade produtiva dos beneficiários e melhorar a logística de escoamento da produção.
3: Entre os contemplados estão entidades dos municípios de Capinzal do Norte, Fernando Falcão, Caxias, Bacabeira e Carolina, além das prefeituras de Matões do Norte, Lajeado Novo e Icatu. Os equipamentos entregues incluem tratores, patrulhas agrícolas completas e caminhões, que serão utilizados no apoio às atividades desenvolvidas por agricultores familiares, produtores rurais e também pescadores.
0: Para o superintendente regional da Codevasf no Maranhão, Clóvis Paes, a iniciativa reforça o compromisso da companhia com o desenvolvimento regional e a geração de oportunidades no campo.
3: E também, esses investimentos, né, segundo aí o superintendente, esses investimentos chegam diretamente a quem produz e que movimenta a economia dos municípios, ao disponibilizar equipamentos que ampliam aí a capacidade de trabalho das famílias. A Codevasf contribui para o aumento da produção, a melhoria de renda e também o fortalecimento das cadeias produtivas locais, gerando desenvolvimento para o estado, destacou o superintendente da Codevasf no Maranhão, Clóvis Paes.
0: E o presidente do Sindicato dos Pescadores de Bacabeira, Will Vilaça, disse que o povo de Bacabeira fica feliz e vai utilizar esse caminhão para ampliar a capacidade de atendimento, chegar com mais rapidez às comunidades e aumentar a produtividade local.
3: 6:54, trazendo agora mais informações para você aqui nessa manhã de quarta-feira, agora trazendo informações direto aí da nossa Central de Jornalismo de Esperantinópolis, no Maranhão. Bom dia.
7: Ok, bom dia, Emanuel Lucas. Bom dia, Aline Portela. Bom dia, ouvintes do jornal Vez Campo Sat, primeira edição. E eu sigo direto da Central de Jornalismo de Esperantinópolis, Maranhão. Mulher natural de Esperantinópolis é morta a facadas em Presidente Dutra. Uma mulher identificada como Jaqueline, natural de Esperantinópolis, foi morta a facadas na noite dessa última segunda-feira em Presidente Dutra, Maranhão. De acordo com as primeiras informações, a vítima foi atingida por golpes de arma branca e não resistiu aos ferimentos. As circunstâncias do crime ainda estão sendo apuradas pelas autoridades. O caso causou grande comoção entre familiares, amigos e moradores da região. Equipes policiais foram acionadas para atender a ocorrência e iniciaram os procedimentos de investigação para identificar a motivação do homicídio e localizar o responsável pelo crime. O caso segue em investigação. Homem é detido por ameaça e importunação contra idoso em Olho d'Água das Cunhãs, Maranhão. A Polícia Militar do 15º Batalhão, na tarde dessa última segunda-feira, recebeu uma ocorrência no povoado Telemacos, em Olho d'Água das Cunhãs, após denúncias recebidas via WhatsApp, afirmando que um homem estaria importunando um idoso e causando desordem com uma motocicleta na comunidade. Segundo o relatório policial, o suspeito foi identificado como Luciano Rodrigues. Ao chegar ao local, a guarnição constatou a situação e realizou a sua detenção e o conduziu à Delegacia Regional de Bacabal para os procedimentos legais. A motocicleta utilizada por Luciano Rodrigues dos Santos também foi apreendida por apresentar diversas irregularidades e encaminhada ao Siretran. A ocorrência foi registrada conforme a lei prevista no Estatuto da Pessoa Idosa, além do crime de ameaça. 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
3: Então tá aí, um forte abraço, Roberto de Ribeiro, obrigado pelas informações aí da nossa querida cidade, nossa central de jornalismo aí de Esperantinópolis, no estado do Maranhão, 6:56, trazendo aqui a última informação, falando agora sobre os abates de bovinos, né, que bateram um recorde nesse ano, Aline.
0: Pois é, Manuel, o abate de bovinos no país registrou um total de 10,29 milhões de cabeças no primeiro trimestre de 2026, aumento de 3,3% ante igual período de 2025. As informações constam das pesquisas trimestrais do abate de animais, do leite, do couro e da produção de ovos de galinha. Resultados completos para o primeiro trimestre de 2026, divulgadas na última terça-feira pelo Instituto Brasileiro de Geografia e Estatística, o IBGE.
3: Foi o maior resultado para um primeiro trimestre da série histórica da pesquisa, que se iniciou em 97. Na comparação com o quarto trimestre de 2025, houve um recuo de 6,9% no abate de bovinos.
0: Entre as unidades da federação, Mato Grosso continua liderando o abate de bovinos, com 17,5% da participação nacional, seguido por São Paulo, com 11,6%, Goiás, com 9,2% e o Pará, com 9,1%.
3: Também no primeiro trimestre deste ano, houve produção de 2,6 milhões de toneladas de carcaças bovinas, representando um crescimento de 5,1% em relação ao igual trimestre de 2025 e uma queda de 10,3% em relação ao apurado no quarto trimestre do ano passado.
0: O IBGE também informou que o abate de suínos subiu 5,5% no Brasil no primeiro trimestre de 2026, ante igual trimestre em 2025, para 15,27 milhões de cabeças. Com isso, a atividade atingiu aí o seu maior resultado para um primeiro trimestre da série histórica da pesquisa, que foi iniciada em 1997. De acordo com o IBGE, na comparação com o quarto trimestre de 2025, houve um recuo de 0,1% no abate de suínos do país.
3: Na análise por estado, Santa Catarina segue líder aí no abate de suínos, com 28,1% da participação nacional, seguido por Paraná, com quase 21%, e Rio Grande do Sul, com quase 18%.
0: Ainda segundo o IBGE, o peso acumulado das carcaças registrou 1,43 milhão de toneladas no primeiro trimestre de 2026, aumento aí de 6,9% em relação ao primeiro trimestre de 2025 e de 1% em comparação com o trimestre imediatamente anterior.
3: E falando agora sobre os frangos, né? O abate de frangos no país totalizou 1,7 bilhões de aves no primeiro trimestre desse ano, o que representa uma alta de 3,6% em relação ao primeiro trimestre do ano passado, um recuo de 0,5% na comparação com o quarto trimestre do ano passado. Foi o segundo melhor trimestre da série histórica da pesquisa, que também se iniciou em 97, atrás apenas do resultado obtido no último quarto trimestre.
0: Quando se considera o resultado por estados, o Paraná ainda lidera amplamente o abate de frangos, com mais de um terço, né, 35% de participação nacional, seguido por Santa Catarina, com 13,3%, Rio Grande do Sul, com 11,8% e São Paulo, com 10,9%.
3: O IBGE também detalhou ainda que o peso acumulado das carcaças foi de 3,7 milhões de toneladas no primeiro trimestre deste ano, o que representa uma expansão de 6,9% em relação ao trimestre do ano passado e 2,2% frente ao trimestre imediatamente anterior. 7 horas e 1 minuto, e daqui a pouco no Jornal Verdes Campos você vai acompanhar. Na volta do intervalo, trazendo aqui mais, nossos correspondentes do Maranhão trouxeram casos, né, de feminicídio. Tá demais, hein? Agora parece que passou essa situação, passou do Ceará e foi pulou o Piauí e foi pro Maranhão, porque uma mulher foi esfaqueada no pescoço pelo ex-companheiro e o suspeito foi encontrado morto no Maranhão.
0: Daqui a pouquinho a gente confere essa informação. Também tem uma idosa de 88 anos que morreu após ser atacada por um cachorro, Emanuel, que se assustou ali com os fogos durante o jogo do Brasil. E a gente vai acompanhar essa notícia do Piauí.
3: E no Ceará, um homem foi preso por suspeita de matar uma servidora pública no interior. Essas e outras informações já já no seu Jornal Verdes Campos, primeira edição.
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3: Não perca o seu compromisso, são 7:02.
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0: Muito bem, de volta com o seu Jornal Verdes Campos, primeira edição nessa manhã de quarta-feira, são exatamente 7 horas e 7 minutos. 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
2: Olá, bom dia, Manoel Lucas, como é que está sendo, meu irmão, Jeff 8 aqui, né? Estou aqui na hora, aqui, contato 81-6109, Esse aqui manda um alô para Sassá Ribeira Jandira, ligadão o Túnico Osório, Mané Bezerra, né? Tem Celso, o Netão adora, né? O Bié, ligadão. E lá na Previsão do Sossego, também tá ligado. A Francisca Teixeira, pá. Lá na Supraíra 2, né? E também para toda a simpatia, Salão Dourado, nosso amigo Roberto, Dono de Esteu, né? Seu Francisco da Cachaça também ligadão lá, né?
0: Forte abraço aí, o nosso amigo Agente Vendas, GF8, Miguel Sena, abraçando aqui também o nosso amigo Nestor, que também está acompanhando a nossa programação. Alô, Luciano, GF8, bom dia.
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0: 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Alô também aqui para a nossa amiga Maria, que mandou um vídeo para a gente, né? Aqui ela fazendo uma reclamação, tá? Até a produção pediu aí para colocar no ar, né? Tá aqui a reclamação dela. Alô, Maria!
4: Bom dia, os rapazes vieram ajeitar minha água, mas tá aqui o buraco, do mesmo jeito, eles nunca vieram botar, tampar, fazer o conserto, tá aqui, cheio de buraco, tem duas coisas aqui, tá aqui, ó. Tá do mesmo jeitinho, vieram coisar minha água, mas não vieram tampar o buraco. Quem tá falando aqui é Maria, do bairro Maravilha, pedindo fazer esse serviço aqui, que aqui tá vendo um instante uma pessoa se lascar aqui dentro desse buraco.
0: Não, com toda certeza.
4: Bom dia, abençoado por Deus e a Virgem Maria.
0: Pronto, então tá.
4: Acabei
0: aí.
4: Acabei de chegar da caminhada, aí já tô fazendo vídeo aqui. Porque aqui tem sujeira nessa rua aqui. Que o prefeito daqui não manda limpar nada.
0: Então tá aí a nossa amiga Maria fazendo essa... Ela denunciou, né, esse caso, né, de que fizeram uma obra na frente da casa dela e que essa obra acabou deixando... Eles fizeram a obra, né, mas deixaram uma bagunça, né, e que havia até prejudicado o fornecimento de água dela. Agora o pessoal foi lá ajeitar a água, né, ajeitaram a água, né, agora ela tá tendo água potável em casa, só que deixaram ali a bagunça, né, deixaram o buraco aberto lá, né, colocaram isolamento ali com cones de trânsito, com fitas e também botaram uma placa também, mas mesmo assim... Né? Não adianta você fazer o serviço, né? Você aí, o pessoal aí da Águas, né? Da Águas de Tereza, da Águas do Piauí, fazer o serviço, consertar a água da sua cliente e deixar ali a bagunça, né? Deixar um buraco aberto com risco, né, de alguém passar ali e acabar se acidentando, né? Algum transeunte, né? Um pedestre ali, ou até um motociclista, um carro, né, quebrar ali nesse buraco. Então aí a gente vai repassar essa demanda para a equipe aí que cuida, né, do bairro da Maravilha em Altos, né? Para a equipe da Águas do Piauí para poder resolver aí essa situação, tá certo, Maria? Então, exatamente 6 horas e 24 minutos, trazendo aqui mais participações. Eu quero aqui abraçar o nosso amigo aqui, o João, né, da feira na Lagoa, o João Ferreira na Lagoa do Longar. Ele que também faz um convite, né, no dia 24 de junho, tá perto, né, já na próxima semana, a partir das 7 da noite, de uma reza de São João e um grande leilão, né, lá na residência do seu João Ferreira, na Lagoa do Longar, em Alto Longar. Então, na próxima semana, dia 24, tem essa reza de São João. Alô, Ana Cristina, bom dia!
5: Minha amiga Aline, amigo Manuel Lucas... Manoel Lucas, hoje eu quero que você bote meu nome na oração do Pai Nosso, em primeiro lugar, feliz para você. E para todos da rádio aí, para toda essa família da Aline, família do Manoel Lucas. Ofereço a oração para meu esposo Zé Paulo, irmã Mariana, esposo dela, irmã Alessandra, família dela. Ofereço a oração para Dona Irene, seu irmão do Cunicapo Maior. Ofereço a oração para Comar Luzia, Manoel Lucas. Para todas, minha cunhada do São Joaquim, Manoel Lucas. A oração do Pai Nosso é muito boa. Eu ofereço oração para você. Um bom dia, fique com Deus. Desejo tudo de bom para você. Corra sua guarda por três, por onde você andar, a chegar na saída. Que Maria passe na sua frente, frente à sua casa, frente à sua família, frente ao seu trabalho. E fique com Deus, Manoel Lucas. A oração para você, Marralene. Uma boa quarta-feira pra você. Manoel Lucas, bora tomar café marralinho com beiju.
0: Bora.
5: E cuscuz e ovo de galinha.
0: Olha aí que maravilha.
5: Bora, Manoel Lucas, marralinho.
6: Bora.
5: Bom dia pra você, um abraço, Aline, Manoel Lucas.
6: Obrigado.
5: Desejo muito bom pra vocês dois.
0: Pronto, um forte abraço, nossa amiga Ana Cristina, sempre na audiência do Jornal Verdes Campos, primeira edição. Aqui nós temos também ele, o agente F8 Braga, bom dia.
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0: 7 horas e 18 minutos, um forte abraço, é o Braga, agente de vendas em Agricolândia. 7h18, iniciando aqui o nosso terceiro bloco, trazendo aqui esse caso, né, esse caso brutal que aconteceu aí no município de Sambaíba, no Maranhão, onde uma mulher foi esfaqueada no pescoço, olha só, na noite do último sábado. O principal suspeito do crime é o ex-companheiro dela, identificado como Bento Sodré, que foi encontrado morto no domingo, Aline.
6: Pois é, de acordo com a polícia, por volta das 23 horas e 30 minutos, a vítima ligou para os agentes informando que havia sido atacada com um golpe de faca. No entanto, devido à gravidade do seu estado de saúde, a ligação foi interrompida antes que ela conseguisse informar o endereço completo. Pouco tempo depois,
0: Pode continuar. Tá bom. Então, pouco tempo depois, a mulher, né, conseguiu aí contato com o hospital municipal e indicou a sua localização. Os policiais e uma ambulância foram até o endereço e encontraram a vítima caída em uma esquina com uma perfuração na parte frontal do pescoço.
6: Antes de ser levada ao hospital, a mulher conseguiu relatar aos policiais o nome do agressor. Devido à gravidade dos ferimentos, ela precisou ser transferida para o Hospital Regional de Balsas.
0: E os policiais foram até a casa do homem, né, onde apreenderam uma espingarda e uma faca, mas ele não estava no local. As buscas foram feitas na região, porém Bento não foi localizado naquele momento.
6: Na manhã de domingo, o suspeito foi encontrado morto no quintal da casa da mãe dele. Segundo a polícia, os indícios apontam que ele tirou a própria vida usando uma corda amarrada a uma árvore.
0: Que coisa, hein? Foi um caso trágico que aconteceu aí no estado do Maranhão. 7 horas e 20 minutos. Agora, trazendo aqui essa informação, que até a gente ficou até devendo essa informação na segunda-feira, né? Todo mundo aí tá empolgado, né, com os jogos do Brasil aí. Sexta-feira já tem jogo de novo, às 9h30 da noite, contra o Haiti. Então, aí é um recado que a gente dá para o nosso público, você que está nos acompanhando aí em todo o Brasil, né, sobre os festejos, né? Porque a gente sempre vê campanhas, né, quando chega o final do ano, campanhas ali de Natal e de Ano Novo, para que as pessoas evitem soltar foguetes, né? Para que pessoas, né, que têm comorbidades, né, principalmente o público autista, né, não sinta aí problemas, né? Porque muitos são sensíveis, né? Em alguns casos, alguns são sensíveis aí a estopim, a barulhos altos, né? E também os animais também são afetados com isso, né? Muitos ficam enraivados, né? E nesse caso aqui, que aconteceu no estado do Piauí, uma idosa, né, de 88 anos perdeu sua vida após ser atacada por um cachorro, Aline, que se assustou devido aí aos foguetes em meio ao jogo do Brasil.
6: Pois é, eles têm uma sensibilidade, né, ao sistema auditivo, né? E para quem não sabe, os cachorros têm ouvidos muito sensíveis, capazes de ouvir timbres inaudíveis para os humanos. Daqui a pouquinho eu trago mais informações sobre algumas dicas em relação a esses cachorrinhos também. E a vítima, Emanuel, foi socorrida por uma ambulância do Serviço de Atendimento Móvel de Urgência, o SAMU, e levada ao Hospital de Urgência de Teresina, no HUT. Apesar do atendimento, ela não resistiu aos ferimentos.
0: Segundo a Fundação Municipal de Saúde, uma equipe da Gerência de Zoonoses esteve no local no dia de ontem para apurar esse caso. O médico veterinário enviado registrou a informação de que o animal se assustou com os fogos de artifício e, sob estresse, reagiu avançando e mordendo a senhora, causando aí ferimentos graves.
6: A fundação informou que o animal vai ficar em observação pela Gerência de Zoonoses por 10 dias, conforme os protocolos para esse tipo de caso.
0: E o delegado Leonardo Alexandre, do 4º DP, informou que o caso está sendo investigado e ele não deu mais detalhes sobre esse caso.
6: Pois é, Manuel. Então, os bichinhos, né, os cachorros, ele, como eu já havia falado agora,

0: criança.
1: Sim, sim.
0: E aí reforça, né? É reforçado com o barulho dos fogos de artifício. Então, por essa razão, né, o ideal é que as pessoas, né, tenham essa boa socialização, né, e não exponha o seu pet a situações, pessoas ou sons diferentes aí que podem trazer esse estresse e, infelizmente, acontecer o que aconteceu com esse caso dessa senhora, tá bom?
1: São exatamente 7 horas e 23 minutos, trazendo agora as informações direto aí da nossa central de jornalismo de Granja, no estado do Ceará. Alô, bom dia!
2: Bom dia para você, meu amigo Emanuel Lucas. Bom dia para você, minha amiga Aline Portela. Bom dia a todos os amigos ouvintes do jornal Primeira Edição da Verdes Campos Sati. E vamos aqui com as notícias, as informações diretamente da região norte no estado do Ceará, da Central de Jornalismo da Verdes Campos Sati de Granja. Olha, uma ação da equipe de policiamento Raio da cidade de Cruz, a 87 quilômetros de Granja e 88 quilômetros de Sobral, no norte do Ceará, resultou na apreensão de entorpecentes e uma motocicleta com sinais de adulteração. A ação ocorreu na rodovia CE-085. Durante a abordagem, os agentes constataram que, com o condutor de 20 anos e a passageira de 19 anos, foram encontrados porções de maconha, além de um aparelho celular possivelmente roubado, já que na residência dos envolvidos, os policiais encontraram peças de veículos e placa automotiva. Os dois foram conduzidos à Delegacia Regional de Acaraú, que fica próximo à cidade de Cruz, onde ficarão à disposição da Justiça. 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E atenção, a notícia agora vem da cidade de Camocim, a 20 quilômetros de Granja, na região norte do Ceará. A Polícia Civil, na tarde de ontem, terça 16, cumpriu um mandado de prisão temporária de um homem de 35 anos. Investigado pela prática do crime de homicídio qualificado que vitimou a funcionária pública, uma senhora de 61 anos. Esse caso, noticiamos aqui no jornal Primeira Edição, aconteceu no dia 3 de junho deste, no bairro Tijuca, na cidade de Camocim, onde o corpo da senhora foi encontrado em uma cova rasa. As investigações prosseguem com o objetivo de esclarecer integralmente os fatos e resolver toda documentação final do crime. São essas as informações para hoje. Volto com vocês aí no estúdio, minha amiga Aline Portela e você, Emanuel Lucas.
1: Obrigado, Marcos Tony, trazendo as informações direto aí da nossa central de jornalismo de Granja, no estado do Ceará. E seguindo, né, no estado do Ceará, tivemos aí o caso, né, de uma servidora pública, né, que foi morta por um homem de 35 anos que foi preso ontem, né? Isso aconteceu em Camocim. A Maria Itelvina Monteiro de Arruda, conhecida como Mocinha, tinha 61 anos e foi encontrada morta em um terreno baldio no bairro Tijuca.
0: Pois é, Manuel. Durante as investigações, foram reunidos elementos que apontaram o suspeito como possível autor do crime. Conforme a delegacia de Camocim, um dos elementos de destaque da investigação foi a localização da motocicleta pertencente à vítima em posse do investigado, o que reforçou as suspeitas e contribuiu para o avanço das apurações.
1: Após o cumprimento do mandado de prisão, o suspeito foi conduzido à unidade policial para os procedimentos legais

0: cabíveis e permanece agora à disposição da justiça.
1: A delegacia disse que as investigações seguem com o objetivo de esclarecer integralmente os fatos e reunir todos os elementos necessários à responsabilização criminal dos envolvidos.
0: Ela que foi encontrada morta um dia depois de desaparecer. Ela havia saído de casa e não manteve mais contato com seus familiares.
1: No local onde o corpo dela estava, foram encontrados indícios de luta corporal com as sandálias da vítima jogadas próximo a uma mata. Além disso, foi constatado que a mulher estava seminua.
0: E durante as buscas, o celular da servidora foi localizado pela polícia abandonado em um outro ponto da cidade.
1: Maria Itelvina atuava na área de educação e atualmente estava lotada na Escola General Antônio da Silva Campos. A Secretaria de Educação de Camucim lamentou a morte da servidora.
0: Neste momento de luto, prestamos nossas condolências aos familiares, amigos e colegas de trabalho, disse um trecho da nota de pesar da Secretaria de Educação de Camucim.
1: E o sindicato APEOC de Camucim também se manifestou e destacou as virtudes da profissional de educação.
0: Abre aspas, profissional responsável, onde sempre manteve um bom relacionamento com seus colegas de trabalho. Um ser humano e profissional que por onde trabalhou exerceu sua profissão com dedicação e que durante esse tempo construiu muita amizade. A Comissão Municipal do Sindicato APOEC de Camucim lamenta profundamente sua partida e externa condolências a seus familiares e amigos. 7:30 e daqui a pouco no Jornal Verdes Campos você vai acompanhar.
1: Justiça libera a retomada de licitação de R$500 milhões para a limpeza urbana em Teresina.
0: Polícia Rodoviária Federal apreende mais de 11 mil munições e prende homem da BR-230 no Maranhão.
1: E ainda vacina contra a gripe é disponibilizada em terminais de ônibus de Fortaleza.
0: Estas e outras informações já já no seu Jornal Verdes Campos, primeira edição.
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0: Estamos de volta com o Jornal Verdes Campos, primeira edição. Para você que acompanha a nossa programação, não só pelo WhatsApp também, né? Quem está mandando aí muitas mensagens, quem está com o Instagram, Facebook aí da Verdes Campos, quem acompanha pelo YouTube e pela Banda KU, né? Canal 365 de qualquer lugar do Brasil e do mundo. Seja bem-vindo sempre, aonde você estiver, estaremos coladinhos com você. Eu, Aline Portela, e o nosso querido Emanuel Lucas, nesta quarta-feira, 17 de junho de 2026, às 7h37, eu trago mais uma dica especial, já que a rede de rádios Verdes Campos Sat, né, tem o oferecimento dos produtos GF8. 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

0: 7 horas e 39 minutos, trazendo aqui mais recados para vocês, né? De vocês, amigos ouvintes, aqui nessa manhã de quarta-feira aqui na Mais Popular do Brasil. Temos aqui um recado que vem lá da capital, Fortaleza. É isso? Alô, bom dia!
1: Eu sou a Laura.
0: E eu alô, sou Laura. A
1: Leia. Estamos oi, Leia. Aqui curtindo o Jornal Verdes Campos, site primeira edição.
0: Pronto, então tá aí duas menininhas acompanhando aqui. Duas vocês acompanhando o nosso jornal, a Laura e a Leia, lá de Fortaleza, né, da querida capital do estado do Ceará, que estão acompanhando a nossa programação. Né?
2: Só toma um café ouvindo aí o jornal Verdes Campos, primeira edição, juntamente com seu papai Alão. Um beijão para vocês e obrigada pela companhia.
0: Pronto, 7h41.
3: Bom dia, Aline Portela. Bom dia, Manuel Lula.
0: Bom dia, Maria.
3: Bom dia. Aqui sou eu. Moro aqui no Coroatá, Maranhão. Sou Maria, quem me deu esse nome foi Messias. Bom dia, que Deus te proteja, vocês todos da rádio. Deus é de ajudar, que vocês nunca de passar nada de ruim. Tudo que é bom, Deus vai lhe ajudar. Deus vai ajudar que vocês sejam as pessoas boas, pessoas lindas. Tudo de bom para vocês. Bom dia, aqui é Maria de Coroatá, da Rua do Buriti. Coroatá, Maranhão, da Rua do Buriti. Que Deus abençoe vocês. Deus é de ajudar que vocês nunca de passar nada de ruim. Deus vai ajudar que nada nem ninguém vai fazer malvadeza com vocês. Bom dia. Bom dia, uma quarta-feira bem abençoada para nós todos. Bom dia e Deus abençoe. Sangue de Cristo em poder.
0: Então tá aí, um forte abraço, Maria. Obrigado pelo carinho da sua audiência.
2: Beijão, Maria. Obrigada pela energia, né, de fé que você sempre passa para a gente. E realmente o sangue de Cristo tem poder e a gente acredita, né, que ele protege, está nos protegendo hoje e sempre. Não é isso, Emanuel?
0: Com certeza. Alô também para o Francisquinho do Canto Alegre, pedindo aí um alô para Maria, Mazé, Alano, Morro da Arara, para o amigo João de Deus na Vargem da Roça e para Rosinha, Francilene e Zé na localidade de Cipó, no município de Altos. Alô, Vanilda Moura, no Novo Santo Antônio. Também aqui, nosso amigo aqui, o da Chagas Oliveira Filho, acompanhando nossa programação. Alô também a Joaninha Costureira em Altos. Bom dia.
4: Bom dia, Manuel Lucas. Bom dia, Aline Portela. Bom dia, minha amiga Nete Campos. Bom dia a todos que fazem a Vez Campos Sat. Bom dia aos ouvintes. Passando aqui para desejar a todos vocês uma feliz e abençoada quarta-feira. Um trabalho abençoado por Deus. Que Deus abençoe o trabalho de vocês todos os dias. Juninho Costureira aqui de Alto, um abração para todos, fiquem todos com Deus. Queria dizer, Manuel Lucas, que os documentos não apareceram, eu tirei tudo de novo, meu amor. Roubaram meus documentos, foi tudo, identidade, tudo. Eu mandei fazer de novo, viu? Já estou prestes a receber. Muitíssimo obrigado por tudo.
0: Viu? Não, de nada. Estamos aqui para solucionar os problemas dos nossos amigos ouvintes. Infelizmente não deu para recuperar os antigos, né? Mas hoje, né, temos aí todos os aparatos, né, para que você possa aí reaver, refazer aí os seus documentos pessoais aí, até atualizados, né? Porque muitas pessoas ainda até não atualizar sua identidade, é importante, né? Eu particularmente não atualizei a minha, vou atualizar em breve, né? Então, é importante que você atualize sempre os seus documentos aí pessoais, né? Para que você não tenha nenhuma pendenga, né, com questões bancárias ou com questão de aposentadoria, de recebimento de benefícios, algo do tipo, tá? Alô também aqui para a Poliana. Fazia tempo que a Poliana não mandava mensagem, hein? Alô, Poliana em Paraupebas, no Pará, bom dia.
5: Bom dia, Manuel. Bom dia, Aline. É uma quarta-feira abençoada para todos.
2: Para nós, bom dia.
5: Viu? Um ótimo jornal esse de vocês. Essa conexão de vocês é maravilhosa. Aqui é Poliana Paraupebas. Desejo tudo de bom para todos vocês, viu? Um bom dia especial para todos. Planin, Nete Campos e todos os locutores, né? Radialista, né? Isso da Rádio Nete Campos, meu bom dia especial aqui do Pará, para Uapebas. Bom dia.
0: Obrigado, querida. Nossa amiga Poliana de Parauapebas, no estado do Pará. E 7h44, vamos aqui trazer mais informações, já mais à luz aqui dos nossos amigos ouvintes. Agora esse investimento aí de 500 milhões de reais né, para a retomada aí da licitação para limpeza na capital piauiense, Aline.
2: É isso mesmo, Emanuel Lucas. Para você que está acompanhando a nossa programação, o juiz Littelton, né?
0: Littelton.
2: Isso mesmo. O juiz Littelton Vieira de Oliveira, da 2ª Vara da Fazenda Pública de Teresina, autorizou na última terça-feira a retomada dessa licitação de quase 500 milhões de reais para a limpeza urbana da capital. A decisão revoga a suspensão do processo que havia sido determinada após erros no edital.
0: Então é isso, né? Segundo a decisão, a retomada só pode ocorrer com a correção imediata das falhas pela empresa teresinense de desenvolvimento urbano, a Eturbe.
2: E a licitação chamada Concorrência Eletrônica número 90009 de 2026 prevê a contratação de serviços de coleta de lixo, transporte de resíduos e zelaria por 2 anos. O valor estimado é de quase 500 milhões de reais, cerca de 20,8 milhões por mês.
0: A licitação havia sido suspensa após a empresa Ecoservice Gestão e Serviços Ambientais Limitada apontar inconsistências nas planilhas de custos. Entre os erros estão a inclusão de um feriado do estado de São Paulo e o uso de alíquotas incorretas de IPVA e também de encargos sociais.
2: Para liberar a licitação, o juiz considerou o compromisso da Eturbe de fazer aperfeiçoamentos documentais. A empresa deve realizar as seguintes mudanças:
0: atualizar os feriados locais e retirar o feriado de São Paulo;
2: corrigir erros ortográficos e links das planilhas;
0: trocar a categoria de operador de roçadeira por operador de motosserra no serviço de poda com ajuste de valores;
2: e explicar como é feito o cálculo da varrição urbana;
0: e também atualizar as regras para apresentação de balanços patrimoniais.
2: O juiz destacou que a limpeza urbana é um serviço essencial para a saúde e o meio ambiente. E, segundo ele, manter a licitação suspensa por muito tempo poderia levar a prefeitura a fazer contratos emergenciais, o que prejudica o interesse público.
0: Apesar da liberação, a decisão impõe restrições. A Eturbe deve republicar o edital e reabrir os prazos para novas propostas. O juiz também proibiu a homologação do resultado final, ou seja, a contratação definitiva até o fim do processo judicial.
2: Com isso, a licitação pode seguir, mas a assinatura do contrato ainda depende de nova avaliação da Justiça. O Tribunal de Contas do Estado do Piauí já havia adotado uma posição semelhante ao negar a suspensão, por entender que os erros tinham baixo impacto no valor total do contrato.
6: Bom dia.
0: Bom dia, Tanildes.
6: Hoje é dia de Feira Livre, quarta-feira. O sol essa hora já tá queimando, já tá lá pelas alturas, como diz o povo, né? E
0: com
6: não
0: certeza.
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0: Forte abraço, Atanil de GF8. Muito bom dia para você. 7 horas e 49 minutos. Trazendo agora essa informação que vem do estado do Maranhão, porque houve aí uma apreensão da Polícia Rodoviária Federal, que apreendeu aí 11 mil munições e materiais usados para recarga durante uma fiscalização realizada na tarde de ontem na BR-230 em Balsas, no sul maranhense. Um homem foi preso em flagrante e encaminhado à Delegacia de Polícia Civil.
2: E segundo a PRF, a abordagem aconteceu por volta de meio dia e meia durante uma ronda na rodovia. Os policiais pararam uma caminhonete para uma fiscalização de rotina e identificaram indícios que motivaram uma vistoria mais detalhada. E por isso, o veículo foi levado para a unidade operacional da PRF em Balsas.
0: Durante a inspeção, no compartimento de carga, os agentes encontraram 11.520 munições de diferentes calibres. Também foram apreendidos 19 mil espoletas e 1.600 estojos utilizados na recarga de munições.
2: De acordo com a PRF, havia 2.940 munições de calibre 38, 2.960 de calibre 32, 5.620 de calibre 22. Além disso, os policiais encontraram 600 estojos de calibre 32, 250 de calibre 28 e 750 de calibre 36.
0: Ao ser questionado, o motorista informou que recebeu a caminhonete já carregada em Imperatriz e que deveria entregar o material em um posto de combustíveis em São João dos Patos.
2: E o homem foi preso em flagrante e encaminhado à Delegacia de Polícia Civil para os procedimentos cabíveis.
0: E segundo a PRF, o caso pode configurar crime de comércio ilegal de arma de fogo previsto no Estatuto do Desarmamento. 7 horas e 51 minutos. E trazendo aqui a última informação, atenção você aí da capital do estado do Ceará, porque teremos aí vacinação, hein? Contra a gripe nos terminais de ônibus, Aline.
2: Isso mesmo, vacinação contra a gripe está sendo ofertada lá nos terminais de ônibus de Fortaleza. A ação da prefeitura, que busca ampliar o acesso ao imunizante, segue até a próxima sexta-feira, dia 19, e o atendimento acontece sempre de 9 da manhã às 4 da tarde.
0: A programação teve início nesta segunda-feira no terminal da Messejana.
2: E nesta terça-feira a vacinação na última terça-feira foi realizada lá no terminal da Parangaba.
0: E hoje a equipe, né, de vacinação estará no terminal do Papicu.
2: Já na quinta-feira, amanhã, a imunização será ofertada no terminal do Antônio Bezerra.
0: E por fim, a ação chega na sexta-feira ao terminal do Siqueira.
2: Conforme a prefeitura, a ação busca ampliar a cobertura vacinal e facilitar o acesso da população à imunização contra a gripe, levando a vacina para espaços de grande circulação da cidade e oferecendo mais comodidade aos fortalezenses durante os deslocamentos do dia a dia.
0: Para receber a dose, basta apresentar um documento oficial com foto e, se possível, o cartão de vacinação.
2: E o governo municipal reforçou ainda a importância da vacinação contra a influenza disponível para toda a população a partir dos 6 meses de idade. O imunizante protege contra 3 cepas do vírus da gripe e ajuda a reduzir complicações respiratórias e internações, especialmente nos grupos mais vulneráveis.
0: 7 horas e 52 minutos, trazendo agora as informações direto aí da nossa central de jornalismo de Barras, no estado do Piauí. Alô, bom dia!
7: Olá, bom dia, Manuel Lucas, bom dia, Aline Portela, bom dia aos nossos ouvintes do Jornal Verdes Campos SAT, primeira edição. Trazendo agora as informações direto da central de jornalismo da Verdes Campos SAT, aqui na cidade de Barras, norte do Piauí. A Polícia Rodoviária Federal recuperou 3 motocicletas com registro de roubo ou furto durante uma fiscalização realizada na BR-222, no município de Batalha, norte do Piauí. A primeira moto localizada foi uma Honda CB250 Twister, encontrada às margens da rodovia. Durante a inspeção, os agentes identificaram adulterações nos sinais identificadores e verificaram que o veículo havia sido roubado no Distrito Federal. A partir da constatação, outras abordagens foram realizadas e mais 2 motocicletas apresentaram irregularidades semelhantes, incluindo a adulteração de elementos identificadores e restrições por roubo ou furto. Os veículos foram apreendidos e encaminhados para os procedimentos legais. Os envolvidos também foram conduzidos para prestar esclarecimentos às autoridades. A PRF reforça a importância de verificar a procedência dos veículos antes da compra e destacou que ações de fiscalização contribuem para combater a receptação e reduzir a circulação de veículos roubados nas rodovias. E um homem condenado a 18 anos e 9 meses de prisão pelo assassinato do empresário Adelfranço Coutinho conhecido como Coutinho das Petas, foi preso nesta terça-feira, dia 16, na Zona Leste de Teresina. O crime ocorreu em janeiro de 2020, em Piracuruca, no norte do Piauí. Na ocasião, a vítima foi encontrada morta, com marcas de golpes de faca, às margens de uma estrada vicinal que leva ao povoado São João Adelino, na zona rural do município. As investigações apontaram que o homicídio teria sido motivado por uma dívida relacionada à negociação de um imóvel. Após a conclusão do processo judicial, o acusado recebeu condenação de quase 19 anos de prisão. A captura foi realizada por meio de uma operação integrada envolvendo equipes da GOIC, FEISP e DPI. As autoridades destacaram que a ação reforça o compromisso das forças de segurança com o cumprimento das decisões da justiça. Ok, Emanuel, Aline, são essas as nossas informações, com apoio da Rede de Hotéis Cajuína, a melhor hospedagem do Piauí. Adilson Carlos, para o Jornal Verdes Campos Sat, primeira edição.
8: 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Bom dia, Emanuel Lucas, bom dia, Aline Portela.
0: Muito bem, chegou a hora dele, Gomes Júlio Viro Galego, com a sua opinião forte, a verdade, doa quem doer, sem papas a língua. Alô, Galego, muito bom dia. Quais as suas informações de hoje?
8: Bom dia, Emanuel Lucas, bom dia, Aline Portela. Hoje, quarta-feira, tem muita informação no campeão de audiência. Olha, essa daqui é inacreditável. Um homem foi flagrado se masturbando durante uma missa. Esse vagabundo tem 51 anos de idade, o nome dele é Zeca, e esse fato vergonhoso aconteceu numa igreja do bairro do Paraíso, na capital de São Paulo. E a primeira onda de frio do inverno deve atingir grande parte do Brasil. A estação começa no dia 21 de junho. Abatido, o presidente da CBF se afasta da seleção brasileira após acusação de traição à esposa lá nos Estados Unidos. Que coisa feia, hein? Tem uma informação também que no mês de junho, 10,3 mil trabalhadores receberam 8,2 bilhões de FGTS. E saques extraordinários do FGTS somam 154 milhões desde o ano de 2016. E aqui tem uma notícia muito boa que tem que ser imitada pelo Brasil. O Reino Unido acaba de proibir o acesso às redes sociais de menores de 16 anos de idade. Confirmando, o Reino Unido acaba de proibir o acesso às redes sociais a menores de 16 anos de idade. E essa aqui é muito triste, mas infelizmente tem muito bandido que tem que ficar na cadeia. Supercotação confirmada hoje pela imprensa. A cotação que eu falo é relacionada com a saída de marginais durante esse ano. Mais de 3 mil bandidos devem sair, de acordo com os experts. E mesmo saindo, a lotação em presídios subiu de 150%. Atenção, a lotação de presídios subiu em todo o Brasil de 150% para 162% em apenas 6 meses, provando o quanto tem bandido nesse país. São Paulo deve ter 80% das crianças alfabetizadas em 2029, segundo um estudo da Secretaria de Educação da capital paulista. E essa daqui também a gente não esperava. Um porco nasceu com 6 patas e 2 quadris em Fortaleza. Confirmando, um porco nasceu ontem com 6 patas e 2 quadris em Fortaleza. O fato aconteceu no bairro de Messejana, na capital alencarina. E antes do jogo de ontem, entre Argélia e Argentina, o pau quebrou entre torcedores argentinos e argelinos para não fugir a regra em pleno campeonato mundial nos Estados Unidos. E a justiça do Ceará acaba de manter a absolvição de um acusado. Olha o que esse cara fez. Matou duas pessoas e feriu 15 no trânsito no Brasil, na capital alencarina. Quer dizer, um bandido desse mata duas pessoas, fere 15 e simplesmente sai pela porta da frente. Meu abraço a você, Emanuel Lucas. Um abraço, Aline Portela. E daqui a pouco eu estou de volta no Jornal Verdes Campos, segunda edição.
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0: Obrigado, Gomes Júlio Oliveira Galego, pela sua participação. 8:01, não temos mais tempo para mais nada. A gente só tem a agradecer a todos que mandaram a sua participação no dia de hoje, que amanhã estarão de volta bem cedinho na quinta-feira, às 6 da manhã, com muito mais informações, Aline.
2: Desejando a todos um bom dia, uma quarta-feira abençoada, de muita paz, de muita luz, de muita saúde, prosperidade. Amanhã estaremos de volta a partir das 6 da manhã, se Deus quiser e Ele há de querer. Tchau, tchau.
0: Fique agora com a oração do Pai Nosso e logo na sequência, o Balança Brasil, agitando a manhã da Verdes Campos com muita música e com muita diversão.
10: Olá, amigos. Quem fala aqui é Franli. Quero dizer o seguinte: para você ter êxito na fé, você precisa ter fé. Se você não tiver fé, você não vai ter êxito. Saiba de uma coisa, que um dos melhores remédios, melhor antibiótico, é a fé. Você quer que dê certo sua fé? Se concentre, levante as mãos para cima, se encoste em qualquer, numa parede, em qualquer coisa. E peça a Deus aquilo que lhe interessa. E tenha fé. Se você fizer isso, vai dar certo, vai dar certo. Quem está falando aqui é Franli. Essa oração foi feita aqui na sede da Rede Rádio Verdes Campos, com todos os funcionários daqui da rádio. Todos nós fizemos com fé, pedindo para que você tenha saúde, nossos ouvintes, nossos queridos amigos. Então, só quero lhe dizer para você, tenha fé e reze conosco esse Pai Nosso.
11: Pai Nosso que estais nos céus, santificado seja o vosso nome. Venha a nós o vosso reino, seja feita a vossa vontade, assim na terra como no céu. O pão nosso de cada dia nos dai hoje, perdoai as nossas ofensas, assim como nós perdoamos a quem nos tem ofendido. E não nos deixeis cair em tentação, mas livrai-nos do mal. Amém. Ave Maria, cheia de graça, o Senhor é convosco. Bendita sois vós entre as mulheres. Bendito é o fruto do vosso ventre, Jesus. Santa Maria, Mãe de Deus, rogai por nós, pecadores, agora e na hora de nossa morte. Amém.
12: Esse Pai Nosso e Ave Maria é um oferecimento da família da Rede de Rádio Verdes Campos SAT e suas afiliadas. Para todas as pessoas que estão nesse momento passando por situação difícil nos hospitais, com a Covid ou com outras doenças. E também para todas as famílias que estão sofrendo porque perderam seus entes queridos. Rogamos a Deus que Ele console cada coração sofredor nesse momento tão difícil nas nossas vidas. A família da Rede de Rádio Verdes Campos SAT e suas afiliadas têm a certeza que juntos vamos passar por tudo isso e sair do outro lado mais forte.
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0: Muito bom dia, agora são 8:04.
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Ok, bom dia, bom dia! Tá começando a alegria, a descontração, tá começando as coisas boas do dia de hoje. Dia 17 já, né, gente? Nossa Senhora! Quarta-feira! Gente, quando eu digo assim que o tempo tá voando, é porque tá voando mesmo, é sério. O tempo tá voando e a gente tá voando junto aqui com a rede de rádio Verdes Campos Sat e com você. Pra você que tá comigo, um beijo, bom dia, bom dia, bom dia! Quero você aqui até, sabe que hora? Meio-dia, comigo no Balança Brasil. Depois você segue aqui no Jornal Segunda Edição com Fábio Brito. Depois você segue com o restante da nossa programação aí na sua região. E a gente vai seguindo nessa até o meio-dia com muita música boa, informação e produtos F8. 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Só que porque vocês jovens, acham que nada vai acontecer com vocês. E tem alguns idosos também que acham que, eu não sinto nada, nunca fui nem médico, tá tudo certo, para que eu vou tomar remédio? 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Bom dia, bom dia! 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E agora eu pergunto uma pergunta que não quer calar. Manda sua mensagem agora, DDD86, número 994-47-5082. E a pergunta que não quer calar é essa aqui, ó. Onde

0: ignoro essa situação, não me faz bem. Ao vivo aí, com bastante participações. Ficou lindo demais essa gravação de Eliane, convidados. Antes, Flávio José, Tarek Mariola, Luiz Carlos Magno. Vale tudo, não vale? Quando a gente ama, vale sim. Reginaldo Rossi, nem ouro nem prata. E o Paulinho Paixão deu início a essa jornada de hoje aqui na Rádio Mais Popular do Brasil, do Balança Brasil, com você. Agora não sai daí não, porque eu volto bem rapidão após o intervalo. A gente está de volta trazendo para você o nosso Balança Brasil de hoje com muito carinho, tá bom?
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0: Ok, vamos lá. Tô aqui anotando seus pedidos, buscando as canções que você indica pra gente na programação da Rede de Rádio Verdes Campos Sátios, que a gente vai buscar para poder atender você com muito carinho. E de verdade, é tão bom quando a gente tem a oportunidade de... A gente vai relembrando, né? Às vezes canções que trazem algumas recordações, mas no momento você não tá lembrando daquele cantor, daquela música. E aí você, muitas vezes você fica buscando na memória momentos importantes da vida, né? E aí você acaba lembrando de uma música que faz com que você lembre daquela reunião de família, aquele encontro de final de ano, de feriado, aquele início quando todos ainda moravam na casa dos pais, né, ou aqueles passeios que você fazia com seus pais para o interior para encontrar os avós. Ou seja, é sempre importante e é sempre bom recordar com a Rede de Rádio Verdes Campos Sátios. É sempre bom, boas lembranças, né? O ditado já diz que recordar é viver. Você concorda? Então tá, obrigada. 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Tem pedidos pra Bárbara em Timon no Maranhão. A Nath toca Rebelde, Sou Rebelde com a cantora Lilian. Vamos recordar a Jovem Guarda, um ser, um bom dia. Tem recadinho da Benedita, que tá ouvindo a gente. Onde, Benedita? Bom dia.
1: Bom dia, Nath.
0: Bom dia.
1: É Benedita aqui de Coroatá.
0: Coroatá, Maranhão.
1: Eu gostaria que você colocasse a música aí com Lourenço Lourival, aquela que ele... Eu não sei como é o nome da
0: música. Pedido de um pai, né?
1: Eu acho que é Pedido de um pai.
0: Tá correto.
1: Se eu ficar algo, não sei o que por aí.
0: Essa mesmo, pedido de um pai.
1: Tá belíssimo, né?
0: Aham, obrigada. Já a gente vai tocar pra você. O Irene, nossa agente de vendas com o Raimundo Cunha em Campo Maior. Bom dia.
2: Bom dia, Nath. Aqui quem fala é Irene, esposa do Raimundo Cunha, agente de venda dos produtos de F8, diretamente de Campo Maior. Quero mandar meu bom dia para todos os clientes F8 de Raimundo Cunha. Irene, que Deus abençoe a todos e a nós e a cada um deles. Um abraço. Mandar meu bom dia para o seu Chico de Santo e para a localidade Bom Jesus, Dona Cláudia na Prata, Dona Francisca e seu Francisco Satisfeito, Dona Francisca Jolino Angelino, Dona Luzia e seu Domingo Mariano na Lagoa Seca, Dona Mariana e seu Daniel na Lagoa da Onça, Dona Ana Cristina e seu Zé Paulo no São Domingo, seu Daniel em Flores, seu Joaquim Bandeira e família de Lagoinha, Dona Rosa Lima, seu Carneiro, seu Zé Romão, Dona Conceição no Alto do Meio, deputado da Paraíba em nome dele para todos os caminhoneiros, seu José Oliveira, Dona Graça, seu Zezé, seu Chicão, Dona Autoriza no Cajueiro, e dizer que temos todos os produtos de F8, o cloreta, melatonina, creatina, o colágeno, o Top Fit, o Mega Ré, Ômega 3, vitamina D mais calça, HIM, Núpios Plus, Rosa Mosqueta, temos todos. 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Coloque aí José Orlando, pistoleiro do amor, para todos os clientes F8, para todos os ouvintes da Advez Campo. Obrigado, bom dia e bom trabalho.
3: Bom dia, Netcão. Sou o Vicente aqui de Alvongá. Gostaria de ouvir você com o Mastruz com Leite, o Trem Maluco. Valeu, tudo de bom.
0: Valeu, Quinzinho. Tudo de bom pra você. Obrigada. São muitos recados, gente. Tem também a Socorro. Oi, Socorro, bom dia.
4: Bom dia, Nath Campos, que é Socorro Fernandes, do Parque Requerê, em Campo Maior. Bom dia, abençoado por Deus pra você. Quero oferecer e ouvir a música hoje. Jesus passa na minha casa. Com a cantora Cailane. Quero agradecer para minha família, meu sobrinho, Thales, Caroline, Bololô Moto, minha amiga Aís, Motaque, minha irmã Iris Mar. Para a vovó Clésia, um abraço para o Miguel Senna, um abraço para você, minha querida. O nome é Jesus, passa na minha casa.
0: Tá bom, tá dado o recado, Socorro. E olha, tem muito mais para você. Tem muitos pedidos de música. Tem muita coisa para a gente desenvolver no dia de hoje aqui para você. Hoje o quê? Quarta-feira, dia 17 de junho. Já é as férias. Você que já entra de férias em julho, já faz aquele passeio gostoso com a família. 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É, não pode levar. Vai para as férias, papai e mamãe, presta bem atenção. 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Antes eu movi Lilian, José Orlando, que é a nossa querida agente de vendas lá, que você pode procurar ela, Irene Raimundo Cunha, em Campo Maior. Tem também o Lourenço Lourival, essa música é muito bonita, que é um pedido de um pai. E muito mais. Sai daí não, porque aqui tem, ó. Sou Rebelde. Isso a gente lembra, volta um tempinho da Jovem Guarda e traz boas recordações. Música.

0: passa lá em casa, Jesus, que música linda, que louvor maravilhoso, Cailane Frauches, que coisa linda, né, gente? A gente se encanta, eu não sei você, mas eu sempre digo, adoro ouvir louvor. Gente, depende da religião, depende da religião. A gente precisa ouvir louvor, ouvir a palavra de Deus, ouvir essas canções lindas, a gente adora. Graças a Deus que a gente tem a oportunidade, né, de numa rádio, numa rede de rádios como essa, poder tocar o coração das pessoas, renovar a fé diariamente aqui, que é isso que a gente gosta. Você ouviu antes Lourenço Lourival, Pedido de um Pai, José Orlando, Pistoleiro do Amor, e a Lilian, Sou Rebelde. Mas tem muito mais indicações aqui em nome dos produtos GF8, a gente vai bem mais longe, que quem usa produtos GF8 vai, chega longe, chega bem mais distante no mundão de meu Deus. E a gente tá aí do seu ladinho, coladinho você, através das ondas do rádio, através desse meio de comunicação que é incrível, que é maravilhoso, que é o rádio, tá certo? Eu tô com a equipe de técnicos aqui, tá, gente? Se ouvir barulho, é porque tem uma galera aqui, uns colegas trabalhando, mas a gente vai seguindo aqui, atendendo você. Eu vou só para o intervalo, rapidão. Na volta, eu tenho um pedido do Quinzinho, que já botei no ar, né, Quinzinho? Mastro Luiz com Leite, que ele pediu. Eu tenho ainda Luiz Gonzaga, Mastro Luiz com Leite, Roberto Biller, Raul Seixas, José Augusto, Matos Nascimento, Rick Rene. Tem muitos pedidos aqui que eu já anotei e que a gente vai atendendo no decorrer da nossa programação. Tem o Agnaldo Timóteo também. Sai daí não, que é rapidão, volto já. Tchau, tchau. Rapidão, hein?
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0: Agora 9:02, bom dia.
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0: Beleza, então, de volta a Net Campos aqui na rede de rádio da vovó e do vovô. Gente, tem coisa melhor do que você ter esse prazer? Eu tenho o maior prazer de dizer. A rádio da vovó e do vovô. Eu não sei se é porque eu tenho tanto carinho pelas pessoas de mais idade. Eu sou apaixonada. Porque quando eu vejo gente de idade, dá vontade de abraçar, de dar carinho. Eu gosto demais, gente. E eu me preocupo muito mais, porque a gente sabe que são pessoas que precisam mais de carinho, de atenção e de cuidados, principalmente com a saúde. E quando a gente fala de saúde, a gente fala de coisa séria. Tá certo? 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Presente aí, Bola Luzia. A gente vai seguindo aqui, viu? Com você na Rádio Verdes Campos Sat, com alegria, com amor, com fé e com você no coração. E a gente... É... Tá bom, Dona Luzia, tá aqui. Se é um pedido, é uma ordem, Dona Luzia. Tá aqui, pode diminuir aí pra poder estrear, tá bom? Ó, vamos lá. Eu tenho pedidos aqui, gente, pra uma música do Mastruz com Leite que eu botei do Quinzinho no bloco passado. Você lembra que eu botei aqui o recadinho do Quinzinho? Estamos em clima de São João, não estamos? Estamos sim, no clima de São João. E o Quinzinho tinha pedido a música do Mastruz com Leite, que faz a gente lembrar aí essa época maravilhosa, esse mês junino. Beijo, Quinzinho, para você e toda a sua família. Tem um outro pedido aqui que veio do Odilon. Oi, Odilon, bom dia. Como vai você? Onde você está? Bom dia.
9: Essa é a Verdes Campos Sat. E o programa é o Balança Brasil, com a Anete Campos. Um programa muito ouvido, né? É um programa de notícias, de música boa. Muita gente se interagindo pelo Brasil afora, pedindo música, mandando um bom dia, mandando aquele abraço. E a gente vê, né, que a audiência aí do Balança Brasil aumenta a cada dia. Quem tá falando é o seu Adilão aqui do Mercado Central, sendo de Teresina, Piauí. Se possível aí, tu passa a Sanfona do Povo com o Luiz Gonzaga, para eu e você e todos os amigos acompanhar junto. Se não encontrar a Sanfona do Povo, você põe Coração Espinhado com o Leonardo. Bom dia pra você e a todos.
0: Bom dia, seu Adilon. Obrigada. A gente vai tocar o Luiz Gonzaga pra você, que essa música é linda. Matos Nascimento, quem me pediu, Anete. 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Nete, eu queria ouvir uma música hoje do Mate Nascimento. É um louvor, ai de mim. Muito obrigado. Bom trabalho para você também, querido. Bom dia. Deu Zezinho. Oi, Zezinho. Bom dia.
10: Bom dia, Nete Campos. Gostaria de ouvir qualquer música de Amado Batista. Eu fiz isso para Ontem Brasília, Jamba, Nena, Mate Mato. Rita de Cássia, Eltiane, Eldos Potente, Cassinha, Chico da Usina e para todos que estão no programa, Zezinho de São João dos Patos.
0: Oi, Zezinho, São João dos Patos, bom dia. Portela e família. Oi, Portela, em São Mateus, no Maranhão. Alô, Elisa, Ana Maria, Pedim, Martins Teixeira, Júnior, Zezinho, para ouvir Agnaldo Timóteo, A Casa do Sol Nascente, um abraço. Esse recadinho aqui veio de onde, Anete? Camucim, Ceará. Alô, Camucim, bom dia, bom dia.
11: Bom dia, Rádio Reis Campos Sato, que é Caetano Prado, na cidade de Campos, em Ceará. Quero ouvir a música do Vando, a moça, ok?
0: Vando cantando a música Moça, já você vai ouvir. Antes tem Mastruz com Leite, Quinzinho indicou em Alto Lugar, Piauí, Trem do Maluco.

0: música maravilhosa. Essa é a rádio da vovó e do vovô, Roberto Miller. Beija-me muito pra Joaninha, né? Que pediu, Joaninha. Foi você, não
1: bom
0: foi?
1: Bom dia, minha amiga querida, Nete Campos. Meu amorzinho, hoje eu gostaria de ouvir com você aquela música do Roberto Miller.
0: Isso.
1: Beija-me muito.
0: É linda essa canção.
1: Eu quero oferecer pra seu José de Oliveira, pra Luciana, filha dele, Campo Maior. Pra minha tia Maria Neuza, lá em Campo Maior. Pra Luzena Lagoa Seca, tia Esquintina no Maranhão, na Sede, em Alto Lugar. Pra Socorro no Bom Gosto, pra você e todos os ouvintes da edição. Desejar-se uma quarta-feira abençoada, saúde e paz. Um trabalho abençoado por Deus. Um beijo no coração, fique com Deus.
0: Beijo, meu amor. Bom dia, obrigada. A gente vai seguindo aqui que eu vou pro intervalo. Já já eu tô de volta, hein?
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0: Tá aí, só de Love, fiquei devendo pra você no bloco passado, Luiz Gonzaga, Sanfona Sentida, e tô devendo também Matos Nascimento, aí de mim, a gente vai tocar pra você.

0: A voz do povo é a voz de Deus, gente. Imagina eu, tem indicação aqui na nossa programação. Obrigada a você que manda mensagens pra
1: Eduardo
0: gente.
1: Eduardo Costa, imagino eu, viu?
0: Quem tá
1: viu,
0: falando?
1: Gente, eu quero pedir aqui a Solimar, aqui de Guadalupe.
0: Solimar, Guadalupe, aquele abraço, bom dia. Pra quem tá ouvindo a gente, deixa eu botar um recadinho aqui do seu Zé Oliveira, que já mandou pra gente. Deixa eu ver aqui onde é que tá. Ele tá pedindo uma música aqui do Genival Santos. Deixa eu botar um recadinho dele no ar.
2: Eu quero que você bote hoje. A Menina da Praia, com Genival Santos, oferece para a Roninha Costureira, para Dona Irene, Raimundo Cunha, Naí de Façanha, a Vovó Clésia, aquela Chesca Sorriso, e a Cleomar com o Antônio Luiz.
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0: Essa é uma linda canção, Sousa Oliveira, de 1979. Genival Santos, a menina da praia. Deixa eu mandar um abraço aos nossos irmãos caminhoneiros que estão sintonizados com a rede de rádio Verdes Campos Sat. Tem gente me ouvindo lá em Paracambi, Rio de Janeiro. Já vou atender o seu pedido, querido. Um abraço para você, bom dia. Eu quero ver nossos irmãos caminhoneiros que estão aí na sintonia. Aquele abraço para você, sempre com a gente. E olha, muito bom ter vocês aqui. Tião Carreteiro, bom dia.
1: Tião Carreteiro, e dois, Pedro Lopes. Passando aqui na cidade de Jerumé, sintonizado aqui na 91.1 de São João dos Patos. Manda aí um alô pra nós e a música da sequência aí, pra oferecer a todos que estiverem na sintonia, todos os caminhoneiros. O meu amigo Júnior Bala, que deve estar por aí em algum lugar, na escuta. Bom dia, tudo de bom.
0: Um abraço pra você. Tião Carreteiro e Júnior Bala, aquele abraço.

0: largo.
1: Tá, então, você ouvindo Nando Moreno e o Negro de Solimões. A gente tem mais uma indicação aqui antes do nosso informativo. Deixa
2: Oi,
1: eu ver quem
2: Nete.
1: É.
2: Nete, eu gostaria de solicitar uma música com o cantor Evaldo Braga, Tudo Fizer Para Me Derrotar. E essa música eu ofereço para todas as pessoas da rádio, todas as pessoas que estão ouvindo rádio, e para todos mesmo, né? E com carinho, de coração, ofereço essa música para vocês ainda que faz a rádio aí, todos. Obrigado. E quem fala aqui é Lima de Timon, viu? Lima que mora em Timon.

0: Olá, muito bom dia. Estamos começando mais um boletim com as informações direto da redação do portal da Rede de Rádios Verdes Campos Sat. Vamos destacar as notícias do Brasil e do mundo, transmitindo o nosso sinal via satélite para mais de 150 rádios espalhadas em todo o Brasil, via internet, através do aplicativo GF Play e através da Banda KU no canal 365. Vamos às informações. Pesquisa do IPEA, realizada com o movimento Pessoas à Frente e Fundação Lemã, apontam que mulheres e pessoas negras ganharam espaço em cargos de liderança do Serviço Público Federal entre 1999 e 2025, mas ainda são minoria. Homens ocuparam 75% desses postos e pessoas brancas 78%. Enquanto pretos e pardos representaram cerca de 3% e 14%, respectivamente. Hoje, as mulheres já ocupam quase 40% das funções de direção. Os estudos também mostram que a alta liderança do serviço público é composta principalmente por servidores concursados e com ampla experiência, contrariando a percepção de que esses cargos dependem apenas de indicações políticas. A permanência de muitos dirigentes no setor contribui para o acúmulo de conhecimento e para a continuidade da gestão pública. E a Justiça do Maranhão determinou que o governo estadual regulamente a inclusão dos marcadores de gênero não binário, neutro e agênero nos registros civis. E a decisão, atendendo a uma ação da Defensoria Pública do Estado do Maranhão, obriga os cartórios a aceitar e processar os pedidos de alteração de nome e gênero em certidões, mantendo o procedimento baseado na autodeclaração e sem exigir documentos ou laudos, além dos previstos pelo CNJ. A sentença também estabelece prazo de até 60 dias para adequação dos sistemas dos cartórios e serviços de emissão de certidões. Ao fundamentar a decisão, o juiz Douglas Martins citou entendimentos do STF e do STJ que reconhecem o direito de pessoas trans e não binárias à retificação do registro civil sem necessidade de judicialização individual, destacando que a falta de regulamentação contribui para a invisibilidade jurídica e a discriminação dessa população. E motoristas de aplicativo e entregadores do Piauí vão passar a contar com o aplicativo Motorista Seguro, lançado pela Secretaria de Segurança Pública do Estado. A ferramenta oferece um botão do pânico que, ao ser acionado por 3 segundos, compartilha a localização do profissional com a Secretaria, com a Secretaria de Segurança Pública e permite o envio imediato da viatura mais próxima. O sistema também pode gerar automaticamente um boletim de ocorrência. E para utilizar o serviço, os trabalhadores devem se cadastrar e ter os documentos aprovados pela secretaria. Segundo representantes da categoria, a medida atende a uma demanda antiga e pode ajudar a reduzir assaltos e outros crimes contra motoristas e entregadores, aumentando a segurança dos profissionais e da população. E uma operação contra o tráfico de pessoas e a exploração sexual resgatou 22 mulheres em condições análogas à escravidão. Isso na Paraíba e em Pernambuco. A maioria das vítimas é do Ceará e, segundo as investigações, foi aliciada em situação de vulnerabilidade por uma organização criminosa que atuava em estados do Nordeste. De acordo com a polícia e o Ministério Público do Trabalho, as mulheres eram submetidas a jornadas exaustivas, viviam em condições degradantes e tinham a liberdade restrita. Elas eram obrigadas a cumprir metas, como consumir bebidas alcoólicas e realizar programas sexuais sobre controle de dívidas impostas pelos exploradores. Os suspeitos podem responder por crimes como trabalho escravo, tráfico de pessoas e exploração sexual. 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Ao meio-dia você acompanha o jornal Verdes Campos, segunda edição, com a apresentação de Fábio Brito e Gomes de Oliveira, o galego. 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Voltamos a qualquer momento com mais notícias. Você segue agora com a programação normal da rede de rádios Verdes Campos Sat e de suas afiliadas. Música.
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0: Bom dia, são 10 em ponto.
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12: Em 1957, Ataulfo Alves fez essa composição. E em 1968, ele me dizia ser a sua melhor composição.

0: Olha, você ouviu essa linda canção com Noite Ilustrada, meus tempos de criança. Me pediram com o Nelson Gonçalves, mas como eu tinha com Noite Ilustrada e também é linda, a gente tocou. Foi nosso querido caminhoneiro Emanuel, bom dia.
1: Bom dia, Anete Campos.
0: Bom dia.
1: Manuel, motorista carreteiro da Maná Transportes. Anete, estamos passando aqui na cidade de Miranda do Norte. Aqui
0: Miranda do Norte.
1: 91.1, eu acho que é, não sei qual é a cidade dessa rádio aí. Mas estamos aqui ouvindo, viu, a rádio aqui. Gostaria que você mandasse uma música aí pra nós aí, pra toda a galera da Maná. É, com Nelson Gonçalves, que saudade da professorinha, viu, Anete? Quero aí oferecer pro meu amigo Fela da Gaita, o Papa Boia Rei, viu? Motorista da Maná também, meu amigo Wesley Sujo, meu amigo Zezinho, toda a galera da Maná que tá ouvindo a rádio aí. Muito obrigado, Anete Campos, bom dia.
0: Muito obrigado. Você deve estar me ouvindo aí pela nossa rádio em São João dos Patos, no Maranhão. Um abraço para você. Essa música é muito linda e é indicação maravilhosa. 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Estou saindo lá da região do Maranhão, onde está nosso colega caminhoneiro. Estou indo aqui, sabe para onde, Anete? Estou ouvindo o seu programa. Todo dia adoro. Sou apaixonada mesmo pela programação. Dê um alô para mim aqui. Eu sou a Cecília de Sericita, Minas Gerais. Cecília, em Sericita, Minas Gerais, bom dia. Coisa boa, rapaz. Miguel Sena no Bem Bom, renovando o estoque hoje. Um abraço, Miguel Sena. Aquele carinho especial por você que está ligado com a rádio da vovó e do vovô e com os produtos GF8 que salvam vidas. Olha, aqui é o José Francisco da Comunidade Retiro. Quero ouvir uma música do Sérgio Reis, Menino da Porteira, só para curtir. Um abraço. Araújo, Itaporanga, na Paraíba, bom dia.
2: Bom dia, Verdes Campos Tati, que é o Araújo da cidade de Itaporanga, Paraíba. Anete Campos, se puder, toca aí, ele, Newton César, escolha aí, você escolhe e eu escuto aqui, em Itaporanga, Paraíba. Obrigado, Anete Campos, Verdes Campos Tati.
0: Obrigada, Araújo, Anete, olha só. Feliz quarta-feira, toca Sérgio Reis, Menino da Porteira, sou Raimundo Vieira, da comunidade Chapada, município Sebastião Leal, Piauí, ouvindo a Beto Campsati. Alô, vovó Lindinha, bom dia.
3: Bom dia, aqui é a vovó Lindinha de Napoleão. Gostaria de ouvir Bastão Galena, Máquinas Humanas, Dedico, Marcão do Povo, e o Carlado Palvário Jacaré. Dedico a todos que gostaram dessa música, aqui é a vovó Lindinha tá aqui.
0: Alô, vovó Lindinha, aquele abraço, né? Te quero desejar um ótimo dia a todos. 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Anete, eu estou lhe ouvindo aqui em meu nome aqui, Anete, Paracambi, Rio de Janeiro. Que legal. Oi, Glauco, tudo bem com você? Ele disse que adora sertanejo. Tá ainda uns eventos que vai acontecer lá no Rio de Janeiro, em Itaguaí, em julho. Um abraço, boa sorte para você, Glauco, de Paracambi, Rio de Janeiro. Ele quer ouvir Leandro Leonardo, Dor de Amor, não tem jeito. Realmente tem jeito. Dor de Amor? Menino! Um abraço, Glauco! Em Paracambi, Rio de Janeiro. Aquele abraço para você, bom dia. Tem mais uma indicação. Oi,
4: bom dia,
0: quem
4: Neto
0: é?
4: Campo. Tava com saudade de você, tava sem
0: bom
4: rádio.
0: Bom dia, Maria dos Reis.
4: Eu já tenho meu radinho para ouvir as músicas da Verde Campo Site. Sou Maria dos Reis, aqui de Boa Hora. Quero que você bote para mim a música de Milton Nascimento. Qualquer uma de Milton Nascimento.
0: Obrigada. Oi, Anete. Reginaldo Muneres em Altos Piauí, toca Gabriela Rocha, eu me rindo, um abraço, um feliz dia para você também, mais um recado, bom
5: Renato
0: dia.
5: Campos, aqui é a Dona Chaga do povoado Marajá dos Gomes, município de São Luís Gonzaga. Gostaria de ouvir uma música com o Cristiano Neves. Não, errei, Renan e Raí, chorei no sinal. Eu feliz para vocês todos aí da rádio, um bom dia, um bom trabalho.
0: Bom dia, bom trabalho para você também, gente. Tem recado que é impossível, tem muitos recados, não dá para ouvir todos, infelizmente, mas eu fico feliz com a sua mensagem. Loja Cajuína Sul, antenado com a programação. Alô, Eurimar Lacerda, bom dia, tudo bem, Eurimar? Aquele abraço para você. Obrigada, tudo de maravilhoso. Olha, deixa eu botar o recadinho dela aqui, da Eurimar Lacerda. Bom dia, Eurimar.
6: Neto, bom dia. Loja Cajuína Sul está na sintonia do seu programa e deseja ouvir Amor Sem Limites com Roberto Carlos, somente para ouvir e oferecer aos demais ouvintes da TV e rádio Verdes Campos Sat. Um abraço para você e um maravilhoso dia.
0: Obrigada, Erimar. Bom trabalho, minha linda. José e Raquel, Fazenda Pau d'Arco, em Campo Maior, Piauí, pedindo José Augusto um diferença para os ouvintes, familiares, amigos, vizinhos. Maria de Jesus, bom dia.
7: Bom dia, dona Nete. Um dia abençoado para nós todos. A neta, quero lhe pedir aqui a Maria de Jesus, São João dos Patos, Rua dos Cardoso, Barro Leria. Eu quero lhe pedir a música do Pablo, pode ser qualquer uma. Oferecida para o Zezinho, que mora aqui no Barro Leria, o Zé Padre, São Antônio da Zinha, os dois filhos, João Lucas, Júlia, meu esposo, João Batista, minha irmã Marilene, minha amiga Márcia, São Sebastião. E todos que gostaram.
0: Todo mundo aí, né? Um abraço. Mais um recado?
8: Oi, Anete Campo, bom dia. Aqui é Maria do Carmo, de Baixinho, município de Cabeceira, do Piauí. Anete, eu gostaria hoje que você me atendesse com a música aí de Rick Renner. De Rick Renner, amigos. Amigo. Aí eu gostaria de oferecer para minha mãe Ana, lá em Teresina, e minha sobrinha Maria de Deus, na Conveniência, bem bom, no Porto Cardoso, em Cabeceiras. E para minha irmã Raimundo, na Balca Cajueiro, minha irmã Iria, aqui na Baixinha, minha vizinha mesmo, e minha sobrinha Edna, Maria Cecília, e para dona Irene em Campo Maior e seu Raimundo Cunha, dona Ana Araújo lá no Renovado, e todos que estão ouvindo nesse momento esse maravilhoso programa para vocês. Um bom dia abençoado, que Deus abençoe nós, em nome de Jesus.
0: Amém, em nome de Jesus, amém. Olha a coisa boa. Gente, me pediram uma música aqui do Raul Seixas. E eu tô tentando localizar, me pediram cedinho, hein? Ah, o Denilson do Saci. Oi, Denilson. Ele mandou, era 8:00 da manhã, pedindo Raul Seixas, Capim Guiné. Denilson, no bairro Saci, em Teresina, Piauí. Bom, são muitos recados, como você viu aí, né? Vou começar com Leandro e Leonardo. Essa canção tá indo lá pro Rio de Janeiro. Olha só, Glauco, pra você, Dor de Amor Não Tem Jeito.

0: Olha, não fique retado comigo não, viu, Raul Seixas? Capinguiné, foi o Denilson do Saci que pediu. Tem mais uma indicação aqui do José Augusto para Josélia Raquel, Fazenda Pau D'Arco, em Campo Maior, Piauí.
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0: Muito bem, já de volta com você aqui, Anete Campos. Estamos nessa rádio que é incrível, gente. A gente fica encantado aqui. Às vezes a gente, como eu digo, às vezes a gente não tem nem noção do alcance de uma emissora dessa, né? Que já tá. Eu tava vendo aqui, gente, a rádio 39 anos. Eita coisa boa! Já estamos fazendo 40, né? 39 anos. Que coisa linda. Olha, é a rede de rádio Verdes Campos Sat, tá, gente? 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Gente, eu não consigo atender todo mundo. A única tristeza que eu tenho é que tem mensagem, já chega 9 e pouco da manhã que eu não consigo atender. Mas eu peço sempre desculpa às pessoas que mandam mensagem. Eu estou devendo o Sérgio Reis, Renan e Raí, que eu já botei os áudios no ar. Me pediram KLB, Bartô Galeno, Trap Dance e muito mais canções aqui. E já a gente vai entrar com o momento GF8. Mas antes eu quero falar para você da nossa melatonina. 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Tô com insônia. Eu digo, olha, a primeira coisa que você tem que fazer é ir no médico, né? 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E a melatonina tem ajudado muita gente, de verdade, tá? 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E aí, de repente, a gente começou a indicar a melatonina, que a melatonina é um hormônio, tá, gente? Tá sempre ligado aí ao nosso organismo, vai organizar as funções. Quando a gente estava acordado, né? 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Não é aquele sono que você vai ficar... caía, não, é um sono normal, tranquilo, aquele soninho da paz mesmo, tá? Então, com a melatonina, vai melhorar a qualidade do seu sono, vai, inclusive a melatonina, gente, é bom também para retardar o envelhecimento, ele é tem efeito antioxidante, ele acaba com quem tem, né, aquela enxaqueca enjoada, né, aquela enxaqueca crônica. Ele também retarda doenças que tem cada vez mais surgido aí nas pessoas, que é o Parkinson e o Alzheimer. Né? Cada vez mais as pessoas são esquecidas. Né? Hoje em dia, gente, basta você pesquisar um pouquinho. Só pesquisar um pouquinho que você vai ver o que está acontecendo. Tem gente que está com problemas sérios de memória. Tem até um nominho que dá, que depois eu vou tentar descobrir aqui para poder passar para você. E a melatonina vai ajudar a corrigir isso aí, a regular, tá certo? Ele, inclusive, regula o nosso relógio biológico, né? Que você vai dormir na horinha certinha, tranquilamente, reduz a ansiedade, regula os nossos hormônios, porque tem muita gente que está com problema de hormônio, e vai ser exatamente a melatonina GF8 que vai corrigir esse seu problema de hormônio. 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Bom, já falei que me pediu o Renan Raí, Vovó Lindinha pediu o Bartô Galeno, Sérgio Reis, KLB também me pediram aqui a música do KLB. Deixa eu ver aqui quem está ouvindo a gente na nossa programação. Tem muita gente pedindo aqui as músicas. Deixa eu ver aqui. Cecília, já mandei. Sericita, Minas Gerais. Cadê a Nete? Me pediram aqui KLB. Estou tentando localizar. Quem foi que pediu o KLB? Eu já anotei. Maria dos Reis, em São Gonçalo do Piauí.
1: Nete Campos. Nete, quem fala? Maria dos Reis, São Gonçalo do Piauí. Nete, gostaria de ouvir a música de KLB. Por que tem que ser assim?
0: Por que tem que ser assim? Mande alô pro Messias aí, gente. Alô, Messias! Um abraço à nossa loja GF8. Logo mais às 14h, ele tá. Sucesso total na tarde da rede de rádio Beis Campos Sato, na região de São João dos Patos, no Maranhão. Me pediram aqui, cadê meu alô? A gente vai atendendo na sequência de chegada de mensagem, tá bom, Antônio? Mas deixa eu ver o alô dele aqui.
2: Qual bom é? Dia, Nete. Nete Campos. Manda aí um alô, Pantan Cabelo, seu Calixto e um primo que tá aqui cortando o cabelo, o Nonato. Obrigado.
0: Na Vila Irmã Dulce, não é isso? Um abraço pra você, bom dia. Todo mundo aí ouvindo. Vamos de Sérgio Reis? Olha só. Daqui a pouquinho tem o momento GF8, onde a gente vai destacar muito mais produtos GF8 para você cuidar de você e da sua saúde. Não sai daí.

Muito bem, Rina e Raí, chorei no sinal, na programação Show do Seu Rádio. Sim. E agora a gente se anima com ele, Chiclete com Banana. Então diga que valeu, vai. É tão bom quando você diz, né? Tchau, valeu, valeu, valendo.

Isso é Santana, o cantador, lembrança de um beijo. Pra gente finalizar aqui essa manhã gostosa, já já tem momentos de F8, tem a GP, então deixa eu te amar. Faz de conta que sou o primeiro, hein?

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Bom dia, Rainha. Bom dia, vovó, vovô. Bom dia, caminhoneiros. Bom dia, agricultor, pedreiro, servente, pescador e todos esses meus irmãos que estão me ouvindo agora nesse momento. 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

0: estrela vai brilhar. 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Bom, ele já está aqui, está no ponto para conversar com a gente fala muito sobre o produto GF8 hoje. Está de volta com a gente o nosso diretor Jackson, bem-vindo, bom dia Jackson.
1: Anete Campos, bom dia a todos os ouvintes.
0: Bom dia.
1: Da Rádio Verdes Campos, Sati. 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
0: Uma boa informação também, né? 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
1: Com certeza. Anete, então vamos. Benção vovô, benção vovó. Mandar aqui já um abraço especial aos amigos, o pessoal que está pescando, o pessoal que está na roça, que está chegando da roça, né?
0: Tem gente essa chegando.
1: Hora, esse é o horário do almoço ali, muita gente já inicia ali, já almoça logo cedo, já tá na boca. Estamos verificando aí nossos ajustes,
0: Fernando. Aham.
1: Hoje eu tive nós estamos... Ah, amigo caminhoneiro, rapaz, irmão, o irmão caminhoneiro, que aí leva, nos dá essa carona aí na rede Rádio Verdes Campos Sati. Em todo o Brasil. 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

0: Mas não, eu quero é ligar. Eu sou daquele de ligar, de ouvir, é, para saber se realmente é. Então, liga ali, tem um fixo aqui, que a gente tem até, eu sempre falo, ó, tem um pai e tem a mãe. Que aí tem procedência. Você pega um outro produto desse daí de fora, é, a pessoa saiu de, na porta ali vendendo um produto, olha, tá aqui um produto, esse produto é, cura picada de cobra, cura isso, cura aquilo, fala um monte de procedimento dele ali, bom de benefício. Aí o rapaz, o camarada deixa o produto, ó, esse produto aqui, às vezes, né, que esse produto dele lá, que não tem procedência nenhuma, é um, digamos que seja, um exemplo, só um exemplo, vamos supor que ele seja R$20, um exemplo. Aí o camarada deixa o produto lá, olha, ó, seu José, chega no interior, seu José, é o seguinte, esse produto aqui, é isso, faz cura picada de cobra, você passa aqui e tal, ele é da Colômbia, não sei, vem não sei da onde, não sei o quê. Aí o seu Zé pega e, ah, rapaz, tudo bem, como que é? Olha, aí ele já fala, eu vou parcelar pra você, vou parcelar em 3 vezes esse produto, pra poder facilitar pra você. Aí, ó, rapaz, coisa boa, quanto que é isso aí? Você me dá a entrada de R$20, ou seja, que já era foi, o valor dele lá.
1: Já foi.
0: E aí, você parcela em mais dois meses de mais R$20 cada mês. Aí o seu Zé, rapaz, mas é bom, uma facilidade que o rapaz ajeitou. Tu bota esse preço, mas pode ser um outro, né? Um exemplo, pode ser 50, que aí eles não vão vender esse valor de R$20, é só uma suposição. Aí o seu Zé pega e compra. Aí depois ele pega e manda lá o pago no boleto, no carnê, no Pix, manda lá pra pessoa em si. Ou seja, a pessoa já recebeu o valor inicial, ele já tá no lucro, não tem despesa nenhuma. O que ele receber a mais, aí sim, já é lucro para ele. E ele vai, ele sabe que vai receber, que esse pessoal realmente em si é um pessoal honesto, que vai pagar e honra ali suas contas, botando tudo em dias. E aí,
1: é, e às vezes os ingredientes então, vamos daquele supor, produto, entre em
0: contato. Ah, rapaz, não me fez bem esse produto, deixa eu verificar aqui, eu vou ligar. Aí vou ligar para onde? Aí quando olha lá o número lá da China, do Japão, do escritório em São Paulo, que vai tocar uma música, você passa meia hora ouvindo lá, e aí não, vou passar para não sei quem, passo para não sei quem mais, passa não sei para onde, olha, isso aí com o setor tal. E aí, quando você for verificar, meu Deus do céu, e aí não tem com quem eu falar.
1: Perdeu tempo. Tá,
0: perdeu tempo, dinheiro e outra, saúde, principalmente, tá brincando com sua saúde. 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Esse é um produto no qual teve uma análise bem demorada, você sabia que ele só possuía nos Estados Unidos.
1: Não,
0: o pessoal
1: não era,
0: trazia.
1: Não era liberado no Brasil, não. Era
0: complicado para poder trazer para o Brasil.
1: Alguém tinha que viajar para lá e trazer.
0: Tinha que viajar, tinha que trazer. E olha, detalhe, tinha que ver ainda uma forma. Não podia trazer tanta quantidade ali. Ah, vou trazer um estoque elevado. O pessoal tinha um limite para poder trazer. Trazer um frasco, dois frascos. E quando chegou ao Brasil, solicitamos ela antes de chegar no Brasil, que a gente tinha a esperança, não, isso um dia vai para o Brasil. E a gente já está ali na fila, já está fazendo o procedimento e precisamos dela pura.
1: Uhum.
0: Porque todos os produtos que vão para o mercado, todo produto, não só apenas como os produtos farmacêuticos e demais produtos, todo produto, né, ele funciona assim. Ele tem um limite de, um exemplo, tem uma água mineral, ela tem um limite de pH que ela tem que exigir, né? Eles recomendam um limite ali de pH, né? Tem diversos itens aqui, diversos itens químicos na composição, né? Um exemplo, tem cálcio, sulfato, cloreto, enfim, tem uma dosagem sim, tem lá. E aí, cada produto, ele tem a Anvisa, ou o órgão regulamentador, vai falar, o seu limite é esse.
1: Uhum.
0: Não pode ser mais do que isso. O pessoal, por sua vez, um exemplo, se aqui é, vamos botar 100 gramas de um item aqui. Eu compro um cloreto de magnésio, vamos para o cloreto de magnésio. Eu compro 1 quilo de cloreto de magnésio. Aí, a Anvisa, olha, diz aqui, você pode botar só 10 gramas de um cloreto de magnésio. Aí, ó, o limite máximo é até 10.
1: Até 10.
0: Um exemplo só. Aí vem um camarada para poder, rapaz, se o limite é até 10, eu vou fazer o seguinte, eu vou botar só 5. Vai continuar sendo cloreto, porque tem cloreto lá na composição. Mas não tem o 10 exigido, que uhum. realmente é o que o organismo precisa. E aí a gente não, o nosso diferencial é a nossa dosagem máxima. Dosagem máxima em cafeína, em cloreto, melatonina, na creatina principalmente. Creatina, se você for acompanhar e verificar na tabela nutricional de outras creatinas, você vai verificar que é diferente. A Anvisa regulamenta 3 gramas, aí outros vão lá com 1 grama, aí bota um monte de outras coisas para poder enrolar o pessoal, mas tem lá 1 grama de creatina. E aí a tabela nutricional fala da composição de pureza, onde ele não dá os 100%.
1: Uhum.
0: Então, quem que vai dar os 100%? Tá bem aqui um exemplo. 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Essa sim, tá ali pura. Composição dela, tá lá, zero lactose, vegano, zero sódio. É uma creatina totalmente específica, preparada. A gente conseguiu produzir, não foi fácil para poder fazer o lançamento dela no mercado, porque íamos sair com esse diferencial. Quando saímos, fizeram a liberação, logo em seguida a Anvisa veio com a regulamentação para poder verificar, fazer análise em todas. Saímos diferente, a gente já estava com análise em cima, na composição, no frasco. Quando você comprar uma creatina nossa, da marca GF8, você vai ver que na tampazinha lá tem um certificado de pureza. Não foi realmente fácil para poder manter ele, para poder pegar a composição dele, porque é feito a análise fora do Brasil. É uma equipe fora do Brasil, aí a gente tem que pegar essa equipe, né, a gente pega a creatina, nossa creatina, o laboratório pega, envia para lá, para os Estados Unidos, para o Canadá e tudo, fazem análise, volta para cá, aí quando vem um pessoal deles de lá para cá e faz a autenticação do selo. Então, tal que recebemos um selo de pureza, né, de reconhecimento, onde a nossa creatina, tem produtos em si que não podem sair do Brasil, mas a nossa creatina em si, a gente pode vendê-la em qualquer lugar do mundo, porque ela foi reconhecida com selo internacional de pureza. O que, que o pessoal não vai fazer? Ah, não me importo com isso daí, com esse certificado de pureza. Vai vender, eu quero é vender, porque está em alta, vender creatina. Mas se fosse só para fazer isso, vamos vender, ser mais um no meio de uma multidão. Não, a gente está fazendo esse diferencial.
1: Acontece que essas pessoas vendem, mas não vai muito longe, porque as pessoas começam a ver, primeiro, que a Anvisa quando percebe já tira, né? Já tira do mercado, já começa por aí. Segundo, que as pessoas quando veem que não tem resposta, resultado naquilo, também só vai comprar uma vez. Então eles vão vender, mas não vai, gente. Ou você leva a sério esse país, ou a gente vai parar onde, né? Que as pessoas começam a enganar os outros em rede social, que tem gente enganando as pessoas com produtos que vai curar isso, aquilo, outro em rede social. Aqui nós temos uma responsabilidade tão grande. Inclusive para criar um horário desse para falar sobre produtos que cuida de saúde, tem que ter muita responsabilidade, coragem, para botar a cara.
0: Coragem.
1: Uma rádio, numa rede de rádio e numa TV para você falar para o mundo todo sobre aquilo que a gente tem conhecimento, daquilo que a gente tem certeza absoluta.
0: Isso, imagine, você está vendo aí vamos supor, você vai ver a divulgação nossa na internet de um produto nosso, da creatina. tá vendo ali a creatina, tem lá o comercial e tudo, aí você, pá, eu tô na dúvida, será? Eu tô com essa dúvida aqui. 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Então, por isso foi montado essa central. E tá ali, você vê o cloreto, você vai receber um cloreto de magnésio. É a creatina? Você vai receber a creatina. E aí o pessoal vai pra internet, engana ali. Eu conheço muitas pessoas que foram enganadas ali pela internet. Utilizando. A internet tá ali, tá pra ajudar. Tem muita gente que utiliza, né, os benefícios. Tem outros que são contra. E tem muitos que se aproveitam. Um exemplo, eu conheço muito, tem um senhor ali. Que ele gostava de comprar nas plataformas, aí ele comprava uns produtos. E aí esses produtos, ele via o produto, vamos lá, bem grandão, né, na imagem tudo. Quando eu recebi o produto, produtos em pequenininho. Aí era totalmente diferente. Ele já pensava que era uma coisa, veio outra. Aí ele vai fazer o quê? Ah, agora eu vou reclamar. Vou ligar para onde? Não tem para onde ligar. Não tem a quem reclamar. Ele tem duas opções. Ou ele devolve ali pelos correios, já nos correios. Ou da onde ele recebeu, um código e tudo, para poder pegar o dinheiro dele de volta, né? Mas é complicado, né? É difícil nesse quesito aí, nessa questão. 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
1: Uhum.
0: Já, rapaz, eu tô ganhando mais do que o benefício. Porque você passar o tempo todinho recebe, esperando um benefício cair na sua conta para depois se espantar. Ele já tá comprometido com tudo ali. Ele tem que pagar água, tem que pagar a luz, tem que pagar isso, tem que comprar a ração dos bichos, tem que comprar isso, pagar a água. E aí, se for o dinheiro, pronto. E aí depois, aí você vai ter que esperar de novo, você vai se endividar, fazer conta de novo. 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
1: 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Tem uma pergunta para você aqui da Oscarina. Vamos ouvir o que a Oscarina quer saber do Jackson. Vamos ouvir.
2: Bom dia, Net Campo. Bom dia, Jackson. Que é a Oscarina, na Assentamento Sapucaíra. Quero saber bem de você, Jackson, da Net, para o que é bom para... Próstata, que é bom para inflamação de a próstata inflamada. Qual remédio, produto aí, seu Franli, aí, que eu sou agente de vendas, produto GF8, que dá assentamento só para cair um incêndio sem efeito Pacheco. 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Bom dia.
1: Bom dia, Oscarina. Aquele abraço, querida. Obrigada pela sua pergunta. A gente vai já responder você. Deixa eu ver aqui. A gente tem também aqui recado que a gente estava falando. Enquanto a gente estava... Espera bem aqui que o Jackson vai já falar para você sobre a próstata, tá? Produção, eu queria que você mostrasse esses óculos aí. que foi o nosso ouvinte, Delclé. Esse aqui, como eu digo, o nosso pagamento é esse aqui. Olha o nosso pagamento. Eu mandei foto de dois óculos aí, o seu Delclésio, que é uma gentileza em pessoa, um amor de pessoa, que cuida da mãezinha dele, cuida de todo mundo. Ele mandou foto de dois óculos, ele já comprou da marca GF8. Eu vou colocar o áudio dele aqui no ar. Enquanto a produção baixa essas duas fotos aí de óculos GF8 que ele mandou pra gente. Vamos ver.
3: Bom dia, Dona Ed Campo, bom dia, Flamengo. Pois eu só me chamo de óculos, aqui da Vila Monte Alegre. Chama de Guadipe. Pois olha, esses óculos são muito bons. Eu, quando não sabia desses óculos aqui, eu gastei muito dinheiro aqui em casa, gastei muito dinheiro. Só minha mulher, foi dois óculos, comprei um ano e outro, de 1.200 e pouco. Aqui o óculos aqui, tá aqui, 1.200 e pouco. Aí agora, depois que eu descobri, eu fui na mulher lá, seu Valdeci, mandou nós lá, nós fomos lá, seu Valdeci, e nós compramos o meu e dela lá. Muito barato e muito bom óculos. Não é porque eu queria dizer que os outros são ruins, não, mas porque ele é muito bom e barato, viu? Esse óculos, as coisas do senhor Feliz são coisa boa, viu? Pois é. Você um bom dia. Olha aqui o óculos aqui, nós compramos de 2.000 e pouco. A minha mulher aqui, eu já mostrei a foto pra você ver aí, não vale nada.
1: Preste atenção, Jackson. Esse primeiro aí, ele se comprou por 2.000 e pouco. Esse primeiro que ele tá mostrando aí. Já o segundo, é que foi o que ele comprou da marca GF8, ele disse que adorou essa marca GF8. Ele disse
3: olha esse óculos aí. Aí foi 1.800. Esse aí não chega nem os caro. Desse que minha mãe comprou aí, disse o Flamengo aí.
1: Olha, aí esse segundo.
3: Aí, no seu Flamengo, esse aí, ó.
1: Olha aí,
3: esse
1: aí o segundo meu, é o outro.
3: Viu isso aí, ó? Aí que é o óculos. Aí é uma porra mesmo, 10 anos. É o ponto, esse óculos aí, viu? Mó que barato, foi bem esse meu aí, foi 200, passou 260 e pouco. 40 e pouco, se eu
1: não mais. Não, tá aí, tá mais do que provado, gente. O próprio, como o Jacques falou no início, o cliente é que mostra pra gente aqui. Olha, ele foi e comprou um caríssimo e disse que não vale nada. O que ele fez? Ele veio nas lojas de óticas GF8, comprou outro e ele disse que pagou 200 e pouco. Está aí o óculos, maravilhoso. Esse é o nosso pagamento. Esse tipo de depoimento, esse tipo de mensagem que mandam para a gente aqui, que faz com que a gente se anime e querer cada vez mais ajudar essas pessoas. Seu Delclésio, muito obrigado. Acho que ele mora na região da Grande Santa Maria da Codipa, em Teresina, no Piauí. Ele já curou a mãe dele de vários problemas através de indicações nossas aqui. A mãe dele teve época que nem conseguia caminhar direito, tinha os pés com muitas rachaduras, inchado. E a gente foi orientando aqui com os produtos GF8, inclusive com o nosso creme cura-pele também, ele massageando. E um pouco tempo a mãezinha dele já tinha voltado a caminhar normal. Ele cuida bem da família dele, da esposa, da mãe. O Delclésio é uma pessoa que serve de exemplo aqui para muitos homens, maridos, filhos, para cuidar das pessoas, da família, né, de quem realmente ama e precisa desse cuidado, desse carinho, dessa fé, desse amor, desse cuidado que ele tem com a família. A gente adorou seu depoimento, viu, seu Delclésio? Bom, mas eu estou aqui com o nosso diretor, o Jackson, e ele vai dar a resposta para a Oscarina. Vamos falar de próstata?
0: Boa noite, Campo.
1: Quando está com a próstata inflamada, o que é que a gente vai fazer?
0: Anete, primeiramente a gente sempre recomenda, a gente
1: procurar
0: sempre
1: um médico,
0: fala,
1: né?
0: Procure um médico, já busque ali um atendimento médico, né, para poder ver como é que está a situação, já fazer esse acompanhamento. 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
0: 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O pessoal que tem a questão... De ansiedade, tá ali bem ansioso. 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
1: Além do mais, a melatonina ela reduz inflamações, né? Então aí já é uma das vantagens também, que é a melatonina. 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No máximo, você pode tomar, que as cápsulas são em gel e é bem pequenininha. Então, você pode tomar até 5 cápsulas ao dia, né? Ou seja, à noite. Isso de uma única vez. Mas tem muita gente que com uma cápsula resolve, com duas... já dá a resposta necessária. Eu, por exemplo, quando eu uso 3, quando eu sinto necessidade, eu vou lá, tomo 3 cápsulazinhas, mas 2 muitas vezes resolve. Então, 2 ou 3 cápsulas à noite, antes de dormir, você pode tomar junto com o cloreto, que você vai ter uma resposta, um resultado para todo tipo de inflamação que você tenha, para o seu sono, a induzir aquele sono tranquilo, bacana, que você vai ter, que não vai ficar acordando de madrugada. E muitas vezes, Jackson, a gente dorme até a noite toda, mas você acorda com um cansaço que parece que você passou a noite toda trabalhando e não dormindo. E isso, a melatonina vai induzir aquele sono tranquilo, maravilhoso. E quando você acordar no dia seguinte, você não já diminui essas dores todas que você está sentindo aí, essas inflamações, esses problemas que a gente tem, que muita gente que não se cuida, ela já acorda de manhã reclamando da vida.
0: Exatamente. Você falou um detalhe importante da questão de nossas cápsulas. As cápsulas, elas são em soft gel, que é de fácil absorção no organismo, onde rapidamente ela vai fazer efeito. Por esse motivo a gente colocou em cápsula soft gel, que é aquele é bem frágil.
1: A absorção é mais rápida,
0: muito,
1: né?
0: Muito rápida. Depois que entrou no organismo, rapidamente vai absorver. Por esse motivo, tem a capacidade ali do sono ali entre 10, 15... Acho que antes disso, aí dependendo ali já de como é que está a questão do organismo da pessoa, a questão da insônia em si. Mas o limite é até 4, até 5 cápsulas. Uhum. Né? Que nesse limite... do frasco em si, né, de lá da cápsula, que fizemos cada uma, aí não poderia colocar o teor máximo nela, né, porque a questão de sono vai variar de cada pessoa. Às vezes a pessoa não está com insônia, né, aquela insônia pesada, eu consigo dormir, mas hoje é porque eu estou sem... O sono não está querendo pegar.
1: Sim, pois
0: pronto,
1: é.
0: Então aí tomou uma cápsulazinha.
1: Mas não é só para isso,
0: exatamente.
1: Né?
0: Exatamente. Aí, não, eu já não consegui dormir de jeito nenhum, tá difícil, tá complicado. Tô duas noites, três noites aí sem dormir. Aí já aumenta a dosagem ali para poder verificar.
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0: Isso, porque ela regula, ela vai fazer a regulação dos hormônios também ali, né, Nath? Então é isso. Então...
1: Bom, vamos rezar, né? Porque tá chegando a hora da gente rezar e ser feliz. Quem se espantou ali, a produção? Rapaz, eu tô aqui com essa...
0: Alô, Marcão do Povo. Cadê Marcão do Povo, né?
1: Marcão do Povo nos abandonou. Ele construiu a casinha dele e ele faz questão de dizer que foi trabalhando com produtos F8. Ele tá na comunidade Jacaré, se eu não me engano, com a casinha dele bem bonita, bem montada. Lá com a dona Hilda, a mãezinha dele. E ele é fã do Jackson. Ele é um cara que faz questão
0: também.
1: De...
0: O outro também, eu sou fã dele também. O outro é Nonatinho Fialho CDs.
1: Nonatinho Fialho.
0: Rapaz, Nonatinho Fialho um dia desse mandou um áudio pra gente falando que tava precisando, era de um contador. Um contador pra poder regularizar ali já...
1: O dinheiro dele.
0: O dinheiro das contas. Porque produto já... Quando eu vi aqui, Nete, ele vinha comprar os produtos já feitos na loja. Aqui é já de 3 anos.
1: É um grande exemplo do Nonatinho Fialho.
0: A quantidade de pedidos enorme. Aí o Nonatinho, rapaz, eu falando com ele... E é isso daqui, isso aqui já está quase tudo vendido. Eu vou voltar a próxima semana aí já para poder adquirir mais produtos.
1: Ele está também desde o início, né?
0: Desde o
1: início. Outra pessoa que também trabalha bem com produtos F8, que a gente sempre mandava vídeo para a gente, é a Suiane, Comercial Nogueira. Suiane, sentimos falta dos vídeos dela aqui também para
0: a
1: gente.
0: E lá no estado do Ceará, né? A gente possui lá, tem nossos agentes de vendas. Né, do Ceará.
1: Nós temos
0: a Tanildes,
1: Hidrolândia do Ceará.
0: Hidrolândia, rapaz, tá lá, olha aí no Ceará. Você deseja ir na região do Ceará, tem a Tanildes. E tem a loja, a gente ainda não tem a loja.
1: Mas tá, tem o Bruno e a Dona Rosa lá em Granja.
0: Atenção você de Granja e região, tem aí Bruno e Dona Rosa na entrada da cidade, né? Fica bem na entrada da cidade ali de Granja. Para quem vem de Martinópolis, já para entrando em Granja, naquele tem um posto fiscal lá da polícia. Mais à frente, à esquerda, eles moram ali já na cidade. Mas é só entrar em contato. Quer adquirir produto de F8, Granja e região? Qual é a região ali? Toda essa região já de... Olha, rapaz, aqui na minha frente. Então, olha, Camucim, Barroquinha, Charval, Martinópolis, Uruoca, Senador Sá, Maraújo... Bela Cruz, Acaraú, Cruz, Jijoca de Jericoacoara, ô lugar bom, Itarema, Amontada, Massapê, Santana do Acaraú. Então, assim, diversas cidades, fora as regiões, que aqui no Piauí a gente chama de povoado, lá eles chamam de distrito. Uhum. Né? Tem um distrito.
1: É,
0: tem
1: um distrito chama de distrito, Parazinho, é, Timônia, é verdade.
0: Eles falam em distrito. É distrito. Então é assim, é cada região. A Verdes Campos aí se expandindo em todo lugar, mas pode procurar. Bom, tem o contato dela aí?
1: 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Vamos rezar,
0: Nath? Vamos rezar, Nath.
1: Vamos lá, você que está aí, olha, precisando da nossa fé, do nosso carinho. Esse é o momento exato. Essa água vem para a gente cheia de bênçãos. E muito amor que as pessoas têm em enviar essas bênçãos para a gente, para quem necessita. Para o Jackson, para o Franli, para o Galego, para toda a nossa equipe aqui. E para as pessoas que estão ouvindo agora a rede de rádio Verdes Campos Site. Beba água, tenha fé e reze a oração que Jesus nos ensinou. E logo em seguida tem informação com Gomes de Oliveira Galego e Fábio Brito. E logo em seguida, você fica com o Marcelo e a nossa equipe nas nossas afiliadas. Tchau, tchau, tchau, tchau.
0: Tchau, tchau.
1: E até amanhã, se Deus nos permitir. Obrigada mais uma vez, Jackson.
0: Obrigado, Nete. Tchau, tchau.
4: Quero dizer o seguinte: para você ter êxito na fé, você precisa ter fé. Se você não tiver fé, você não vai ter êxito. Saiba de uma coisa, que um dos melhores remédios, melhor antibiótico, é a fé. Você quer que dê certo sua fé? Se concentre, levante as mãos para cima, se encoste em qualquer, numa parede, em qualquer coisa, e peça a Deus aquilo que lhe interessa. E tenha fé. Se você fizer isso, vai dar certo, vai dar certo. Quem está falando aqui é Franli. Essa oração foi feita aqui na sede da Rede de Rádio Verdes Campos, com todos os funcionários daqui da rádio. Todos nós fizemos com fé, pedindo para que você tenha saúde, nossos ouvintes, nossos queridos amigos. Então, só quero lhe dizer para você, tenha fé e reze conosco esse Pai Nosso.
5: Pai Nosso que estás no céu, santificado seja o vosso nome. Venha a nós o vosso reino, seja feita a vossa vontade, assim na terra como no céu. O pão nosso de cada dia nos dai hoje. Perdoai as nossas ofensas, assim como nós perdoamos a quem nos tem ofendido. E não nos deixeis cair em tentação, mas livrai-nos do mal. Amém. Ave Maria, cheia de graça, o Senhor é convosco. Bendita sois vós entre as mulheres. Bendito é o fruto do vosso ventre, Jesus. Santa Maria, Mãe de Deus, rogai por nós, pecadores, agora e na hora de nossa morte. Amém.
6: Esse Pai Nosso e Ave Maria é um oferecimento da família da Rede de Rádio Verdes Campos Sat e suas afiliadas. Para todas as pessoas que estão nesse momento passando por situação difícil nos hospitais, com a Covid ou com outras doenças. E também para todas as famílias que estão sofrendo porque perderam seus entes queridos. Rogamos a Deus que Ele console cada coração sofredor nesse momento tão difícil nas nossas vidas. A família da Rede de Rádio Verdes Campos Sat e suas afiliadas têm a certeza que juntos vamos passar por tudo isso e sair do outro lado mais forte.
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0: Olá, boa tarde, meio-dia e mais 9 minutos. Começa agora o seu Jornal Verdes Campos desta quarta-feira, hoje 17 de junho do ano de 2026. E estas são as principais manchetes de hoje. Ministério Público Federal dá prazo para a Prefeitura retirar barreiras e rever cobrança de taxa para acesso a Parque Nacional da Serra da Capivara. Ministério Público investiga prefeito piauiense suspeito de sobrepreço na compra de temperos. Comissão Nacional suspende radioterapia do Hospital Universitário. Decisão prejudica pacientes. Cerca de 5 mil beneficiários de precatório do Fundef ainda não solicitaram o pagamento no Maranhão. Denúncia: buracos em rodovia danificam veículos e causam problemas a motoristas na região de Bacabeira. Suspeito de matar campeão de vaquejada segue foragido há mais de uma semana no Ceará. DECOM, viajante, leva serviços essenciais de defesa do consumidor à região de Crateús e Nova Russas do Ceará. Por unanimidade, STF condena Eduardo Bolsonaro no caso do tarifaço. Lula e Trump se cumprimentam durante evento social no G7. Após 14 anos, Banco Itaú vai devolver dinheiro de cobranças indevidas sem juros e correção. Simples Nacional, nova mudança altera a emissão de nota fiscal de serviços do país. Atenção estudantes, Enem 2026, prazo para pagamento da taxa de inscrição termina hoje. Beneficiários do Bolsa Família recebem alerta de golpe no primeiro dia de pagamentos. Estas e outras informações você confere no seu Jornal Verdes Campos de hoje, que está apenas começando.
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0: Agora são 12 horas e mais 11 minutos, 12 e 11.

0: Muito bem, minha gente, estamos chegando nesse comecinho de tarde de quarta-feira, pedindo a sua licença para entrar na sua casa e saudá-lo com muito carinho. Eu sou Fábio Brito e falamos ao vivo da rede de rádio Ventes Campos Sat, via satélite para todo o país, através do sinal da antena parabólica. Estamos ao vivo para o mundo inteiro pela internet. E é claro, você também já pode nos sintonizar aí na sua cidade e região, através de uma das emissoras afiliadas à nossa rede de rádio. Essa é a Rádio da Vovó, do amigo caminhoneiro, do homem e da mulher do campo, com você, onde você está. Olha, respeita a quarta-feira, 17 de junho, porque hoje é celebrado o Dia do Gestor Ambiental. Hoje é o Dia Mundial de Combate à Desertificação e à Seca. É o Dia Mundial do Karatê. Um abraço ao pessoal que gosta das artes marciais. Hoje é o Dia da Medicina Veterinária Militar. E hoje também é lembrado como Dia do Funcionário Público Aposentado. Um abraço, pessoal aí, aposentado, que está ouvindo o nosso jornal. E hoje é o Dia do Padroeiro dos Viajantes. Você sabe quem é? São Rainério, Padroeiro dos Viajantes. E boa tarde dessa quarta-feira, hoje vai para a cidade de... Fica na região de Granja, no Ceará. Boa tarde, Granja. E boa tarde vai para Massapê, no Ceará. Alô, você de Massapê. Onde fica Massapê? Ali pertinho de Senador Sá, Santana do Acaraú, é região de Sobral lá, né? É região de Sobral, pertinho lá da Meruoca, Alcântaras, Moraújo, distante 244 quilômetros da capital Fortaleza. Olha, Massapê é uma cidade centenária. No último mês de fevereiro, celebrou 128 anos de emancipação política. As principais fontes de água lá são os rios Acaraú, Tucunduba, o riacho Caranguejo e o açude Acaraú Mirim. A economia se baseia principalmente lá no cultivo do algodão, do caju, da mandioca, do milho, do feijão. E é uma cidade que você vai encontrar algumas indústrias, né? Eu diria várias. Lá tem metalúrgica, tem indústria de madeira, de bebida, produtos alimentares, vestuário, calçados, artigos de tecidos, couros, peles e muito mais. Olha, quem nasce em Massapê é massapiense. Boa tarde, Massapê, no Ceará. O nosso som está ecoando na região. E aqui já ao meu lado, ele, Gomes de Oliveira, o galego, falando a verdade, doa quem doer. Boa tarde, galego.
1: Boa tarde, Fábio. Boa tarde, Jairo. Olha, hoje é o dia do aposentado. O que é que o aposentado tem para comemorar? Quem se aposentou com uma grana boa, tudo bem. Mas a maioria se aposenta com salário de fome, remédios caros, a doença chega e não há um respeito devido a quem trabalhou muito por esse país. No país que a gente vive, valoriza muito mais o ladrão do dinheiro público do que o aposentado. A gente lamenta ter que falar isso aqui porque é uma verdade. É a mesma coisa do idoso. O cara que é idoso nesse país sofre. Qual a vantagem do velho, como diz o caboclo? É só não ficar em fila de caixa. É ter prioridade em qualquer caixa de loteria, em banco. É a única prioridade que tem. Qual é a outra? Não tem outra. remédios caros, o cara às vezes não tem dinheiro para comprar um remédio, trabalhou tanto, foi honesto e ganhou o quê? Uma aposentadoria ínfima que não dá para nada. Mesmo assim, eu saúdo a todos aqueles que suaram a camisa em prol do Brasil e mereciam com certeza mais respeito.
0: E quais são os outros destaques de hoje, Galego?
1: Polícia Militar recupera em Bocaina motocicleta furtada no centro de Picos há mais de 2 dias. Passageiro passa mal em ônibus e mobiliza socorro. Homem, esse aqui é valentão, bichão valente, né? Suspeito tava armado. Homem invade residência, faz idosos reféns e ameaça explodir a casa. Ah, canalha! 2 homens morrem após carro capotar e serem arremessados do veículo no interior do Piauí. Detalhes já já no campeão que está no ar. É só esperar.
0: Muito bem, agora são 12 horas e mais 18 minutos. 12 e 18. Olha, Jornal Ventes Campos, segunda edição desta quarta-feira, já ao vivo também através das nossas plataformas digitais. Você que está pela internet agora, está aí no seu computador, no tablet, no notebook, está mexendo no telefone celular. É não, é? Olha, você que está com o celular em mãos, você pode nos assistir agora. É, você nos assiste lá no canal do YouTube, arroba Ventes Campos SAT. Coloque aí, arroba Ventes Campos SAT. Estamos ao vivo no canal do YouTube. Curta a nossa transmissão, compartilhe o link na sua rede social, no seu grupo de WhatsApp. Olha, a informação pede passagem. Vamos trazer o destaque inicial de hoje. Tem informações do Piauí. Atenção, hein? Serra da Capivara, que é um dos principais pontos turísticos, eu não diria só do Nordeste, não, do Brasil. Ministério Público Federal dá prazo para a Prefeitura retirar barreiras e rever cobrança de taxa para acesso ao parque. Olha, o Ministério Público Federal deu prazo de 15 dias para que a Prefeitura de Coronel José Dias retire barreiras e acessos ao Parque Nacional da Serra da Capivara e reveja a cobrança da taxa de preservação ambiental e turística. O órgão determinou que a Prefeitura informe se vai cumprir a recomendação e apresente um relatório com as medidas adotadas dentro desse prazo. Caso não haja cumprimento, o Ministério Público Federal poderá entrar com uma ação judicial. Até agora, a Prefeitura de Coronel José Dias não se manifestou. Bem, a medida, Galego, foi adotada após o Ministério Público Federal apurar relatos sobre a instalação de tendas, cancelas e estrutura de fiscalização usadas para cobrança da taxa impostos de acesso ao parque. Então, segundo a Justiça, durante diligência realizada no local, foram identificadas estruturas que podem representar interferência na gestão da Unidade de Conservação Federal. Na recomendação, o órgão afirma que o acesso ao Parque Nacional da Serra da Capivara não pode depender de pagamento da taxa municipal. O Ministério Público também orientou a retirada de barreiras e de outros mecanismos que trazem dificuldade na circulação de visitantes e moradores naquele local.
1: Esse é um assinte cometido pela Prefeitura. Tá errado. Cobrar para quê? Sinceramente, o Ministério Público interveio na hora H. E a Prefeitura tem que cumprir a determinação da Justiça. Cobrar para o cara visitar o parque, colocar barreira para dificultar a presença das pessoas, é entrar num campo que não é dele. Então, eu quero aqui aplaudir o Ministério Público, porque aí é simplesmente fácil para ganhar dinheiro da população. Ministério Público entrou na jogada, eu tenho certeza que a prefeitura vai ter que voltar atrás, porque ela está errada.
0: É, o órgão afirma ainda que associar a entrada no parque ao pagamento dessa taxa pode levar o visitante, o turista, a acreditar que a taxa é obrigatória. Não é obrigatória. Então a recomendação também orienta a livre circulação de moradores, turistas, pesquisadores, trabalhadores, prestadores de serviços, brigadistas e servidores do Instituto Chico Mendes de Conservação da Biodiversidade e de outros órgãos federais. É um local onde muita gente vai, né, constatar a maravilha que é aquele espaço natural. Serra da Capivara. Você que é do Piauí, conheça esse local. Conheça o que tem no seu estado, porque muitas vezes o turista chega de fora e fica maravilhado quando vê que no Piauí tem esse local chamado Serra da Capivara. E muitas vezes o piauiense não conhece. Então visite a Serra da Capivara e se negue a pagar essa taxa, né, galego?
1: Não pague, porque isso aí é sacanagem, é desonestidade da prefeitura. Não pague, chama a polícia, quer meter a mão na bolsa do cidadão.
0: Então o espaço fica aberto aqui para a assessoria, a prefeitura de Coronel José Dias, se manifestar.
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0: Vamos nessa, agora são 12 horas e 23 minutos, 12 e 23. Olha, Jornal Verdes Campos, segunda edição desta quarta-feira, saúda com muito carinho você que está em casa. É você mesmo. Se aproxime aqui. Você que está na sua residência, no aconchego do lar, já está almoçando? Ah, já está almoçando. Você que já almoçou, está descansando agora. É aquele que está na expectativa do almoço, né, galego?
1: É, o almoço está demorando. Chegue o cozinheiro, não se zangue, não vá brigar com o resto da família. Fica ouvindo a Rádio Verdes Campos, cara. Você está se formando, daqui a pouco, quando você menos esperar, ó, a comida já começou, atenção, turma. Então, muita paciência, porque você comer com raiva também faz mal. Então, coma, almoça daqui a pouquinho, fica acompanhando a programação da Verdes Campos Sat. O nosso jornal está no ar, você está muito bem informado. Então, meu amigo, uma excelente refeição. Reze antes para conversar com Deus em silêncio. Aí você almoça, fica ouvindo a rádio, depois vai tirar uma soneca e roncar. Tem coisa melhor? Claro que não, mas não esquece, hein? O Rádio de Pilha do seu lado.
0: Muito bem, olha, um abraço também você que está ouvindo a gente agora no trabalho. Hora do almoço, intervalo para o almoço. Está ali no aplicativo GF Play, ouvindo aqui a rede de rádio Verdes Campos Sat. Assistindo o nosso jornal no aplicativo. A informação na palma da sua mão. Um abraço também carinhoso a todos os nossos amigos motoristas. Alô, você motorista de ônibus. É, tá trabalhando. Um abraço para você, bom trabalho. Obrigado pela carona. Um alô também aos nossos amigos taxistas, né? Quem mais está com a gente? Motorista de aplicativo, rapaz. Em várias cidades por esse Brasil. Também aí na sintonia do Jornal Segunda Edição. Alô, você caminhoneiro. Rapaz, o caminhoneiro. Esse aqui, pense no trabalhador. Fé em Deus. Pé na tábua. Que você tenha uma quarta-feira abençoada. 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
1: 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Olha, vamos fazer o nosso primeiro intervalo e já já muita informação. Atenção, donos de cães e gatos. Ônibus da castração inicia atendimento hoje em Teresina. São 900 vagas para você castrar o seu cão e seu gato, viu? De graça mesmo. E ainda hoje você confere denúncia do interior. Buracos em BR danificam veículos e causam transtorno na região de Bacabeira. Já já a reclamação dos motoristas. Mais informações, Galego.
0: Olha, polícia deflagra nova fase da operação Rolezinho e cumpre mandado em Teresina, atrás desses vagabundos que não tem o que fazer. Detalhes já já aqui no Campeão.
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0: Vamos nessa, agora são 12:34, 12:34, de volta ao vivo com o seu Jornal Vídeos Campos, segunda edição, informação com precisão e credibilidade. Olha, daqui a pouquinho tem informações aqui do Piauí, idosa morre após ser atacada por cachorro que se assustou com fogos durante o jogo da seleção brasileira. Daqui a pouquinho os detalhes. 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
0: 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Vamos nessa, agora são 12:38, 12:38. Olha, estamos recebendo aqui uma denúncia da capital piauiense, superlotação, falta de medicamentos, demora no atendimento. Tudo isso os pacientes estão denunciando. Pacientes que procuram atendimento da unidade de pronto atendimento UPA do bairro Renascença, zona sudeste de Teresina, denunciam superlotação, demora, falta de medicamentos. Inclusive tem imagem aqui que mandaram pra gente, vídeos, que mostram pacientes deitados no chão enquanto aguardam atendimento. Galego, a situação aqui é muito difícil, segundo relatos. A espera por atendimento pode chegar a 4 horas, mesmo em caso de urgência. E aí os pacientes cobram aqui uma resposta por parte do município. E aí nós temos aqui também informações de que alguns itens básicos da unidade da UPA estão em falta: medicamentos, cadeiras para espera, leitos disponíveis. Copos, vejam só, pasmem, copos para beber água também está em falta. UPA do bairro Renascença em Teresina.
1: Isso é uma vergonha, viu? gente não pode esconder debaixo do tapete. Isso é uma vergonha. Por isso que o cara às vezes fica xingando lá, viu? Perde a estribeira, perde a calma. Não é correto, mas dá pro cara ficar a pé da vida. Você chega lá, todo lascado, sentindo dor, aí tem que sentar no chão. Que me dê um copo d'água, eu quero tomar esse remédio. Não tem água, não tem copo, não tem nada. Isso é esculhambação.
0: E ainda mais, Galego, problema na estrutura, como ar-condicionado quebrado e o calor excessivo no ambiente.
1: Não tem diabo que aguente. Deus me defenda de passar por uma situação dessa, rapaz. Você sai de lá, viu, quase morto, de raiva.
0: O problema é que os pacientes são obrigados aí, Galego.
1: Não, eu sei, eu tô dizendo que eu não quero passar por isso jamais. Pra mim seria um castigo, eu não mereço, não. Ninguém merece um castigo desse. O cara não tem um plano de saúde, mas também não vou nem falar muito, que eu tenho um plano de saúde, como o governo não pagou, então se você puder usar meu plano, e tá pago até janeiro do ano que vem, viu, governador? Até janeiro do ano que vem tá pago e não tô podendo usar, porque o governo não repassa o dinheiro pra humano. Isso é uma vergonha também. Então é o seguinte, quem está lá nessa UPA tá sujeito a adoecer mais ainda, é uma situação catastrófica e a Fundação Municipal de Saúde tem a obrigação de dar uma resposta convincente aqui ao Jornal Verdes Campos.
0: É, inclusive nós recebemos aqui uma nota da assessoria da Fundação que diz o seguinte: a unidade registra aumento da procura por atendimentos e que adotou medidas para melhorar o fluxo e ampliar o encaminhamento para outros hospitais. Então essa é a nota enviada pela Fundação Municipal de Saúde. Informações, Galego.
1: Olha, a Secretaria de Segurança Pública deflagrou mais uma etapa da Operação Rolezinho e cumpriu o mandado de busca e apreensão. A ação foi realizada através da Polícia Civil e Polícia Militar contra um mau elemento investigado por manobras perigosas conhecidas como Grau. De acordo com as informações apuradas por meio de investigação, esse mau elemento, de iniciais RAS, realizava de forma recorrente, é um desocupado, coitado do pai e da mãe, é um desocupado. Ele fazia de maneira recorrente manobras em uma via de grande fluxo, a Avenida Presidente Kennedy, na Pissarreira. Duas das práticas registradas são a condução do veículo em apenas uma roda, nem para largar a cara no chão, conhecido como Grau, viu? Quando permanecia em pé sobre a motocicleta em movimento. Se largasse a cara no chão, achava bom para deixar de ser sem vergonha. Os vídeos publicados nas redes sociais do próprio mau elemento foram essenciais para apuração, quer dizer, o cara ainda tripudia da polícia, tripudiando de todo mundo. A investigação ainda aponta que conteúdo alcançava grande repercussão e divulgava também as manobras ilegais praticadas em vias públicas. Não vou o resto, não vou ler o resto, que eu estou é com raiva desse caboclo que vai sem vergonha. Cuidado, o pai dele, é a mãe dele, chama esse caboclo, dê uma taca nele, que no meu tempo apanhava de cipó, viu? E nem morri por causa disso.
0: Olha, uma idosa de 88 anos morreu após ser atacada por um cachorro na capital piauiense. Segundo a Fundação Municipal de Saúde, o animal se assustou com fogo durante o jogo do Brasil do final de semana e atacou a vítima. A vítima foi socorrida por uma ambulância do SAMU e levada ao Hospital de Urgência de Teresina, HUT. Apesar do atendimento, ela não resistiu aos ferimentos. Segundo a Fundação, uma equipe da Gerência de Zoonose esteve no local para apurar o caso. O médico veterinário enviado registrou a informação de que o animal, de fato, se assustou com fogo de artifício e, sob estresse, reagiu avançando e mordendo a senhora, causando ferimentos graves. O delegado Leonardo Alexandre, do 4º DP de Teresina, informou que o caso está sendo investigado nesse momento. Lamentável, viu, Galego?
1: Lamentável. Eu já disse que esse negócio de soltar fogos é prejudicial aos animais, mas tem gente que acha que não. Tá aí, sobrou para essa idosa que não tinha nada a ver com a situação. A gente lamenta e que sirva de exemplo. Eu já disse aqui, tem que ter muito cuidado. Você não pode soltar fogo de maneira aleatória, porque os animais ficam naquela, ficam estressados. Eu me lembro de um cachorro que pulou do 5º andar estava tendo uma festa lá, eu me lembrar aqui do lugar, em Araraquara, São Paulo, em Araraquara. O cachorro pulou do quinto andar e morreu, porque estavam soltando fogos lá perto desse apartamento, comemorando um aniversário. E o animal, coitado, pulou desesperado e perdeu a vida. Então é preciso que nós tenhamos muita responsabilidade nessa época de Copa do Mundo.
0: É, e esse animal, no caso aqui, já foi recolhido, está em observação pela gerência de zoonose de Teresina por um prazo de 10 dias, conforme diz lá as medidas adotadas em relação a esse caso. Vamos agora trazer informações do estado do Maranhão. Olha, a Força Tática fecha o cerco e prende acusados de tráfico de drogas na região de São João dos Patos. As informações é com quem, hein? É com ele, Messias GF8. Boa tarde, Messias.
2: Muito boa tarde, Fábio Brito. Boa tarde, Galego. E agora vamos com informações aqui da Central de Jornalismo de São João dos Patos. Hoje é quarta-feira, dia 17 de junho. Primeira informação, uma informação aqui do município. Olha, uma ação rápida da Força Tática do 35º BPM resultou na prisão em flagrante de um homem por tráfico de drogas. Isso aconteceu na noite da última segunda-feira. O caso aconteceu no bairro São Raimundo, na região popularmente conhecida como Morro do Mocó. O suspeito, identificado pelas iniciais JM da S, tentou fugir, mas acabou interceptado pelos policiais. A equipe realizava rondas ostensivas na localidade, já mapeada por denúncias recorrentes de comércio de entorpecentes, quando avistou o homem em atitude suspeita. Ao notar a aproximação da viatura, o suspeito correu a pé para tentar escapar. Os policiais agiram rápido, iniciaram o acompanhamento tático e conseguiram alcançá-lo a poucos metros do local. Olha, durante a revista pessoal, os militares encontraram armas brancas e a droga já fracionada para venda. 60 porções de substância análoga ao crack, embaladas e prontas para comercialização. Foi apreendido também um facão e uma faca. Olha, de acordo com o relatório do 35º Batalhão, o homem resistiu ativamente à abordagem. Os policiais precisaram usar força proporcional para contê-lo e algemá-lo. Durante a confusão, o suspeito sofreu uma leve escoriação no joelho esquerdo. O homem e todo o material apreendido foram levados para a Delegacia de Polícia Civil aqui do município de São João dos Patos. Ele foi apresentado ao delegado de plantão e autuado em flagrante, ficando assim à disposição da Justiça. Olha, vamos, Fábio, com mais uma informação. A Polícia Rodoviária Federal apreendeu mais de 11 mil munições e materiais usados para recarga durante uma fiscalização realizada na tarde desta última terça-feira na BR-230 em Balsas, que fica no sul aqui do Maranhão. O homem foi preso em flagrante e encaminhado à Delegacia de Polícia Civil. Segundo a PRF, a abordagem aconteceu por volta de meio-dia e 30 durante uma ronda na rodovia. Os policiais pararam uma caminhonete para uma fiscalização de rotina, identificaram indícios de que motivaram uma vistoria mais detalhada. Por isso, o veículo foi levado para a unidade operacional da PRF, no município de Balsas. Olha, de acordo com a PRF, havia 2.940 munições de calibre 38, 2.960 de calibre 32 e 5.620 de calibre 22. Além disso, os policiais encontraram 600 estojos de calibre 32, 250 de calibre 28 e 750 de calibre 36. Ao ser questionado, o motorista informou que recebeu a caminhonete já carregada em Imperatriz e que deveria entregar o material em um posto de combustíveis aqui no município de São João dos Patos. O homem foi preso em flagrante e é encaminhado à Delegacia de Polícia Civil para os procedimentos cabíveis. Essas são as informações de momento aqui da Central de Jornalismo de São João dos Patos, e eu volto à bancada do Jornal Verdes Campos, segunda edição.
0: Ok, Messias, muito obrigado, viu, pelas informações aí do estado do Maranhão. Olha, falando em Maranhão, estamos recebendo aqui muitas reclamações de motoristas, caminhoneiros que trafegam por essa região aí do interior. um motoqueiro e um motorista tiveram prejuízo após os pneus dos veículos estourarem ao passarem por um trecho com buracos na BR-135, município de Bacabeira. Alô, você de Bacabeira. Na altura ali da Vila Cearense. Então, de acordo com relatos, o senhor lá, o Antônio Manuel da moto, disse que o trecho apresenta muitos buracos e problemas no pavimento, apesar de ter sido duplicado recentemente. Além dos danos aos veículos, Galego, a situação provoca lentidão, filas no sentido interior do Maranhão, já que os motoristas precisam reduzir a velocidade para desviar dos buracos.
1: Que é lamentável isso aí, que pode causar acidente. Aí depois que morreu o primeiro, vamos ajeitar. Aí o cara vai ligar aqui pra rádio, responsável pelo... Mas não é evitar o pior. É evitar, é um aviso, isso é um aviso para que nós possamos evitar até acidentes fatais, pelo amor de Deus. Acabar com essa história de que o brasileiro só fecha a porta depois de roubado, que depois não adianta.
0: Olha, com a palavra o DENIT, essa rodovia é uma rodovia federal, então a responsabilidade é o Departamento Nacional de Infraestrutura de Transporte, DENIT. Esperamos aí que o órgão possa se manifestar a respeito da recuperação desse trecho da rodovia. Olha, do Maranhão, vamos agora para o Ceará, vamos ao vivo para a Granja. Atenção, Granja no Ceará. Vamos movimentar aqui o nosso querido Marcos Tony, ele está chamando, está a posto agora na nossa Central de Jornalismo de Granja e tem as informações que movimentam aquela região cearense. Alô, Marcos Tony, boa tarde.
3: Uma ótima tarde para você, meu amigo Brito, uma tarde maravilhosa para você, Galego, e também para os amigos ouvintes do jornal Segunda Edição aqui na Verdes Campos SAT. Vamos com as informações, notícias diretamente da região norte do estado do Ceará, da Central de Jornalismo da Verdes Campos SAT, em Granja. Olha, moradores da cidade de Camucim reclamam devido a frequente solturas de bombas junina. Fogos em geral, principalmente aquelas bombas com nível alto de explosão. Segundo os moradores, os estampidos têm causado diversos sustos a idosos, grávidas e animais. Uma moradora de Camucim fez um vídeo fazendo apelo para que as pessoas evitem soltar bombas, mesmo que seja um ato de brincadeira, mas pode causar danos sérios. Por exemplo, uma grávida pode até perder o bebê devido ao susto e pessoas operadas também. Hoje, já não se faz mais isso nesse período junino, né? Soltar bombas devido ao susto e a tradicional fogueira por causa da fumaça. Principalmente depois da Covid, parece que as pessoas ficaram que tipo mais sensíveis. 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E atenção, uma família da cidade de Quiterianópolis, no interior do Ceará, passou por um momento inusitado em casa. Chegaram e deram de cara com 4 cobras dentro da residência. As serpentes tratam-se de falsas corais. Menos mal, né? De acordo com o biólogo Builis Chaves, dá para perceber por conta das listrinhas, que é próximo à barriga. Já a cobra coral verdadeira tem a lista cobrindo todo o corpo, tipo um anel. Olha, matar cobra pode dar de 6 meses a 1 ano de prisão, além de multa. Sem contar com o risco, principalmente sendo uma cobra venenosa. O ideal é chamar o corpo de bombeiro ou alguém especialista em cobras. Que situação, hein? São essas as informações para hoje. Voltamos com vocês aí no estúdio, Galego e Fábio Brito.
0: Tá certo, Marcos Tony de Granja, estado do Ceará. Galego, imagine chegar na sua casa e encontrar 4 cobras. Agora, como é que sabe se é verdadeira ou falsa, Galego?
1: Rapaz, 2 que não sabem aqui, viu?
0: O risco existe, né?
1: Agora eu me lembrei agora do Santa Cruz do Recife, que é conhecido como Cobra Coral, porque a camisa dele é igual a cor da Cobra
0: Parecido
1: Coral.
0: Parecido com a cobra.
1: Rapaz, o Santa Cruz velho era.
0: Vamos agora trazer participação popular. Vamos ouvir o povo. Olha, atenção, João Ferreira, da Lagoa do Longar, município de Alto Longar, Piauí, convida você e sua família para participar de uma reza e um leilão em sua casa na Lagoa do Longar, próximo dia 24 de junho, você é o nosso convidado. É dia de São João, né? Dia de São João. 24 de junho, a partir das 7 da noite, participe. Vamos nessa, tem ouvinte chamando.
4: Olá, boa tarde, meu amigo Fábio Brito, meu amigo Galego, rapaz. Estou aqui já no ponto para assistir as notícias do Jornal Verdes Cansados, segunda edição. E aqui quem fala é o Nestor, diretamente do Jaguaribeú, município de Viçosa do Ceará, ligado todo dia. Meu abraço a cada um dos ouvintes que estão ligados aí no jornal. Valeu, meu amigo Fábio Brito, Galego, tamo aqui, rapaz.
0: Tá certo. Obrigado pela companhia. Obrigado mesmo.
4: Uma boa tarde pra vocês aí.
0: Do mesmo tanto, Viçosa, Ceará, ouvindo a gente, Galego.
1: Terra do saudoso amigo Coronel Canuto Tupi Caldas, dos maiores dirigentes do futebol do Piauí em todos os tempos. Já faleceu, mas deixou saudades. Ele que foi presidente do Tiradentes.
0: Mais ouvinte chamando.
5: Boa tarde, Fabrício Galego. Aqui é o Souza, no Pé da Serra, localidade Capitão de Campo, em Campo Maior.
0: Pô, não.
5: Eu quero mandar um alô aí para Tia Beta, Silvestre, Jardel, James Sucan, Cleide Sucan. Nós estamos todos aqui ouvindo aqui no Pé da Serra, localidade Capitão de Campo.
0: Tá certo, meu querido. Um abraço para todo mundo aí. Muito obrigado aí pela sintonia, pela participação. Vamos nessa, 994-4750-82, aqui você tem voz e vez.
6: Oi, Fábio Brito, boa tarde. Aqui boa é tarde. Luzia, do Renascença 2 da Zona Sudeste. Onde é que está tendo a castração do cães e gato? Como é, Fábio Brito, porque, Fábio, eu tenho tanto gato aqui na minha casa, porque eu já sempre eu mando um áudio aí para a emissora aí, mas ainda tem você visualizar. Olha, eu tô com três gatas aqui buchuda e outra parida.
0: É mesmo?
6: E eu não posso jogar, abandonar. Porque na cadeia, a processo.
0: Maus tratos, né?
6: Aí fica aqui, a minha casa, aquele monte de gato, gasto com ração, com matéria de limpeza. Se eu pudesse ter um cantinho para botar eles, seria melhor. Mas não tendo botar, eu vou abandonar. Eu quero saber onde é que está tendo a castração, me diga aí, por favor, que eu vi você falando agora aí no jornal. Sim. É por isso que eu estou mandando esse áudio para você.
0: Tá bom, Maria Luzia, já eu vou falar, viu, dos procedimentos para você fazer o cadastro e ter esse serviço aí da castração de graça. Em Teresina, inclusive, é o atendimento, já que a senhora mora na capital piauiense. E é uma oportunidade única, viu, Galego? Olha, certa vez eu fui castrar minha gatinha, a Kiara. Meu amigo, eu tive que procurar uma clínica veterinária particular e é caro, Galego.
1: É caro, né?
0: É caro. Então agora é a oportunidade dos piauienses aí para utilizar o serviço desse homem de castração. Então daqui a pouquinho eu vou trazer mais detalhes sobre esse serviço. Eu gostei da atitude da senhora, que tem a consciência, Galego, ambiental, de não jogar o bichinho na rua. Né, Galego?
1: É um cuidar. É um crime. Lá em casa eu não tenho um gato, um gato terá sou eu mesmo lá em casa.
0: Só você, Galego?
1: Sou eu mesmo.
0: Miau, é, Galego?
1: É.
0: Mais recado chegando, participação.
7: Boa tarde, Fábio Brito. 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Uma boa tarde.
0: Tá bom, amiga. 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
8: Ei, Galego, rapaz, olha, aqui em Capitão de Campo a coisa tá ruim aqui. É a Polícia Militar, a Polícia Federal, a gente com a moto em dias, o documento no bolso, de capacete, eles estão querendo ir buscar na porteira da roça, enquanto os filhos ricos andam aí em carro novo, sem placa.
0: Tá aí, Galego, denúncia grave aí do nosso ouvinte.
1: Isso é uma sacanagem, viu? E tu pode aceitar isso como normal.
0: Será que isso procede, galera?
1: Rapaz, eu espero que não. Não estou chamando o rapaz de mentiroso. Eu não duvido não, rapaz. O pobre é caçado mesmo tendo razão. Agora o bichão aí, se o pai dele for um político, ele tiver dinheiro, ele pode andar até nu que não tem nada. É uma vergonha esse país. Aqui a corda só rói do lado mais fraco. Agora até quando eu não sei.
0: Olha, um abraço aí ao nosso amigo ouvinte Zé Lázaro, região de Pau d'Arco do Piauí, convidando aí a todos os ouvintes e moradores da região, da zona rural. Vai ter a inauguração da estrada do Chatinho a Traíras, é isso? Chatinho a Traíras. Essa estrada vai ser inaugurada próximo domingo, dia 21 de junho. Então vá lá, prestigie, um abraço aí aos nossos ouvintes, região de Pau d'Arco, acompanhando o nosso jornal. Agora vamos, Pornão.
1: A coisa é tão verdadeira que um amigo meu me contou e é de confiança.
0: Sim.
1: Ele foi dizer pra mim na semana passada que na Blitz do Detran, viu, doutora Luana Barrada? Na Blitz do Detran, se passar uma mulher buchuda com um pneu careca ou o carro atrasado, eles param e tiram a mulher do carro. Agora, se passar um militar, colega da pata deles, pode passar até nu que eles não param. Quando é um militar, eles não param quando é colega de farda. Agora, quando é outra pessoa, eles param, procuram qualquer coisa para punir o cara. É verdade, doutora Luana.
0: Ainda bate continência, galera?
1: É verdade, porque tem um cara
0: colar. Será, galera?
1: Bate, tem um cara colar que é coronel, que nunca botou placa no carro. Quando passa, ele faz, opa, pede a continência pro cara. Ah, pro inferno.
0: Olha, com a palavra aí, o Detran Piauí se manifesta a respeito dessas denúncias. Vamos fazer mais um intervalo e já já você confere. Atenção, olha, Comissão Nacional suspende radioterapia do Hospital Universitário de Teresina. Decisão, ó, prejudica muitos pacientes. E ainda hoje, atenção, professores do Maranhão. Cerca de 5 mil beneficiários de precatório do Fundef ainda não solicitaram o pagamento. Mais notícias, Galego?
1: Condenado pela morte de empresário em Piracuruca, é preso durante operação em Teresina. Detalhes já já no Campeão, depois dos comerciais.
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0: Vamos nessa, agora são 1h, mais 6 minutos, 1h06, de volta ao vivo com o seu Jornal Verdes Campos, segunda edição, informação com precisão e credibilidade. Olha, muito boa tarde você que nos acompanha agora através do sinal da antena parabólica via satélite para todo o Brasil. Você que está aí na sua casa, na sua cidade, no seu interior, você que tem aquela antena parabólica, saiba que você pode nos sintonizar. É só procurar o nosso canal, né, Galego? E é fácil.
1: É, e brevemente você vai nos ver também, né? Vai nos ver também.
0: É, por enquanto áudio. A transmissão é de áudio,
1: só
0: né?
1: Só de áudio, mas não vai
0: ter áudio,
1: mas
0: a voz. Vai
1: conhecer o Fábio Brito, com certeza.
0: E o Galego.
1: É o seguinte, a Secretaria de Segurança Pública do Piauí, por meio de uma ação integrada entre as polícias civil e militar, cumpriu hoje o mandado de prisão contra um homem condenado pelo assassinato do empresário Adefranso Coutinho, conhecido popularmente como Coutinho das Petas. A prisão foi realizada na zona leste de Teresina. De acordo com a polícia, o condenado recebeu pena de 18 anos e 9 meses de reclusão pelo homicídio do empresário ocorrido em janeiro de 2020 em Piracuruca, região norte do estado. Na época do crime, esse elemento, o cidadão, o Coutinho, foi encontrado morto às margens de uma estrada vicinal que dá acesso ao povoado São João, na zona rural daquele município. A vítima apresentava diversas marcas de golpes de faca. Conforme as investigações conduzidas pela Polícia Civil, o homicídio teria sido motivado por uma dívida relacionada à negociação de um imóvel. O inquérito policial reuniu elementos que resultaram na condenação do acusado pela justiça.
0: Olha, já tem informações aqui do Piauí. Projeto que proíbe mulheres trans de usar banheiros femininos é aprovado em primeira votação pela Câmara de Teresina. Já os detalhes. Olha, atenção para esse convite, região de Altos do Piauí. O Sindicato dos Trabalhadores e Trabalhadoras Rurais de Altos convida todos os associados para comparecer à eleição do sindicato, que vai acontecer no dia 18 de julho, para votar. Os associados devem quitar suas mensalidades até o dia 8 de julho. Portanto, você que é associado, não deixe de comparecer ao sindicato para colocar em dia sua mensalidade e participar desse processo de eleição, de renovação da diretoria do sindicato. Então, os locais de votação, quais serão os locais? Sede do sindicato, assentamento Quilombo, comunidade Bom Passar, localidade Palmeira dos Gomes, assentamento Retiro, assentamento Barrinha, assentamento Prata, comunidades Caraíbas, Serra do Coroatá, Jundão, Belém, assentamento Poço dos Negros. Então a eleição será dia 18 de julho. Agradece a compreensão à diretoria do sindicato. Olha, atenção você que tem cão, gato em casa. Ônibus da castração inicia atendimentos em Teresina. A população da capital piauiense poderá contar a partir de hoje com os serviços do ônibus da castração. Nova clínica veterinária móvel do governo do estado. Então a unidade ficará estacionada até domingo, até o próximo domingo, no Parque da Integração, no bairro Parque Piauí, zona sul de Teresina, onde realiza um mutirão de castração de cães e gatos. Então a ação tem previsão de realizar cerca de 900 procedimentos durante os 5 dias de atendimento, começando hoje. Além das cirurgias, os animais passarão por consulta de triagem, exame de sangue, receberão microchipagem, medicação para o pós-operatório, né? Enfim. Galego, o ônibus da castração ele foi lançado recentemente durante solenidade do governo do estado do Piauí e a meta é realizar mais de 21 mil castrações até o fim do ano. Então, além de Teresina, esse ônibus também vai visitar outras cidades aí do Piauí. E essa iniciativa, os cães devem ter entre 6 meses e 10 anos de idade, enquanto os gatos precisam pesar pelo menos 1,5 kg para poder ser submetido a esse procedimento.
1: Deviam criar também um ônibus para castrar estuprador, viu? Colocar todos eles dentro do ônibus. Porque, sinceramente, rapaz, eu não consigo entender como é que um cara desse estupra crianças e fica simplesmente aí coçando o saco e não tem praticamente nada. Eu tô falando aqui é sério. Eu desejava de todo o coração que tivesse também um programa para castrar esse tipo de vagabundo.
0: Então tá aí, respondendo a ouvinte lá de Teresina, o atendimento começou hoje oficialmente. Eu vou repetir aqui o local onde o ônibus móvel da castração está. Ali na zona sul da capital piauiense, bairro Parque Piauí. Lá é o Parque da Integração do bairro Parque Piauí. Até domingo, atendimento gratuito. Olha, agora há pouco a gente falava de uma rodovia esburacada, uma rodovia federal, inclusive, da região de Bacabeiras, no estado do Maranhão. Eu estou recebendo agora uma nota aqui do DENIT, viu? DENIT, que é o Departamento Nacional de Infraestrutura de Transportes. O que diz a nota? O DENIT informa que está adotando as medidas necessárias para contratar uma empresa responsável pela recuperação do trecho. Então, segundo o órgão, os serviços definitivos para corrigir os problemas estruturais do pavimento deve começar em até 60 dias, viu, galera? 60 dias, 2 meses.
1: Dos males o menor, né? Vamos esperar que realmente haja esse serviço, porque é aquilo que a gente sempre gosta de avisar aqui nesse jornal, que tem muita credibilidade e muita audiência. É porque pode acontecer o pior, um acidente fatal, aí vão culpar o quê? Chegou o dia, foi Deus que chamou, foi o Papa, Leão XIV, não. É a falta de compromisso com a população. Então a nota vale pelo esclarecimento, Agora torçamos para que a coisa saia logo.
0: Olha, o projeto de lei que impede o uso de banheiros femininos por mulheres trans e travestis foi aprovado em primeira votação na manhã desta quarta-feira na Câmara Municipal de Teresina. Manifestantes trans e aliados da comunidade protestaram contra a aprovação e classificaram o projeto como inconstitucional. Olha, a proposta apresentada pelo vereador Petrus Evelyn, do Progressistas, recebeu 12 votos favoráveis e 5 contrários, enquanto um se absteve, ou seja, não votou. Olha, de acordo com a assessoria de imprensa da presidência da Câmara, a segunda votação está prevista para a próxima semana. E é um projeto cheio de muita polêmica, viu, Galego?
1: Rapaz, com todo o respeito que eu tenho, não interessa se vão ficar zangados, mas cada macaco no seu galho. Se a pessoa, um banheiro só de mulher, entra um travesti que tem toda a documentação do macho, só não faz uso, pelo amor de Deus, não é correto, cara. Ah, pro inferno, com tanta propaganda é aqui.
0: Olha, vamos agora trazer notícias do Maranhão. Vamos pro Maranhão novamente. A informação pede passagem. Eu vou agora pra região ali, rapaz. Esperantinópolis. Vamos movimentar o Roberlândia, ele tá chamando aqui. Tem informações lá da sua região maranhense. Alô, Roberlândio Ribeiro, a informação é contigo. Boa tarde.
19: Ok, boa tarde, Fábio Brito. Boa tarde, Galego. Boa tarde, ouvintes do jornal Verdes Campos Sat, segunda edição. E eu sigo direto da Central de Jornalismo de Esperantinópolis, Maranhão. Policiais do 39º Batalhão apreendem arma de fogo em Lagoa Grande, Maranhão. A Polícia Militar, por meio da guarnição de Lagoa Grande, Maranhão, apreendeu uma pistola após uma ocorrência de tentativa de assalto. Após a diligência, os policiais localizaram a arma utilizada na ação criminosa e apresentaram à delegacia da Polícia Civil para os procedimentos legais. Mais uma ação que reforça o compromisso, portanto, 39º Batalhão, com a segurança da população e com combate à criminalidade. Suspeito de vender drogas em posto de combustível é preso em Peritoró. Um homem foi preso nesta última terça-feira no município de Peritoró, suspeito de crime de tráfico de drogas. Segundo investigações da Polícia Civil, o alvo comercializava as substâncias ilícitas em um posto de combustível da região. No momento da prisão, o homem postava cerca de 14 porções de cocaína prontas para venda. Além disso, foram encontradas porções de maconha e materiais utilizados para o funcionamento de vendas de entorpecentes. As investigações também apontam que o suspeito já atuava no tráfico de drogas na cidade. Inclusive, tinha passagens anterior pela polícia, pelo mesmo tipo de crime. Durante a ação que resultou na captura, o homem afirmou que pretendia vender cocaína para um caminhoneiro que estava em um posto de combustível às margens da BR-316. O homem já está sob poder da justiça. 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
0: Tá certo, Roberlândio, muito obrigado, viu, pelas informações aí da região do Maranhão. Informações, Galego?
1: Olha, Fábio, tem uma matéria aqui, é o seguinte, a Polícia Civil do Piauí prendeu hoje, dia 16, um homem de 31 anos. Esse canalha foi condenado pelos crimes de homicídio, lesão corporal, incêndio majorado. Que ele fique na cadeia mesmo, que ele fique lá. A ação foi realizada pela Diretoria de Operações Policiais, com apoio do Departamento Estadual de Repressão ao Narcotráfico, DENARC, e da Delegacia de Nazária. O acusado foi localizado no bairro Lourival Parente, Zona Sul de Teresina. De acordo com a Polícia Civil, esse elemento estava foragido desde 2024, quando foi condenado a 36 anos de cadeia pelos crimes cometidos em agosto de 2021. Contra esse mau elemento, havia um mandado de prisão em aberto que foi cumprido durante a operação de hoje, terça-feira. Segundo o delegado Thales Gomes, um abraço para ele, o crime teria sido motivado pela inconformidade do acusado não aceitar o fim do relacionamento. Agora é moda. Olha como ele é valente, mas só porque era mulher. Ele invadiu a residência da ex-sogra, ateou fogo em um dos cômodos utilizando combustível. A ex-companheira conseguiu escapar, mas sua tia ficou presa no local e sofreu queimaduras em 70% do corpo, vindo a falecer 15 dias após o ataque. O esposo dela também foi atingido pelas chamas, mas sobreviveu. Conforme as informações após a prisão, esse lixo foi encaminhado para os procedimentos legais e em seguida vai ser transferido pelo sistema prisional. Eu quero ver se ela é macho lá, quando chegar e conseguir fazer amizade com os companheiros bandidos. Aí eu digo que ela é macho mesmo.
0: Vamos nessa, agora são 1h19, olha, daqui a pouquinho teremos as informações do esporte, o boletim da Copa, em Brasil, na próxima sexta-feira, depois de amanhã. A seleção brasileira precisa vencer o Haiti, viu gente, se quiser se classificar. Agora, ontem tivemos a França estreando bem, e a Argentina, galego, o Messi só não fez chover ontem. Fez só 3 gols, viu, galego?
1: É, por isso que eu lhe perguntei quando cheguei aqui, quando foi o jogo, porque eu dormi.
0: Você dormiu, galego?
1: Dormi e a comadre lá não
0: me acordou. Na hora do jogo?
1: Foi, a comadre lá não me acordou, e quando eu amanheci, não sabia se o Messi tinha feito gol, não sabia de nada. Um jornalista totalmente desinformado sobre a Copa, era amanhã cedo. Mas você me disse que foi 3-0, 3 gols do Messi. Eu tô morrendo de medo, rapaz, se o Brasil pegar esse Messi, sabe? Não quero nem pensar.
0: Tá com medo da Argentina.
1: Ave Maria, pô, nem durmo se pegar.
0: Agora não foi só a Argentina que jogou bem, não. Outro time também, a França também. Então não... o Brasil tem que ter medo de outras seleções, viu, galera?
1: Tem medo de tudo. Agora, enquanto é aquele tal de Rafinha, aquele canela de pau, e aquele Casemiro que o Mister parece que gosta dele, aí, meu amigo rei, pode ficar com o pé na frente ou tá atrás, viu?
0: Agora não é só atribuir a 2 jogadores, galego. Tem a seleção completa não, que não tá jogando bem.
1: O time aí não presta não, é todo goleiro a ponta esquerda. Eu sempre disse pra você aqui que a gente não tem time. Infelizmente não tem.
0: Mas vamos lá, vamos botar fé que dá.
1: Vamos seguir pra... Atenção, Santa Rita dos Impossíveis. Tenha pena da nossa seleção.
0: Vamos trazer participação popular. Vamos ouvir o povo.
2: Boa tarde, galego. Boa tarde, Fabrito. Estou assistindo o jornal. Você está de preto, mas não viu o galego. Cadê o galego? O
0: galego está aqui também.
2: Eu sou o Paulo Henrique, aqui
0: do Aldo Mendes. Aqui, meu amigo, do meu lado. Tá certo, o homem não está vendo você. Bota a mão assim, galego. Levanta a mão aí.
1: Rapaz. Um abraço, meu amigo. Tô mais vivo do que o diabo.
0: Que é isso, galego? Do que o diabo, do que Deus, galego?
1: De que Deus consertou aqui o meu amigo aqui. Um abraço, muito obrigado. Você está acompanhando o melhor jornal do rádio brasileiro. Sinta-se bem informado.
0: Ele está assistindo a gente aqui pelo canal do YouTube, viu, galego?
1: Ah, tá certo. Um abraço
0: para ele. Acho que na hora da imagem, tava a câmera só em mim, ele sentiu a sua falta. É. Queria ver o galego. Tá aqui. Alô, o galego, terno preto.
1: Jair Lapada, não me tire do ar, Jair Lapada.
0: Mais participação.
20: Boa tarde, Fábio Brito e Galego. Tô assistindo vocês pela televisão.
0: Olha.
20: Tá bom? Tô vendo vocês aqui. Aqui é o auxiliador José de Freitas, viu, Fábio Brito?
0: Estamos aqui pela TV ao vivo e se mexendo. Mais ouvinte.
20: Boa tarde, Fábio Brito. Por mandando pra passagem franca, que aqui tem mais gato que a gente.
0: É mesmo, rapaz. Atenção, governo do estado. Botar aí passagem franca do Piauí no cronograma da castração móvel de cães e gatos, viu, galego?
1: É, lá de Amorcê diz que lá tem mais gato e cachorro do que gente. Então dá pra fazer a festa se o caminhão for lá.
0: 994-4750-82.
22: Bom dia, Fabrito. Bom dia, Galega. Aqui é o Raimundo, da Estrada Zundão, da Gruta de Santa Faustina, Altos Piauí. Estamos convidando todos os romeiros de Santa Faustina para vir à Romaria, dia 5 de julho. Estamos esperando o povão aí da cidade Zé de Freitas, rapaz. Estão se preparando lá para vir, Zé de Freitas, Campo Maior, Alto Longar, todo mundo está se preparando para vir. Obrigado, Fabrício.
0: Obrigado, meu amigo Raimundo da Gruta, de Santa Faustina, região de Altos do Piauí, acompanhando a gente. Olha, falando em Altos, deixa eu mandar um abraço aqui para o meu amigo Jailson Mariano, Serra Alegre, região de Altos. Final de semana passado realizou uma grande festa do vaqueiro lá. Todo mundo elogiando a organização. Um abraço a Vaqueirama, região de Altos, Serra, Serra Alegre, Serra Negra, Serra do Céu, a região das serras lá, né? Muita gente estava lá prestigiando. Jailson Mariano, um abraço. Obrigado aí pela sintonia em Altos do Piauí. O povo quer falar.
3: Ah, de fato, Fábio, eu queria fazer uma reclamação.
0: Diga.
3: Esses pessoal, né, todos, né, ficam fazendo queimação.
0: Queimadas.
3: Aí fica entrando a fumaça dentro da casa da gente. Se a gente repor roupa fora, acaba as roupas da gente com
0: caixa de fumaça. Maria. É mesmo.
3: E aí é complicado, viu? Aí o carro do lixo passa duas vezes na semana. Aqui eu não queimo lixo, né, os vizinhos aqui... Mas aqui em Altos, né, do lado do Tunico Almeida, por detrás da minha casa. Aí é fumaça demais, Fábio. Os pessoal tem que ter consciência que não pode estar queimando negócio de um lixo na encostado das casas, das pessoas. É muito ruim as fumaças.
0: É verdade, é verdade. E se tem um dia certo para o carro do lixo passar, esperar, se programar direitinho. Não queimar o lixo assim, galera, no meio das casas.
1: Olha, com todo o respeito que eu tenho às pessoas... Mas isso aí é ignorância misturado com irresponsabilidade. A pessoa que é asmática, a pessoa que sente falta de ar, morre sufocada. Então isso é falta de responsabilidade e ignorância também. Me permita a sinceridade.
0: E o pior é que o período quente do ano está começando. Você tá começando. E quando aumentam as queimadas, é justamente agora, né? Junho, julho, agosto, setembro, a situação tende a piorar. Então a gente faz esse alerta que há. A população.
1: Não tem sentido, pelo amor de Deus, rapaz. Falta de inteligência.
4: Boa tarde, Fábio Brito. Boa tarde, Galego. Fábio Brito, a seleção brasileira é uma vergonha.
0: É uma
4: vergonha para o nosso brasileiro.
0: Ah.
4: Porque o jogador de vergonha, aquele técnico miserável, não bota. Não
0: vixe,
4: bota,
0: mano.
4: Onde tem o jogador melhor e não bota, deixa no banco. Deixa no banco, ele não bota jogador, só bota as carniças pra jogar. Pai, é vergonha.
0: Maria.
4: É uma vergonha pra nós brasileiros, Paulo e Galego.
0: Tá aí, Galego, a indignação do torcedor brasileiro. Quem é que tá no banco, na sua opinião, que deveria entrar, Galego? Hoje
1: tem que entrar o Hendrick.
0: O Hendrick.
1: Aquele Ryan do Vasco que tá doido pra mostrar o que sabe. Mas o Mister lá só sabe mesmo é mascar chiclete. O tempo todinho o Brasil entrando e tá aquele mascando chiclete. Tem diabo que aguenta, mas aguenta e olha pra cara dele.
0: Mais ouvinte.
5: Boa tarde, Fabrício. Boa tarde, Galego. Ouvintes do grande jornal da Rádio Mediscampo. Rapaz, o Brasil faz cinco. Faz cinco golaços. Quem fala aqui é o Antônio Marcelino, do Olho d'Água do Zené. Município Zé de Freitas. Mandar meu abraço ao Fernando Silva, da Guarda Municipal.

0: Inglaterra que joga hoje, Portugal do Cristiano Ronaldo também joga hoje, joga, galera.
1: Mas eu sou mais a Argentina e a França, viu?
0: Ah.
1: São as duas melhores seleções. Sem menosprezar demais.
0: Fez a hora nova. Fez a última Copa, não foi?
1: É, exatamente.
0: A final da última Copa.
1: Foi.
0: Mas eu acho que tá só no começo, viu, galera? Primeira rodada. Vamos ver quem realmente vai se segurar aí, se a gente vai ter surpresa ou não. E vamos ter fé ainda com a seleção brasileira. Agora, o Brasil tem que mudar de atitude, de comportamento. Tem que evoluir. Se o Brasil jogar aquele futebol lá do primeiro jogo, meu amigo, não chega às oitavas de final,
1: galera. É, você tem razão. Eu vi o jogo todinho, rapaz. O primeiro tempo, porque foi um passeio da seleção de Marrocos. O Brasil pareceu uma galinha tonta, pra lá e pra cá, aquele tal de Rafinha, esse tal de Casimiro, rapaz, eu, sinceramente, o Juca Kifuri de chance do jogo, esse cara é muito conhecido no Brasil, é um grande jornalista do UOL, e ele disse, o Brasil não ganha na seleção de Marrocos, e acertou.
0: E eu já dizia também que seria um jogo muito difícil com o Marrocos.
1: Então,
0: eu acho que o Marrocos é a seleção mais difícil desse grupo, os outros duas seleções... O Brasil tem a obrigação de vencer, galera. É obrigação. O Haiti tem que ganhar sexta-feira. Se não ganhar, pode bater lá a passar de volta no aeroporto, porque o negócio vai ficar difícil.
1: É verdade, é verdade.
0: Vamos nessa. Olha aqui mais ouvinte chamando. Olha aqui, tem um ouvinte que está confiante, o Luciano, viu, galera? Diz o seguinte, ó. Estamos confiantes na seleção brasileira. Vai ganhar sim, com fé em Deus. Esse povo torce contra. Tá aqui o Luciano, tá revoltado com o torcedor contra, galera.
1: Eu não tô torcendo contra não, compadre velho. Porque eu passei 30 anos em futebol, com esse futebol na palma da minha mão. A nossa seleção é uma das piores já formadas desde quando eu sou gente, viu? Então fala aqui, não tô aqui. Você tem a sua opinião, respeito, claro. Mas eu falo com conhecimento de causa. O Brasil não tem time para ganhar a Copa. Eu quero estar enganado. Você pensa que eu não quero, não? Eu quero que o Brasil ganhe. Mas se eu disser para você que estou confiando, estou mentindo.
2: Boa tarde, Galego Fabrício. Rapaz, esse pessoal fica criticando a seleção brasileira. O problema é que a seleção brasileira foi peneirada. Os melhores que tem no Brasil foi escolhido. Aí não tem outra alternativa, é isso aí mesmo. Fazer o quê? Não tem outra saída. É isso aí. Se não ser esse daí, é esse daí. Não adianta
0: chegar no
2: melhor, não. Se tirar um, botar outro, dá na mesma, que não tem outra saída. É isso aí mesmo. Fazer o quê, hein?
0: Eu tô com o ouvinte também, eu acho que é isso. A geração do futebol brasileiro, da seleção, é essa aí, galera. A geração é essa atual.
1: É isso que eu passei o jornal todinho dizendo, você é testemunha, o Jairo é, o Marcelo é, o Paulo é. Eu sempre disse, é o que a gente tem. Não tem, vai colocar quem? Não tem, infelizmente.
0: Você pode discordar, trocar um ou outro jogador, mas a diferença é...
1: Trocar seis por meia dúzia. Então não adianta, o time é esse daí... Vamos rezar para Santo Expedito, das causas impossíveis, para Santa Faustina, um bocado de santo aí, para ver se dá uma zebra e a gente consegue alguma coisa. Não adianta.
0: Vamos fazer aqui mais um intervalo. Já tem o Emanuel Lucas com todas as informações do esporte. Olha, atenção, hein? Denúncia! Ministério Público do Piauí investiga prefeito por suspeita de sobrepreço na compra de temperos. E ainda hoje, beneficiários do Bolsa Família começam a receber pagamento nesta quarta e já com um alerta de golpe no primeiro dia de pagamento. Mais notícias, Galego?
1: Essa aqui você acredita ou não? Para mim não é surpresa. Diretor de creche suspeito de estuprar criança de Timor, tá solto.
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10: Muito bem, agora são 1h37, 1h37, de volta ao vivo com o seu Jornal Verdes Campos, segunda edição. Informação com precisão e credibilidade. 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
10: 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E o compromisso agora é com a informação. Vamos movimentar a central de jornalismo da região de Campo Maior, isso? Região dos Carnaubais. Com ele, Eduardo Silva. Boa tarde, Eduardo.
11: Ok, Fábio, muito boa tarde. Boa tarde a você, boa tarde ao Galego e a todos os nossos ouvintes que acompanham o Jornal Verdes Campos Sarte, segunda edição. Aqui é Eduardo Silva, da central de jornalismo Campo Maior, região norte do estado do Piauí. Olha, Fábio, o Ministério Público quer mais transparência nas contas das saúdes de três cidades da região norte. Entre elas está Campo Maior. O Ministério Público do Estado do Piauí estourou um procedimento administrativo para acompanhar, né, acompanhar de perto como é que está a saúde financeira e como está sendo usados os recursos aí da saúde em cada um desses municípios. Os demais municípios, além de Campo Maior, é Nossa Senhora de Nazaré e a cidade de Sigefredo Pacheco, que também estão na mira do Ministério Público. O procedimento administrativo foi estourado após denúncias de que as secretarias estariam apresentando balancetes financeiros ao Conselho Municipal, e aí, nesse caso, né, não está claramente com relação como é que está a saúde financeira dessas secretarias de saúde. Inclusive, o Conselho Municipal de Nossa Senhora de Nazaré, Sigefredo Pacheco, também são alvos dessa ação do Ministério Público sobre esses procedimentos. Olha, o Ministério Público agora quer mais transparência nessas secretarias de saúde das cidades de Campo Maior, Nossa Senhora de Nazaré e Sigefredo Pacheco. Com relação a essa investigação que estourou o Ministério Público, essa investigação, as prefeituras de Campo Maior, Nossa Senhora de Nazaré e Sigefredo Pacheco ainda não se pronunciaram sobre esses pedidos de balancete de transparência nas contas das secretarias de saúde dessas cidades. 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Fábio, eu volto com você.
10: Ok, Eduardo Silva, muito obrigado pelas informações aí da região dos Carnaubais. Olha, falando em Ministério Público do Piauí, em justiça, o promotor de justiça Clécio Paulino Setuba da Cunha e Silva está investigando o prefeito de Barras, Edilson Capote, por suspeita de sobrepreço e desvio de finalidade em contrato firmado com a empresa Lucas Pereira Silva para aquisição de temperos e condimentos diversos no valor de R$ 217.745. A segunda promotoria de justiça de Barras havia instaurado notícia de fato ainda em 2025, após tomar ciência de possíveis irregularidades no contrato firmado entre a prefeitura e a empresa Lucas Pereira Silva, principalmente em razão de possível sobrepreço na compra de alguns produtos, especialmente na aquisição de 8 mil pacotes de Colorau pelo valor unitário de R$ 7,48, totalizando aí R$ 59.840. O órgão ministerial acredita que os referidos produtos poderiam ter sido adquiridos no mercado local, com valores bem abaixo ao praticado pela empresa Lucas Pereira Silva. A Prefeitura de Barras ainda não se manifestou. Notícias, Galego.
6: Olha, o diretor preso sob acusação de estuprar crianças em uma creche em Timon, no Maranhão, foi solto pela justiça. Agora isso aqui é uma vergonha. Após o Ministério Público do Maranhão perdeu o prazo, mas rapaz, perdeu o prazo para oferecer a denúncia. Rapaz, isso é de lascar, viu? A gente não quer nem acreditar. Alberto Luiz Monção estava detido preventivamente desde o dia 28 de maio, mas teve a prisão prorrogada ou revogada nesta terça-feira, dia 16, pela justiça. A decisão proferida pela terceira vara de Timon considerou que houve extrapolação do prazo processual previsto e estabelecido pelo Código de Processo Penal. Diz a decisão que o Ministério Público não ofertou a denúncia tempestivamente e anuiu com uma dilação que ultrapassa os dítames do diploma processual, pelo amor de Deus. Vejo que perde a razão de ser a manutenção da prisão preventiva. Isso é de lascar, é um tapa na cara das famílias que tiveram crianças estupradas por esse monstro.
10: Olha aqui mais uma denúncia. O serviço de radioterapia do Hospital Universitário HU da Universidade Federal do Piauí foi fechado pela Comissão Nacional de Energia Nuclear devido à falta de um profissional técnico responsável pelo setor. A denúncia diz que muitos pacientes são prejudicados. Em nota, a assessoria do HU informou hoje que ocorre uma suspensão temporária dos atendimentos devido à ausência momentânea de um responsável técnico da área de física médica. A unidade de saúde informou ainda que já houve a designação de um supervisor de proteção radiológica na área de radioterapia, de acordo com os critérios estabelecidos pela Comissão Nacional de Energia Nuclear. Olha, a denúncia diz ainda que a estrutura do local estaria sendo subutilizada, pois o aparelho tem capacidade para realizar até 80 sessões de radioterapia por dia, mas estaria atendendo apenas 20 a 25 pacientes diariamente. Olha, estamos recebendo informações aqui do estado do Ceará, os moradores de Crateús e Nova Russas. Atenção, Crateús! Atenção, Nova Russas! Municípios que ficam na região do interior do Ceará. Esses dois municípios terão acesso facilitado a uma série de serviços importantes para a defesa dos direitos dos consumidores. Projeto DECOM Viajante é uma iniciativa do Ministério Público do Ceará por meio do Programa Estadual de Proteção e Defesa do Consumidor, DECOM, vai acontecer entre os dias 23 e 26 de junho, oferecendo um mutirão de atendimento. Então a ação aproxima os órgãos de defesa do consumidor da população distante dos centros comerciais, né? Dos centros urbanos, garantindo que todos possam buscar orientação, registrar reclamações e resolver pendências. Galego, a chegada do DECOM Viajante representa uma oportunidade valiosa para que os cidadãos do interior do Ceará exerçam plenamente seus direitos, contando com um suporte especializado e de graça.
6: É, o DECOM tem feito um trabalho importante, então é importante também que haja participação da população. A população tem que participar efetivamente, porque é um direito dele.
10: Olha, homem é flagrado andando pelado no centro de Teresina. Meu Deus, misericórdia. O homem foi visto andando pelas avenidas de Teresina. A situação inusitada, Galego, chamou a atenção da população, que fizeram registro do ocorrido rapidamente. O caso passou a repercutir nas redes sociais e chegou a mobilizar a Polícia Militar do Piauí. Olha, no primeiro momento, o indivíduo, que não foi identificado, aparece caminhando normalmente pela Avenida Frei Serafim, uma das vias mais movimentadas da cidade. O detalhe peculiar é que ele estava completamente nu. A polícia foi chamada, né, o homem transitava também pela Avenida João 23, foi abordado pela polícia, foi levado para procedimentos. Não se tem informação se ele tem algum problema psicológico ou mental, isso não foi verificado. Mas chamou a atenção de muitos teresinenses, Galego.
6: Agora, eu mesmo ia perder meu tempo e filmar um cabra nu andando na rua. Mas tem gente que gosta de bater a foto, filmar. Olha aí, o cabra não pode ser normal, rapaz. O cara nuzão desse jeito aí no meio da rua, tenho certeza que ele não é normal. Deve ter um problema, a polícia chegou lá e...
10: Acredito agora, também, é.
6: E o cara deve ter um problema.
10: Uma atitude normal
6: é
10: essa.
6: Não, atitude normal não é, é, né? Porque o cara andar pelado desse jeito aí, a maior tranquilidade do mundo, é complicado.
10: Olha, já já teremos as informações do esporte, as notícias da Copa. Agora tem um recado do ouvinte.
12: Boa tarde, Fábio Brito. 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
10: Um abraço, Irene, muito obrigado pela participação. Olha, estamos recebendo aqui uma... É um pedido de informações, reclamação, é isso? Olha, Fábio Galego, gostaria que vocês pedissem carecidamente a Prefeitura de Pau d'Arco, do Piauí, para mandar ajeitar a estrada do Castelete. Castelete até São João do Leonel. Está muito ruim passar por lá, tem buraco. Passar o pedido para a Prefeitura, né, Galego?
6: E faz tempo que esse problema persiste. Eu pensei que já tinham resolvido. Essa estrada do Castelete faz tempo que a situação persiste, faz tempo que as pessoas reclamam, e eu espero que agora a notícia confirmada aqui no campeão de audiência, a prefeitura se digne a resolver o problema, porque eu já disse, uma estrada danificada é partícipe de muitos acidentes, até fatais. Então, com a palavra, a prefeitura.
10: Fábio, concordo com o Galego, se a seleção brasileira continuar como está, não ganha. Valdelita de Tucanos, Jatobá do Piauí. Olha, falando em seleção, vamos agora com as notícias da Copa. Ele tá chegando, Emanuel Lucas. Jogos de ontem e também de hoje, finalizando a primeira rodada da Copa do Mundo. Ontem tivemos a estreia da França, da Argentina, e foi muito gol, viu? Mbappé e também o Messi, que ontem fez só três gols. As notícias com ele. Vai, Emanuel!
13: Boa tarde, Fábio Brito. Boa tarde, Galego. Amigos ouvintes do Jornal Verdes Campos, segunda edição. 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Bem, meus amigos, ontem tivemos um dia e tanto, né, da Copa do Mundo. Três grandes jogos, né? Atual vice-campeão do mundo, a França, a Noruega, de Erling Haaland, e também a estreia da atual campeã do mundo, a Argentina, né? Três grandes jogos onde os três principais craques das suas respectivas seleções se destacaram. Começando pela vitória da Noruega, né? A Noruega que encarou aí o seu primeiro desafio, encarou a seleção do Iraque, né, que estava de retorno aí à Copa do Mundo, e a seleção norueguesa voltou com vitória, já que a Noruega, né, disputou pela última vez uma Copa do Mundo em 1998, onde caiu no grupo com a seleção brasileira, né, e naquela oportunidade até a Noruega ganhou da seleção brasileira pelo placar de 2-1, mas não foi muito longe, né, acabou caindo nas oitavas de final para a seleção da Itália. Então ontem Erling Haaland, né, que é o craque do futebol norueguês, que está hoje brilhando nos campos do futebol inglês, no Manchester City, balançou a rede por duas vezes, né, os primeiros dois gols dele em Copas do Mundo, né, ajudando a seleção da Noruega a vencer pelo placar de 4-1. Logo na sequência a gente teve a seleção francesa, né, a seleção francesa que teve aí uma pequena dificuldade para ganhar de Senegal pelo placar de 3-1. O primeiro tempo foi de muita resiliência, de muita segurança defensiva por parte de Senegal, né, ali evitando os ímpetos, né, ofensivos da seleção francesa, principalmente com o Mbappé, ele que só brilhou no segundo tempo, né, fazendo aí dois grandes gols, né, um ele recebendo o passe dentro da grande área e batendo cruzado na saída do goleiro, né, a seleção francesa ainda fez mais um gol, só que na reta final tomou um gol da seleção de Senegal e logo na saída de jogo, né, mal deu tempo da seleção de Senegal comemorar o seu gol, Mbappé acertou um chute, um golaço, né, de fora da área, uma pancada de fora da área depois de receber um passe do Olise, né, o Senegal estava comemorando o gol. E aí o Mbappé aproveitou a saída de bola, né, para acertar um belíssimo chute da intermediária e dar números finais aí para a seleção francesa, né, que estreia bem na Copa do Mundo. E com esses dois gols, o Kylian Mbappé está aí a dois de empatar com o Miroslav Klose, né, e três de passá-lo, né, já que o craque francês tem apenas 27 anos, né, então aí vai ter muitas Copas aí para serem disputadas. Mas o destaque do dia foi, certamente, na verdade, tá todo mundo comentando a baita partida do Messi ontem com a seleção argentina que bateu a equipe da Argélia pelo placar de 3-0 com três gols dele, rapaz, ele só tinha 13 gols, estava atrás tanto do Mbappé quanto do Miroslav Klose, também atrás de Ronaldo e de Pelé. Pois é, pois com esses três gols Lionel Messi agora está empatado com Miroslav Klose, o ex-jogador da seleção alemã, com 16 gols aí no ranking histórico da artilharia das Copas do Mundo. Ou seja, para ele passar o Miroslav Klose, ele só precisa de mais um gol, né, ele que já tem 38 anos de idade, busca quebrar mais esse recorde. Portanto, ele quebrou inúmeros recordes ontem, né? O jogador mais velho a fazer um hat-trick numa Copa do Mundo. Ele que com 38 anos, né, chegou à marca de 27 jogos, né, em Copas do Mundo, né, desde sua estreia em 2006 na Alemanha. E agora tem essa marca aí de 16 gols em Copas do Mundo, a um de passar o craque alemão Miroslav Klose, né, que veio aqui no Brasil em 2014, fez dois gols, ultrapassando o Ronaldo Fenômeno na época, que era o jogador com mais gols em Copas do Mundo, né. Ele veio aqui, ganhou, além de conquistar essa artilharia, ainda ganhou o título mundial em 2014. Portanto, aí grande estreia aí da seleção argentina, tanto da seleção argentina quanto da seleção francesa, que são ambas as favoritas aí para ganhar o título. E na madrugada de hoje, né, nós tivemos o duelo entre Áustria e Jordânia, né? A Áustria, voltando aí uma Copa do Mundo desde 1990, ganhou aí da seleção da Jordânia pelo placar de 3-1. Hoje, quarta-feira, né, nós vamos ter aí grandes jogos, né, para encerrar aí a primeira rodada da Copa do Mundo, dos grupos, né, dos grupos aí onde temos hoje a seleção de Portugal, daqui a pouquinho, terminando o Jornal Verdes Campos. Primeira edição começa Portugal e República Democrática do Congo, a estreia de Cristiano Ronaldo. Às 5 da tarde, um grande jogo em Inglaterra e Croácia, né? Duelo europeu aí na última rodada da Copa do Mundo. Aí mais tarde, às 8 da noite, teremos Gana e Panamá. E para fechar aí a primeira rodada, teremos a estreia do Uzbequistão contra a seleção da Colômbia às 11 horas da noite no horário de Brasília. E aí, na quinta-feira, nós já teremos aí a abertura da segunda rodada com a seleção brasileira fazendo os últimos preparativos para o embate contra o Haiti. E segue aí o dilema, né? Se Neymar joga ou não joga, mas pelas as informações que saíram agora há pouco, Neymar não vai aí, vai treinar com alguns jogadores, né? Vai fazer ali um treino básico, né? Mas ele está fora do jogo contra o Haiti. A expectativa da direção médica é de que ele possa aí retornar contra a Escócia, né? Vamos ver se ele vai conseguir voltar mesmo. Portanto, meus amigos, essas foram as informações aí da Copa do Mundo. Eu volto amanhã trazendo aí os resultados dessa finalização de primeira rodada e também os jogos que abrem a segunda rodada da Copa do Mundo. Um forte abraço, Fábio Brito e Galego, e até amanhã.
10: Ok, Manuel Lucas, muito obrigado pelas informações aí da Copa do Mundo. Olha, só complementando a notícia do Neymar, a informação que chega agora da seleção brasileira é que o Neymar hoje treinou pela primeira vez com bola. E ontem eu dizia que ele tinha entrado em campo, botou um tênis, hoje foi chuteira. Treinou lá um pouquinho com o jogador, viu, Galego? Mas, como o Emanuel já havia dito, dificilmente ele vai jogar contra o Haiti na sexta-feira. Até porque está com 30 dias parado sem jogar, Galego. Não tem condição.
14: Ele pode até, se o Brasil passar, jogar outras partidas, mas não vai ser o mesmo Neymar, não. Não pode botar, não pode colocar o Neymar na marra. Ele não tem condições, a verdade é essa. Vamos torcer para ele se recuperar, mas é complicada a situação dele.
10: Olha, informações agora sobre o programa Bolsa Família do Governo Federal. Olha, quem recebe Bolsa Família precisa redobrar a atenção para não cair em golpes que prometem facilidades ou informações sobre o benefício. Criminosos têm utilizado mensagens de texto com links suspeitos para tentar roubar dados pessoais e bancários dos beneficiários, colocando em risco valores depositados nas contas utilizadas para o recebimento do auxílio. O alerta, ele não é novo. Ainda há um ou dois anos atrás, o Ministério Social do Governo Federal informou que tem recebido relatos de coordenações estaduais e municipais sobre tentativas de fraude em relação aos inscritos do programa do Bolsa Família. Então, cuidado, o pagamento começa oficialmente hoje, não caia em golpe do Bolsa Família. Não dê informações, não abra nenhum tipo de link. E o calendário começou hoje a pagar. NIS Final 1, recebendo hoje, quarta-feira, 17 de junho. Amanhã, quinta-feira, NIS Final 2, dia 18. NIS Final 3, pagamento dia 19. NIS Final 4, pagamento dia 22. NIS Final 5, pagamento dia 23. NIS Final 6, pagamento dia 24. NIS Final 7, pagamento dia 25. Final 8, dia, pagamento será dia 26. Final 9, pagamento dia 29. E o cartão do Bolsa Família, final 0, pagamento último dia 30 de junho. Esse é o calendário oficial do programa Bolsa Família, que inicia nesta quarta-feira. E desta quarta-feira é o último dia para o pagamento da taxa do Enem. Olha, o prazo para o pagamento do boleto da taxa de inscrição termina oficialmente hoje. O valor é R$ 85,00. Não adianta ter só feito a inscrição, isso não basta. Se não pagar a taxa, a inscrição não é válida. Então hoje, quarta-feira, último dia para pagar a taxa do Enem. E aqui o último recado, muitas mensagens de ouvintes falando da seleção brasileira, Galego. Olha essa aqui, Fábio e Galego, eu acredito na seleção brasileira. Ela vai ganhar o jogo na sexta-feira. Eu sou uma brasileira de coração, com muito orgulho, né? E aí o ouvinte aqui de Coco Plantado, zona rural de São Miguel da Baixa Grande, está confiante no Brasil. Ele critica quem está torcendo contra a seleção brasileira, galera.
6: Eu quero dizer para essa pessoa aí que eu, não tô, eu pelo menos não estou torcendo contra. É aquela história, eu sou um cara muito realista, mas eu quero é que o Brasil ganhe, eu sou brasileiro. Eu quero é que o Brasil ganhe a Copa, eu quero que o Neymar se destaque. mas eu também não posso me enganar. Eu conheço futebol, conheço a atual estrutura do futebol brasileiro. Por exemplo, uma notícia que não me interessa, que foi divulgada hoje com muita ênfase na imprensa, é que o presidente da CBF foi descoberto que está traindo a mulher nos Estados Unidos. Isso não interessa mais divulgar hoje, que eu vou fazer o quê? Que ao invés de se preocupar com a seleção, divulgaram com muita ênfase que a mulher dele descobriu que está sendo traída nos Estados Unidos. O que é que eu tenho a ver com isso? Mas é notícia.
10: Gente, nosso tempo não nos permite mais. O Galego trouxe uma fofoca aí no final, não foi, Galego?
6: A hora do fuxico.
10: Muito bem, você está bem informado, viu? Boa tarde, Galego!
6: Boa tarde, Fábio. Boa tarde, Marcelo Macedo. Já já com sucesso total. Boa tarde, Jairo Alves. Grande artilheiro. Muita sorte quando jogava na seleção do Pacide, da seleção da Pacide. Ah. Ele fazia gol no goleiro que só tinha uma perna. Aí o goleiro teve que sentar cansado, botaram um que era cego. Aí, meu amigo, aí ele foi pra galera, fez 12 gols nesse jogo aí. Pegou um com só com a perna e o outro não enxergava. Mas é assim mesmo, ele não tem culpa, artilheiro é artilheiro. É isso aí. A falta de caráter das pessoas é revelada quando elas tratam as outras com ingratidão. Um abraço e até amanhã.
10: Até amanhã, Galego. Até amanhã, Paulo. 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Paz e bem para todos, e é para frente que as malas batem.
15: Olá, amigos. Quem fala aqui é Franli. Quero dizer o seguinte, para você ter êxito na fé, você precisa ter fé. Se você não tiver fé, você não vai ter êxito. Saiba de uma coisa, que um dos melhores remédios, melhor antibiótico, é a fé. Você quer que dê certo sua fé? Se concentre, levante a mão para cima, se encoste em qualquer, numa parede, em qualquer coisa, e peça a Deus aquilo que lhe interessa. E tenha fé. Se você fizer isso, vai dar certo, vai dar certo. Quem está falando aqui é Franli. Essa oração foi feita aqui na sede da Rede Rádio Verdes Campos, com todos os funcionários daqui da rádio. Todos nós fizemos com fé, pedindo para que você tenha saúde, nossos ouvintes, nossos queridos amigos. Então, só quero lhe dizer para você, tenha fé e reze conosco esse Pai Nosso.
16: Pai nosso que estais nos céus, santificado seja o vosso nome. Venha a nós o vosso reino, seja feita a vossa vontade, assim na terra como no céu. O pão nosso de cada dia nos dai hoje, perdoai as nossas ofensas, assim como nós perdoamos a quem nos tem ofendido. E não nos deixeis cair em tentação, mas livrai-nos do mal. Amém. Ave Maria, cheia de graça, o Senhor é convosco. Bendita sois vós entre as mulheres. Bendito é o fruto do vosso ventre, Jesus. Santa Maria, Mãe de Deus, rogai por nós, pecadores, agora e na hora de nossa morte. Amém.
17: Esse Pai Nosso e Ave Maria é um oferecimento da família da Rede de Rádio Verdes Campos Sat e suas afiliadas. Para todas as pessoas que estão nesse momento passando por situação difícil nos hospitais, com a Covid ou com outras doenças. E também para todas as famílias que estão sofrendo porque perderam seus entes queridos. Rogamos a Deus que Ele console cada coração sofredor nesse momento tão difícil nas nossas vidas. A família da Rede de Rádio Verdes Campos Sat e suas afiliadas têm a certeza que juntos vamos passar por tudo isso e sair do outro lado mais forte.
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27: Pessoal, tá na hora. Vamos juntos então aqui para mais uma tarde na sua Verdes Campos Sat.
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27: É verdade, a partir de agora vai começando então via satélite. Alô amigos, alô amigas, sejam todos bem-vindos à nossa programação. Chegamos aí então na quarta-feira, 17 de junho de 2026, né? Chegamos a partir de agora, tem sucesso total na companhia desse amigo de vocês, Marcelo Macedo, chegando. E vamos lá, vamos com tudo então, vamos botar essa tarde pra cima. Pedindo licença pra entrar na sua casa com muito carinho. Olha, benção vovó. Que essa bênção me traga felicidade e que traga também para você, porque com a fé, com a água e os produtos GF8 salvam vidas e poderá salvar a minha e a sua também. Olha, essa é a rádio da vovó, do amigo caminhoneiro e dos nossos irmãos camponeses, os amigos do campo, os trabalhadores rurais. Vamos lá então, quarta-feira. Grande abraço para você sintonizando a gente em multiplataformas também, né? Aplicativo RGF Play, você também ligado pela Parabólica Digital do canal 365. Boa tarde, o Brasil inteiro vai se conectando, muita gente vai descobrindo também pela primeira vez aqui a Verdes Campos Sat, e a gente fica muito grato, muito feliz aí com a companhia diária dessa turminha boa, acompanhando a Rede Verdes Campos Sat. Um grande abraço, vamos lá então para mais uma tarde aqui, meus amigos. 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Vamos lá então, olha, você já pode mandar o teu zap, você tá onde agora? Olha, o Marcelo Macedo tá doidinho pra mandar um abraço pra você. Diga pra gente bem aqui, onde é que você tá? Manda teu zap, 86994475082. Olha, anota aí, vou repetir pra você aqui devagarinho. 86994475082. Vamos juntos então para mais uma tarde.

0: Olha, mais uma tarde começando na Virtus Campus Sat, tá aí o forrozinho bom da Nadivão, da banda Mastruz com Leite, a música Sem Razão. Comecei com Se Meu Amor Não Chegar, um dueto aí bacana, né? É o Carlos André com o Reginaldo Rossi, o amigo fez a combinação desses dois aí, saiu aí esse grande sucesso, Se Meu Amor Não Chegar. Só não vale quebrar a mesa, né? Esse negócio de quebrar a mesa em bar, não faça isso. Olha, vamos lá então, a gente vai começando mais um programa Sucesso Total. Obrigado a você que vai sintonizando, né? A Rede Verdes Campos Sat em qualquer cidade do Brasil. E aí, estão gostando da programação? Olha, espalha geral, gente. Olha, manda pros colegas, manda pros amigos, coloca nos grupos de WhatsApp, vai compartilhando nas redes sociais. A Verdes Campos Sat chegou aqui na cidade. E a gente, olha, vai mandar um abraço pra você e vai te agradecer por demais, tá bom? Mais uma tarde pintando na área. Vem pra cá, porque a Verdes Campos é a rádio que combina com o nosso dia a dia, né? Combina com você, combina comigo, combina com a vovó, com o vovô, com a garotada, a turma de 40, de 50. Vem todo mundo chegando pra conferir a programação que faz a diferença. Rede Verdes Campos Sat, indo mais longe pra te fazer a companhia certa. 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Olha, boa tarde pra você se utilizando a Verdes Campos Sat. Vou mandar uns abraços aqui, todo mundo chegando, né? Olha, pra curtir mais uma edição. Alô, boa tarde.
1: Boa tarde, Marcelo Macedo, que é Nazaré, do povoado Chatinho, municipal da... Gostaria que você divulgasse bem esse convite.
0: Muito bem, um abraço, a dona Nazaré do povoado Chatinho, Pau d'Arco do Piauí. Ah, o festejo, né? É o pré-festejo, na verdade, de Nossa Senhora do Perpétuo Socorro, na comunidade Chatinho e Pau d'Arco do Piauí. Domingo, dia 21 de junho, olha, vai ter a missa na casa do senhor Carlos Júlio e dona... É dona o quê, rapaz? Dona Pitanga, Dona Bineca, pronto, Dona Pinega, pronto, Dona Pinega, vai lá na casa do seu Carlos Júlio e vai ter em seguida um leilão. Venha participar conosco e celebrar a fé em honra da nossa padroeira, Nossa Senhora do Perpétuo Socorro. Então tá aí o convite feito na comunidade Chatinho, Pau d'Arco do Piano, dia 21 agora de junho, às 7 horas da noite, na casa lá do senhor Carlos Júlio. Um abraço, meus amigos. E aí é só aguardar o festejo, né? Convite aí pro pré-festejo. Muito obrigado. Vamos juntos. Alô, você. Muito boa tarde.
2: Boa tarde, Marcelo.
0: Oi, amigão. E aí, rapaz. Bem-vindo a Verdes Campos.
2: Marcelo, se tu puder, bota a música aí do Genival Santos pra mim, por favor.
0: Genival Santos, né?
2: Livro aberto.
0: Pronto, livro aberto com Genival Santos. Tá certo então, seu Bernardo Lisboa. Muito obrigado pela participação. Boa tarde, amigão. Tá ligado? Tá curtindo? Então tá bom demais aqui na Rede Verdes Campos Sat. Um grande abraço pra vocês aí, tá? Um abraço pra Maria da Cruz. Marcelo, manda pra mim a música do Demetrios, O Ritmo da Chuva. Pronto, eu mando já, O Ritmo da Chuva. Alô, você, boa tarde.
3: Boa tarde, Messias.
0: Aqui é pra filiada. Pronto, a gente vai encaminhar sua mensagem lá. Gente, cuidado aí, ó. Na hora de mandar aí o zap, verifica aí o número da afiliada. Esse aqui é o número da Rede Nacional, tá bom? Alô, boa tarde.
4: Boa tarde, meu amigo Marcelo Macedo, rapaz. É o Chico Lapinha, rapaz. Tô aqui na ladeira de terra, ligado e lhe ouvindo, viu? Boa tarde aí pra minha amiga Tisca Sorriso aí no Maranhãozão aí, viu? Meu amigo Francisco Mendes. E a dona Trindade do Mucambim, meu compadre Antônio Chiquinho, a comadre do carro, meu amigo Chico Paulo e a dona Elizabeth, a dona Antônio, o prefeito, todos que estão ligados no Brasil, município de Alto. Bota uma música aí para me ouvir nessa longa estrada da vida, viu? Valeu, meu amigo. Uma boa tarde pra você e todos os seus ouvintes.
0: Muito obrigado, então, Chico Lapinha, ligado na Verdes Campos Sat. Um abraço, Chico. Excelente tarde pra você, queridão. Alô, Marcelo. Aqui quem fala é o Raimundo, montador de móveis aqui, autônomo na cidade de Regeneração. Manda pra mim uma música do Zé Ramalho, Marcelo. Tá lá, rapaz. Vamos estar no trabalho, hein? Mandou até uma foto aqui da furadeira, rapaz, montando móveis. Grande Raimundo, um abraço pra você, Regeneração. Todo mundo ligado na região do Médio Parnaíba. Na Verdes Campos Sat. Alô, boa tarde.
5: Marcelo, hoje eu tô passando aqui.
0: Por não?
5: Por um motivo muito especial.
0: Diga aí, minha querida.
5: Parabenizar meu filho Marcos Alexandre.
0: Ah, o aniversário do Marcos.
5: Mais um ano de vida. Peço a Deus que essa data se repita por muitas e muitas vezes. Que Deus te dê, Marcos Alexandre, muita saúde, muitos anos de vida. E muitas felicidades, que Deus te dê esse dom que você é, que você seja hoje e sempre. E a música é de Eduardo Costa, a nova, para oferecer especial para meu caçulo, Marcos Alexandre.
0: Pronto, Marcos Alexandre, então parabéns, felicidades. Daí a mamãezinha dele, a dona Elidinha, lá da cidade de Alagoinha do Piauí, parabenizando o filhão. Parabéns, meu querido, muitos anos de vida. Muita paz, felicidades e muita saúde pra você. Obrigado, viu, Lindinha, pela sua participação. E hoje a festa vai ser grande aí, né, Lindinha? Vamos lá, então. Agora tem Demetrios, O Ritmo da Chuva.

0: Olha que bacana o sucesso aí do Demetrios, o ritmo da chuva. Vamos fazer um intervalo, a gente volta já, 2:30, hora de Brasília.
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3: Ok, então vamos lá, estamos de volta na rede Verdes Campos Sat. O melhor de tudo pra você, a tarde tá quente, hein, gente? Vamos esquentar ainda mais. Essa super tarde vem pra cá, vem chegando. É o sistema de comunicação Verdes Campos Sat, indo mais longe pra ficar bem pertinho de você, com a melhor programação do Brasil.
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3: Voltamos então, vamos seguindo e você continua aí, ó, ligadão, né? Tá onde, Marcelo? Eu tô em casa, tô te acompanhando. Marcelo, eu tô aqui no meu apartamento também, ouvindo você de volume máximo. Cuidado, rapaz, pra não atrapalhar aí a vizinhança, né? Olha você também que tá no volante, olha você nas estradas em todo o Brasil, obrigado pela carona também. Vamos seguindo, vem pra cá, vem chegando, manda tua mensagem, manda o teu alô. Olha, Marcelo, Marcelo tá doidinho pra mandar um abraço pra você. E aí, qual é a cidade que você está, qual é a localidade, o povoado, o assentamento, o vilarejo? Manda pra cá, 86 994 47 50 82. Envia sua participação e é um prazer imenso compartilhar aqui sua mensagem com os nossos milhões de ouvintes por todo o Brasil. Agora tem Genival Santos, a música O Livro Aberto, né? Mais um sucesso pintando na área. 2 horas e 35 minutos, hora de Brasil.

0: Olha, bom demais essa música. Eita, cantiga boa, sucesso então, é Estrada da Vida. Com ele, Chico Rei Paraná, na Via Descansate. Olha, vamos seguir na melhor tarde do Brasil. Olha, vai seguindo com vocês aqui, tá bom? Olha, vem chegando, vem aumentando o volume pra você curtir a programação que faz a diferença. Sucesso total, ao vivo para todo o Brasil. Olha, muita gente chegando também pelo canal 365. Um abraço, amigos. Olha, já somos mais de 80 milhões por todo o Brasil e muita gente vai sintonizando pela primeira vez. Vão descobrindo aqui a Verdes Campos Sat. Ó, gratidão. Aqui é a sua melhor companhia sempre, tá bom? Meus amigos de todo o Brasil. 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Boa tarde, bem-vindo, sucesso total, campeão de audiência. Já tá no ar para todo o Brasil. Olha, daqui a pouquinho a gente vai ter informações diretamente aqui do portal verdescampos.com.br, tá? Fica ligado com a gente. Alô, você, boa tarde. Mais um ouvinte chegando aqui para conversar com a gente.
1: Muito boa tarde, Marcelo Macedo, Paulo Henrique.
0: Oi, Paulo.
1: Água Mineral, já tô ouvindo o programa Sucesso.
0: Coisa boa, Paulo Henrique.
1: Estou gostando aí, Marcelo, de todas as músicas que você está colocando no programa.
0: Certo.
1: Tá bom? E aí, quero mandar um abraço para todos os ouvintes que nesse momento acompanham também a programação da Rádio Verdes Campos Sat aqui no bairro Paulo Henrique, aqui da Água Mineral. E, Marcelo, eu queria ouvir no seu programa aí a música do Reginaldo Rossi, Recife, Minha Cidade, tá bom? Se você estiver aí na programação, aí você coloca para mim, tá bom? Um abraço aí do Paulo Henrique.
0: Tá certo, então, Paulo, é o seguinte, Paulo Henrique da Água Mineral, a gente já tocou o Reginaldo Rossi, tá bom? Tu escolhe aí um outro cantor, uma outra banda, que a gente manda pra você, tá bom, Paulo Henrique? Já tocamos agora um pouquinho aí o Reginaldo Rossi, meu querido. Grande abraço, Paulo Henrique da Água Mineral. Vamos lá, mais uma participação, boa tarde pra você.
2: Boa tarde, tudo bom? Rádio Descampo, um alô aqui, Pagarela aqui do Baralho, teste de zangão. Tem um bocado, da mesa, Francisco Ribeiro, prefeito Pacheco.
0: Tá certo então, Francisco Ribeiro de Sigefredo Pacheco, a galera boa no baralho, né? Ah, batendo baralhozinho lá e curtindo a Verdes Campos Sat. Tá certo, amigos, um abraço pra vocês aí. Vamos lá, continua aí, ó, vamos lá, mais participações. Alô, você, boa tarde.
3: Oi, boa tarde. Eu tô ouvindo essa rádio de Verdes Campos.
0: Uhum.
3: Essa é a de Barras, é de outra região.
0: Muito bem, então, é o nosso amigo Zeca, tá ligado na Verdes Campos Sat. Valeu, Zeca! Um abraço pra você, viu, Zeca? Alô, Marcelo, boa tarde, manda um abraço aqui pro Antônio, na Vila Irmã Dulce! Valeu, Antônio, rapaz, o Antônio não perde um só programa ligado na Vila Irmã Dulce! Valeu, Antônio, um abraço forte pra você, meu campeão! Não perde a programação, é ligado direto! Vamos lá, mais uma participação.
4: Alô, Marcelo Macedo. Boa tarde, tudo bom com você, meu amigo?
0: Tudo bom, meu amigão?
4: Aqui é o Laércio de Bacetá Rosa.
0: Seu Laércio. Diga aí, seu Laércio.
4: Estou ligando para essa maravilhosa rádio, que é a rede Campos Sat. Para desejar, Marcelo, uma boa tarde para você. Tudo bom, que Deus abençoe você. Abençoe o carro, todos ouvindo, e pedir uma música com Roupa Nova, Chuva de Prata, viu? Eu ofereço para você e tudo de bom, que Deus abençoe, viu?
0: Muito bem, então, seu Laércio, daqui a pouquinho Chuva de Prata pra gente ouvir. Valeu, amigão, um abraço, muito obrigado pela audiência. Vem pra cá, pessoal, vem chegando, porque a Verdes Campos Sat é a nossa melhor companhia diária, né? E a gente vai curtindo. Olá, você, boa tarde.
5: Boa tarde, Marcelo Macedo. Sou Eduardo Teixeira, aqui do Sítio Morro, São Francisco de Assis, do Piauí. Estou aqui nessa tarde ouvindo a sua programação e curtindo todas as músicas. Forte abraço do Eduardo Teixeira e Lídia Francisca Teixeira, aqui do Sítio Morro, São Francisco de Assis, do Piauí. Estou ouvindo a rádio pela internet.
0: Pela internet, tá bom, ligadinho.
5: Forte abraço.
0: Muito obrigado, Eduardo Teixeira, pela companhia ligada pela internet. Alô, São Francisco de Assis, do Piauí. Um abraço para você, campeão. Boa tarde, bem-vindos à nossa programação de quarta-feira. Estamos bem no meiozinho da semana. Eita, maravilha. Alô, Marcelo, boa tarde. Aqui quem fala é o Nascimento. Marcelo, aqui de Carapicuíba, São Paulo. Manda pra mim a música Boate Azul, na voz de Bruno e Marrone. Quero mandar pra todos os meus amigos de Barro Duro, no Piauí, Marcelo. Tá certo, rapaz. O Nascimento em Carapicuíba, São Paulo. Mandando abraço pra todo mundo em Barro Duro, no Piauí. E um abraço aos nossos amigos em Barro Duro, acompanhando pela 96.1. Alô, Barro Duro, Felipe. Feliz tarde para vocês aí também. Eita, maravilha. Um grande abraço, meu amigo. Em Carapicuíba, São Paulo, nosso amigo Nascimento. Alô, você, boa tarde.
6: Marcelo Macedo, boa tarde.
0: Opa.
6: Dona Mildes. Agora no município de Alto Longar. Gostaria que você botasse a música para mim, do Mel com Terra. É Lampião. Tereza para meus filhos, meus irmãos, para minhas cunhadas, meu amigo Emanossé, minha amiga Rosalina. E para é você, Marcelo Macedo. Uma boa tarde.
0: Boa tarde, muito obrigado pela participação, Dona Mildes. Ligada na Verdes Campos Sat. Aí a nossa tarde fica feliz, tá bom? Grande abraço, valeu por demais. Mais um ouvinte, alô, boa tarde.
7: Boa tarde, Marcelo Macedo. Boa tarde a todos os ouvintes que estão sintonizados com sucesso total. Marcelo, gostaria de você colocar essa música nos ritmos. Ainda tem dessas coisas, para todos os ouvintes que estão sintonizados, sucesso total. Boa tarde, tudo bom? Tinha uma Costa Feira.
0: Tá certo, Dona Maria Lopes, o hit, né? A vida tem dessas coisas. Tá bom, a gente manda já já pra senhora. Uma boa tarde. Alô, vai, Anitta Ferraz, em Teresina, no Piauí, na Zona Leste de Teresina. Muita gente acompanhando a mais popular do Brasil. Tudo de bom, meus amigos, hoje e sempre. Vamos lá então, vamos mandar mais abraços aqui. Olha, Marcelo, aqui é o Jailson, rapaz. Olha aí, Marcelo, estou aqui acompanhando a Verdes Campos Sat. Valeu, Jailson. Grande abraço, Jailson. Ligado também, antenado na mais popular do Brasil. Grande abraço para você. Daqui a pouco a gente traz mais ouvintes, tá bom? Porque agora tem a

0: Um clássico absoluto na voz da querida cantora Kátia, música Jogo Marcado. Olha, boa tarde para você chegando aqui com a gente, mais uma tarde. Antes teve também a música muito boa aí, linda demais, do Eduardo Costa, Imagina Eu, e Raul Seixas, Tente Outra Vez. Vamos fazer um intervalo, a gente volta daqui a pouquinho. Sai daí não, Brasil, a tarde tá só começando e vem muita coisa boa a tarde inteirinha na Rede Verdes Campos Sat.
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9: Sucesso total. Beleza, estamos de volta então, né? Voltamos aqui com o sucesso total e a gente vai seguir a tarde inteirinha com vocês aqui, meus amigos de todo o Brasil. Agora a gente vai de informação. Olha, você pode acessar também, tá? Dá para você acessar o celular, do tablet ou do teu computador. Portal verdescampos.com.br, a informação na hora em que ela acontece. Olha, atenção, o MEC amplia o prazo para pagar taxa de inscrição do Enem. É 2026, olha, vai até o dia 22 agora, tá? Olha, o Ministério da Educação e o Instituto Nacional de Estudos e Pesquisas Educacionais, Enísio Teixeira, o INEP, anunciaram que amanhã, hoje, portanto, né, quarta-feira, a ampliação para a taxa de pagamento aí do Enem 2026, né, que é o Exame Nacional do Ensino Médio, vai até o dia 22, já na próxima segunda-feira, gente. Então tá aí, notícia boa para os estudantes que pediram, inclusive, até um prazo mais esticado um pouquinho, né? Antes, o anúncio oficial da data seria na semana passada, na quarta-feira da semana passada, mas foi prorrogado, então, até o dia 22, na segunda-feira que vem. Vai lá, rapaz, paga a tua taxa. Olha, você que é do ensino médio de escola pública, estudou todo o ensino médio em escola pública, fica isento da taxa, né? Mas estudantes de outras unidades educacionais tem que pagar uma taxinha aí para fazer a inscrição, tá? Olha aí, o valor da taxa é no valor de R$85. E você acessa na página do participante no portal do INEP e efetua o pagamento e já faz aí a inscrição para o Enem 2026. A matéria completa já está no portal verdescampos.com.br. A informação na hora em que ela acontece. Olha, falando também de Copa do Mundo. Olha, o jogo em andamento. Portugal está vencendo o jogo, né, rapaz? A República Democrática do Congo acabou de empatar a produção. Olha, no momento que a gente anunciava Portugal 1-0, o Congo, gente, a República do Congo, portanto, aí acabou de empatar a partida. Portugal agora 1, República do Congo também 1, jogo em andamento valendo pela Copa do Mundo. Hoje também, 5 da tarde, teremos aí Inglaterra e Croácia, jogo válido aí, portanto, pelo grupo I da Copa do Mundo. Hoje também teremos aí Gana e Panamá, 8 da noite, né? E aí os jogos de hoje também a gente vai ter 11 da noite, Uzbequistão e Colômbia, né? A Colômbia vai estreando também na Copa do Mundo. A Colômbia que está no grupo K da Copa do Mundo de 2026. Então tá aí, gente. Olha aí, Portugal sofreu o empate do Congo, produção. Cadê o Cristiano Ronaldo, hein? Pois é, o Congo acabou de empatar a partida aí em cima de Portugal. Acessa! Olha, no portal verdescampos.com tem a central da Copa, hein? Tem a central da Copa. É só você acessar do celular, do tablet ou do teu computador. A informação na hora em que ela acontece. Realmente foi na hora que aconteceu o empate do Congo, produção. Agora tem, ó, roupa nova, chuva de prata.

Eita, sucesso, hein, gente? A gente faz uma viagem sensacional aqui na Verdes Campos Sat, seguindo no trem azul. Ah, pegando esse trem aí, fica legal, né? Obrigado, pessoal, você que vai sintonizando aqui na Rede Verdes Campos Sat, qualquer cidade do Brasil. Onde é que você tá agora, hein? Um abraço aos nossos amigos ligados aí na Parabólica Digital. Muita gente acompanhando na Parabólica Digital, muita gente no Brasil inteiro, né? Sintonizando aqui com a gente. Obrigado, pessoal, pela companhia. Prazer enorme é ter você nas ondas da Verdes Campos Sat, a companheira, né? A gente vai te fazendo a melhor companhia de manhã, à tarde, à noite, na madrugada. Aqui é sucesso o tempo todinho. Olha, você conferiu também Hit. Essa música do Hit é um clássico, né? Música de 1983, rapaz, e até hoje tá viva aí na memória de muita gente. É como eu falo aqui no programa, meus amigos. Música boa não tem prazo de validade, é eterna, não é isso? 1983, você conferiu também o Forrozão Mel com Terra, música Cavalo Lampião. Isso, vamos seguindo, e a tarde continua 100% energia, um oferecimento todo especial. 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Olha, a gente vai seguindo, trazendo muito mais aqui na Melhor Tarde.

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8: 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Vamos lá então, estamos de volta na rede Verdes Campos Sat.
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8: Olha, bom demais compartilhar essa tarde com todos vocês, tá bom? Bem-vindos à nossa tarde, é a programação que faz a diferença no teu radinho, né não? Ah, pra você que tá aí ligado o tempo todinho na Verdes Campos Sat, agora sim a gente vai mandar um abraço pra você. Alô, Marcelo, Marcelo aqui, quem fala é a Salete. Olha, Marcelo, manda um abraço aqui pra cidade de Coivaras, Marcelo, se eu te contar que a cidade inteirinha tá te ouvindo, Marcelo. Eu não acredito, não. Será que é verdade? Eu não acredito, não. É verdade. Ô, dona Salete, obrigado pelo carinho de sempre aí, pela companhia com a gente na Verdes Campos Sat. Vocês aí, os queridos e queridões, na linda cidade de Coivaras, no Piauí. Marcelo, bota aí qualquer música do Toninho Ferreira. Pronto, eu mando já o Toninho Ferreira, tá bom? Olha, vamos trazer mais participações. Alô, boa tarde.
10: Boa tarde, meu amigo Marcelo. Que é o Antônio, da cidade de Senador José Porfírio.
8: Opa, Antônia!
10: Esse que roda uma música do...
8: Diga aí, dona Antônia, o que foi que eu
10: vi? Minto Lene, pode ser qualquer um.
8: Ah, chegou aqui, vai.
10: Ofereço para toda a minha família que mora aí na região do Piauí, Miguel Ave. Tia Graça, tia Zé Pindoba, tia Joana, Tintinho, para todos que estão na escuta do seu programa. Estou na escuta aqui do seu programa, essa rádio é muito boa, gosto muito de assistir essa rádio.
8: Muito bem então, dona Antônia, um abraço para vocês no Pará, ligados e antenados aqui na Verdes Campos Sat. Prazer imenso ter a senhora aqui com a gente, tá bom, querida? Vamos trazer a nossa amiga agora, Maria de Buriti, Maranhão. Ô Maria, boa tarde para você.
11: Boa tarde, Marcelo Macedo, aqui. Oi? 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
8: Pronto, fala com a nossa queridona aí, a Maria de Buriti, Maranhão. Um abraço para vocês em Buriti. 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Boas vendas aí, Maria. Levando muita saúde para Buriti e região. Alô, meu povo do Maranhão. Mais um ouvinte, alô, você, boa tarde.
7: Boa tarde, Marcelo. Marcelo da Descanso, falando aqui, o Raimundo. Mora aqui, João Ceará. Estou ligando pela primeira vez pro seu programa.
8: Oh, primeira vez aí do Raimundão, rapaz.
7: O Tenerão da Fazenda. Eu tô falando, mandando um beijo para você.
8: Pronto, agora tá com a gente aqui também.
7: Eu uma parte também disparador. E ofereço para todas as pessoas aqui dessa rádio de Escanto. E tá fazendo muito sucesso aqui na minha cidade de Camusim. Deus abençoe seu programa, meu amigo.
8: Pronto. Obrigado, viu?
7: Desculpa.
8: Tá certo, um abraço para vocês em Camusim, no Ceará. Ei, Raimundo, Raimundão, tá aí acompanhando a mais popular do Brasil. 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
8: 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Vamos lá, mais uma participação chegando por aqui. Boa tarde pra você.
13: Boa tarde, Marcelo Macedo. Aqui quem tá falando é o Cícero de Penedo, Alagoas.
8: Penedo, Alagoas, um abraço, Penedo.
13: Eu queria que você passasse para mim uma música aí do Bonde do Vaqueiro.
8: Bonde do Vaqueiro.
13: Todo dia eu assisto seu programa, viu? É a coisa mais linda, seu programa é muito bacana, viu? É muito bacana o seu programa. Gosto demais porque você passa todo tipo de música que o povo pede. Viu? Todo tipo de música que o povo pede.
8: Obrigado, meu você querido
13: passa
8: Cícero.
13: Aí na mesma hora.
8: Ei, Cícero!
13: Agora não gostei do outro.
8: De quê, rapaz?
13: Do outro programa, depois de você, porque eu pedi uma música.
8: Ah.
13: Ele fez que nem viu.
8: Mas, rapaz, eu vou conversar com ele, viu?
13: Ele só passa aqueles forró velho do tempo.
8: Tá, né? Certo, então, seu Cícero. Obrigado, seu Cícero. E a gente vai mandando você aí. Muito obrigado pela participação, nosso amigão aí, o seu Cícero. Ligado em Penedo, nas Alagoas. Ei, Penedo, um abraço. Alô, Marcelo, estou aqui na escuta do seu programa. Olha, temos aí a satisfação de ter você aqui, Marcelo, na Verdes Campos Sat. E eu queria dizer uma coisa, Marcelo. O Brasil vai ganhar do Haiti na sexta-feira. Ah, Rodrigues, tu tá bem confiante aí, não tá? Rapaz, ele tá confiante que tá danado. Eu também tô. Eu não quero torcer contra, não, mas vamos jogar bola, Brasil. Ontem a Argentina ganhou de 3-0, 3 gols do Messi. A França também ganhou, 2 gols de Mbappé. E aí, cadê o Brasil? Quem é o artilheiro do Brasil? Não tem? Rapaz, a situação tá difícil. Mas vamos torcer que dê tudo certo, tá bom, meu querido? Um abraço, Rodrigues! Já já tem mais ouvintes por aqui. Vamos lá, então. Agora tem Bartô Galeno, a música Novamente.
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Olha, pra você matar a saudade da cantora Rita Lee na Verdes Campos Sátia, a música de 1979, né? A música Chega Mais. Eita, sucessão, que bacana. E a gente vai matando a saudade, né? Vai recordando e vai curtindo tudo por aqui na Mais Popular do Brasil. Olha, antes teve também um grande sucesso, você conferiu o Forrozão Cavalo de Pau, Amor e Doido, no comecinho Bartô Galeno, novamente. Novamente você me deixou sem dizer nada. É isso, muito obrigado você que vai chegando, vai sintonizando aqui com a gente. 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Olha, vamos nessa, a gente vai seguindo aqui com sucesso total, atendendo aqui a pedidos. Agora tem o Toninho Ferreira, a música 200 anos esperando você chegar. Vamos lá, Toninho, bota pra cima aí, Toninho.

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0: Olha, bom demais esse forrozinho aí, né não? Eita, rapaz! É dois pra lá, dois pra cá e vai sacudindo, vai balançando aqui na tarde do sucesso total. Tudo de bom, meu Brasil? Aí a cantora Maria Luísa, numa sala de reboco, antes teve Amado Batista, o Boêmio. E a gente vai seguindo na melhor tarde do Brasil, tudo de bom. Vem chegando, vai aumentando o volume, porque aqui você vai ter sucesso, a benção pra curtir o tempo todinho, 24 horas. 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Hora certinha, agora 4:17. Hora de Brasília, agora sim a gente vai bater um papinho aqui com a nossa audiência de novo, né? Muita gente na Verdes Campos Sat, vamos nessa, boa tarde pra você.
1: Marcelo, boa tarde, Marcelo, eu fiquei, tem uma irmã minha aqui, ela tá com vontade de comprar um remédio, que ela ouviu falar aí, que é bom pra dor de cabeça, que passa no iPhone, diz que é como um óleo, Eu digo, eu não entendi, não. Que a rádio não tá pegando aqui hoje. Tá fora do ar. Aí você envia bem aí o remédio pra mim ver.
0: Pronto. Tá certo, eu acho que é o gel Saravela 3 em 1 que a gente falou ontem, né, produção? Gel Saravela, pra quem tem aquela dor de cabeça que não passa, vai fazer uma massagem na testa, atrás das orelhas e também no peito do pé. É o gel Saravela 3 em 1, GF8, tá bom? Vou enviar pra senhora aí, dona Marlene. Olha, sobre a nossa filial aí, a gente tá em manutenção técnica, a gente vai voltar logo logo, tá bom? Alô, Marcelo Macedo, eu sou a Diana aqui da Santa Rita, no município de Piritonó. Manda pra mim a música de Sandro Lúcio, Desilusão. Quero oferecer pra todos que estão ligados nessa tarde. Valeu, Diana, um abraço, querida Diana, obrigado pela participação. Valeu, Marcelo, quero mandar aqui um feliz aniversário. Parabéns, Marcelo. Olha aí pro Marcos de Picos do Piauí. Olha aí, foi aniversário do Marcos hoje em Picos do Piauí. Grande Marcos, campeão. Um abraço pra você, o Marcos tá em Picos. Tá ligado na Verdes Campos, Sati? Ah, Marcos, pois eu te desejo aí, rapaz, é vida longa. Muitos anos de vida, muita paz, muita luz, muitas felicidades. E o Marcos em Picos do Piauí. Grande abraço, Picos, tá com a gente também. Mais uma participação, alô você, boa tarde.
2: Boa tarde, meu amigo Marcelo. É, se possível, coloque a música Espaço Sideral da banda Martins Clint. E oferecer para todos que estão acompanhando aqui esse sucesso da Nova Vez Campsat. É o Francisco diretamente da cidade de Campo Maior.
0: Muito bem, então, Francisco de Campo Maior. Boa tarde, Francisco. Boa tarde para todo mundo em Campo Maior, acompanhando a mais popular do Brasil. Alô, Marcelo, coloca aí a música Tropeiro com Trio Nordestino. Aqui quem tá falando, olha aí o nosso amigão José Filho, rapaz, um abraço pra você, José Filho, tá ligado no Horto Florestal em Teresina, grande abraço pra você no Horto Florestal, tá bom, meu amigão? Zé Filho, manda já já o tropeiro é tropeiro! Alô, Marcelo, gostaria de pedir uma música pra você de Renan e Raí, Chorei no Sinal, somente pra curtir. Aqui quem fala é a Francisca de Barro Duro. E aí, dona Francisca, um abraço pra senhora. Barro Duro, audiência total com a gente, né? Todo mundo ligado em Barro Duro do Piauí. Um abraço, Barro Duro. Olha, vamos nessa, mais mensagem chegando. Alô, você, boa tarde.
3: Olá, Marcelão Macedo. Como é que vai, Marcelão?
0: Tudo bom, rapaz, meu amigo? Tudo certinho aí?
3: Vergonha, né, Marcelão? Portugal 1-1, rapaz.
0: Pois é, essa Portugal. Acabou agora há pouquinho, tudo, né?
3: Desafinado, não acerta nada, né? O Messi ontem lavou a égua porque o time lá era fraco. O Messi é pancada, mas o time é fraco, era fraco. Ele deitou e rodou.
0: É uma seleção de pouca expressão, né?
3: Um abraço aí pra todo mundo. E aqui tá todo mundo em peso aqui, viu? Aí você, se você bota a música do qualquer um dos Trepidantes. Boa tarde ao
0: Trepidantes. Pronto, tá bacana então, meu querido. Um abraço pra você, muito obrigado pela audiência aqui na Rede Verdes Campos Sat. Dionis, rapaz, Dionis! Lá na PI 112, pra quem vai pra a cidade de União, no Piauí. Um abraço pra vocês em União. Todo mundo aqui acompanhando a Verdes Campos Sat. Um abraço, Dionis. Vamos lá, a gente vai seguindo. Vamos atendendo todo mundo aqui, viu, gente? Na medida do possível, a gente vai tocando aqui o sucesso de vocês da mais popular do Brasil. 4 horas e 21 minutos agora. Aguinaldo Timóteo, Último Telefonema. E sucessão, hein?
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12: Olha, vamos lá então, a gente vai seguindo com vocês aqui nessa super tarde, tarde maravilhosa de quarta-feira, meus amigos, e a gente vai aqui com você. Olha, sucesso total, programa das multidões, você continua

participando. Vai mandando o teu zap, zap, zap, 86994-475082 e vai interagindo com a gente de qualquer lugar do Brasil. 86994-475082. Agora tá chegando um grande sucesso, agora tem Marquinhos Moura, meu véu.

Olha, muito bem você ligado na Rede Verdes Campos Sat, tá aí o sucesso então, Nando Moreno, Rio Negro e Solimões, o Chapeludo. Muito boa tarde pra você. É, pessoal, obrigado você que vai chegando e vai sintonizando aqui na nossa programação. 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E diga adeus aí essa prisão de ventre, tá bom? Meus amigos de todo o Brasil, olha, a gente vai seguindo agora, trazendo mais sucesso. Agora tem Renan e Raí, a música Chorei no Sinal.

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10: Muito bem, senhoras e senhores, vamos lá, estamos de volta aqui com Sucesso Total.
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10: Vamos seguindo então a tarde inteirinha, meu amigo. Olha, vai seguindo até às 5h30 aqui o seu programa Sucesso Total, abrindo agora o nosso último bloco. Feliz da vida em ter você aqui com a gente todo dia. A programação que faz a diferença, né? Você vai curtindo, vai aumentando o volume, vai compartilhando com todo mundo. É muito bom ter você aqui todo dia, toda hora, na Rede Verdes Campos Sat. 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Vamos lá, vamos seguindo então, agora já são 5 da tarde, mais 4 minutos agora. Olha, vamos seguindo, vai mandando teu alô, teu abraço, a gente vai compartilhando com vocês aqui na Rede Verde.

0: Sucessão aí, ó, você curtindo a Pedis Campo Sati, a música linda demais, Leandro e Leonardo, aqueles olhos, e aí, você tá lembrando de quem agora, hein? Você tá pensando aí nesse momento em alguém, passando alguém pela cabeça? É, aqueles olhos, Leandro e Leonardo na Pedis Campo Sati, também tocamos aqui a Celi Campelo, a música Estúpido Cupido, já são 5 da tarde, 10 minutos agora, na Rede Verdes Campo Sati, um grande abraço, Brasil, convidando vocês agora, atenção, bora ganhar dinheiro, bora mudar de vida, vamos dar um primeiro passo, gente, vamos lá, aquela virada de chave, produção, pra progredir na vida, né? 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
0: Muito bem, deixa eu aproveitar e mandar um abraço aqui ao nosso colega amigão, rapaz, tá ligado na Verdes Campo Sati. Um abraço, ele tá lá em Penedo, rapaz, em Alagoas, seu Cícero. Valeu, seu Cícero. Obrigado, seu Cícero, pela companhia aqui com a gente. Tá aí acompanhando a Verdes Campo Sati em Penedo aí, nas Alagoas. Obrigado pela sua audiência.
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0: Bom demais é ter você na Verdes Campos SAT. Que sucesso, né, gente? Sucesso de Zezé de Camargo e Luciano. A música nas rédeas do Poçante. Essa daí foi a nossa última de hoje. Obrigado, Brasil inteiro, que ficaram ligados e antenados aqui também na programação que faz a diferença. Valeu, gente. Maravilha ter você todos os dias, todas as tardes, curtindo e ouvindo a Rede Verdes Campos SAT. É motivo de alegria, de satisfação. Vem com a gente, porque aqui é sucesso o tempo todo pra você curtir. Deixa eu mandar um abraço aqui pra ela que tá ligada em José de Freitas. Ô, oh, é a Ramile de José de Freitas. Olha, Ramile, essa música vai ficar pra amanhã. Mas o Zezé de Camargo e Luciano foi pra vocês aí, tá bom? É a Morena, é Ramile Morena. Grande abraço, Ramile Morena. José de Freitas tá ligada com a gente. Muito obrigado pela participação aqui do programa Sucesso Total. E o seu Cícero também, Penedo, tá ligado, tá ouvindo. A dona Marlene Guimarães em Regeneração. Chegou aí a rádio, né, dona Marlene? É, a gente tava em manutenção técnica, mas já tá no ar aí pra vocês, na região do Médio Parnaíba. Grande abraço, valeu, gente! Eu tô indo nessa, obrigado demais por compartilhar a tarde inteirinha com a gente, foi tudo de bom! 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Valeu, gente. Amanhã, quinta-feira, estaremos aqui juntinho com vocês mais uma vez, terminando o Jornal Verdes Campos, segunda edição. Já tem Sucesso Total começando para toda a rede de rádios Verdes Campos SAT. Grande abraço, vem aí o Rádio Notícia. Hoje na apresentação é direto de Coroatá, no Maranhão, com Neto Jones. Alô, Neto Jones, bom trabalho pra você aí, meu campeão. E é como eu digo sempre, coloca Deus no coração e nada mais.
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Olá, boa tarde. Eu sou o Fábio Brito e estamos chegando pelo sistema de comunicação Verdes CampoSat com o seu Rádio Notícia desta quarta-feira, 17 de junho. E aqui você confere um resumo dos principais fatos e acontecimentos que movimentam o dia pelo país. E começamos com o destaque nacional. O presidente Luiz Inácio Lula da Silva citou nesta quarta-feira, durante almoço da cúpula do G7 na França, sobre inteligência artificial, o Pix brasileiro como referência de como dados integrados podem promover inclusão financeira e eficiência digital. A menção ocorre semanas após os Estados Unidos terem usado a ferramenta criada pelo Banco Central do Brasil para justificar tarifas contra produtos brasileiros. Lula afirmou que o Pix é uma de nossas maiores entregas para o cidadão brasileiro, um sistema de pagamento público e gratuito que serve como referência de como dados integrados podem promover inclusão financeira e eficiência digital. E após admitir que durante 14 anos cobrou indevidamente por serviços não solicitados pelos clientes, o Banco Itaú devolverá o valor pago pelos consumidores sem juros ou correção monetária. Além disso, o prazo para o Itaú restituir o dinheiro vai até 2028. As condições da devolução e a data para os ressarcimentos foram estabelecidos em acordo com o Ministério Público de Minas Gerais e com o Instituto de Defesa do Consumidor, do qual o Itaú confessou a prática. O consumidor que foi vítima terá de provar que não contratou os serviços pelos quais foi cobrado. E mais, só serão contemplados os clientes que registraram o problema em canais oficiais até dezembro do ano passado. O Itaú admitiu que cobrava pequenos valores todos os meses na fatura de cartão de crédito para serviços não contratados ou nem sequer solicitados pelos correntistas. E atenção estudantes, o Ministério da Educação e Instituto Nacional de Estudos e Pesquisas Educacionais Anísio Teixeira anunciaram na tarde desta quarta-feira a ampliação do prazo para o pagamento da taxa de inscrição do Enem 2026 até a próxima segunda-feira, dia 22. Antes do anúncio oficial, a data final de pagamento seria

0: 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E segue o seu Rádio Notícia nesta quarta-feira, agora chamando as informações de Teresina no Piauí com o Vanilson Brito. É com você, Vanilson.
1: Olá, Fábio Brito, obrigado pelas informações. E agora você segue o seu Rádio Notícias de hoje, direto de nossa central de jornalismo, Rede Verdes Campos Sat, em Teresina, no estado do Piauí. A Secretaria Municipal de Finanças de Teresina anunciou novas facilidades para o pagamento do IPTU parcelado neste ano de 2026. Os carnês já estão sendo entregues pelos Correios e agora contam com duas formas principais de pagamento: o código de barras, no modelo já tradicional, e o QR Code, que permite a quitação via Pix, de forma rápida e prática. Segundo a secretaria, as mudanças buscam garantir mais agilidade, comodidade e segurança aos contribuintes, que também podem acessar o site oficial para escolher a parcela e realizar o pagamento. No sul do estado, foram identificadas as duas vítimas fatais de um grave acidente registrado na madrugada desta quarta-feira, na BR-020, próximo ao entroncamento com a PI-378, que dá acesso ao município de Pio Nono. As vítimas são o estudante Emanuel Wesley Santos Ribeiro e o empresário Gernásio Alves do Monte, conhecido como Gernásio do Celular. O carro em que eles estavam saiu da pista e capotou várias vezes, e ambos morreram ainda no local após serem arremessados do veículo. As causas do acidente ainda são investigadas. A tragédia gerou comoção na cidade, enquanto moradores e familiares prestaram homenagens nas redes sociais. Voltando a Teresina, moradores do residencial Bosque Sul denunciam uma sequência de furtos cometidos durante a madrugada. Imagens e câmeras de segurança flagraram a ação de um suspeito, que teria levado objetos como bicicletas, gaiolas e capacetes, além de tentar roubar uma moto. A insegurança tem preocupado os moradores, que buscam identificar o indivíduo através das imagens registradas durante os crimes. O 17º Batalhão da Polícia Militar foi acionado e realiza rondas na região para localizar o suspeito. Qualquer informação sobre a identificação do homem pode ser repassada às autoridades policiais. 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E agora você segue com mais informações no seu Rádio Notícias, direto de nossa central de jornalismo, Rede Verdes Campos Sat, com Aline Portela, trazendo um balanço do que foi notícias no estado do Ceará. Boa tarde, Aline.
2: Você acompanhou as informações direto da Central de Jornalismo de Teresina com o nosso querido Vanilson Brito. A partir de agora, mais notícias da Central de Jornalismo do Estado do Ceará, sempre no oferecimento dos produtos de F8. 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

0: 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Vamos de informações. A Casa da Igualdade Racial de Fortaleza está com inscrições abertas para o Clube do Livro Fortaleza Negra, iniciativa que busca incentivar a leitura de obras da literatura negra brasileira e promover reflexões sobre a realidade da população negra. Os primeiros encontros vão abordar a Trilogia da Terra, do escritor Itamar Vieira Júnior, com debates entre junho e setembro. Aberto ao público, o projeto também pretende fortalecer discussões sobre identidade, racismo e desigualdades sociais em Fortaleza e no Ceará. A ação integra as atividades da Casa da Igualdade Racial, espaço inaugurado neste ano, para oferecer apoio, orientação e acesso a serviços voltados à população negra, além de abrigar uma biblioteca especializada em temáticas afro-brasileiras. E outra informação é que uma ação realizada em Fortaleza distribuiu 200 antenas corta-pipa para motociclistas e motoristas por aplicativo, com o objetivo de prevenir acidentes causados por linhas com cerol e linha chilena. A iniciativa reuniu entidades da categoria, órgãos de trânsito e parceiros privados, especialmente em um período de maior uso de pipas na cidade. Instalado nas motos, o equipamento corta a linha antes que ela atinja o condutor, reduzindo o risco de ferimentos graves e mortes. A campanha busca reforçar a segurança de motociclistas, considerados um dos grupos mais vulneráveis no trânsito. E essas foram as informações direto da Central de Jornalismo do Estado do Ceará. Fique agora com Neto GF8 e as informações do Maranhão.
1: Olá, Aline Portela, muito obrigado por trazer informação do Ceará no Rádio Notícia. Eu sigo com mais informação direto da Central de Jornalismo da Verdes Campo, em Coroatá do Maranhão. Eu sou Neto, GF8, e vamos de mais informação. Uma motociclista identificada como Eslane Brito de Oliveira morreu após um grave acidente envolvendo uma moto que conduzia e um ônibus de turismo na cidade de Santa Luzia do Paruá, aqui no estado do Maranhão. A colisão aconteceu na Avenida João Moraes de Souza, localizada na região central do município, em um horário de intenso fluxo de veículos. Imagem registrada no local mostra o ônibus trafegando em faixa de velocidade devido ao trânsito e, instantes depois, a motociclista surge no sentido contrário e atinge a lateral do veículo de grande porte. Com impacto, a moto ficou completamente destruída. Segundo testemunha, uma criança, filha de Wesley, também estava na motocicleta no momento do acidente. Ela sofreu ferimentos, recebeu atendimento médico e até o momento, não foram divulgadas informações atualizadas sobre seu estado de saúde. Equipes de socorro foram acionadas rapidamente e prestaram os primeiros atendimentos à condutora. Wesley foi encaminhada para a unidade de saúde da região, mas não resistiu à gravidade dos ferimentos e morreu no local após a entrada no hospital. A morte da motociclista gerou grande comoção entre os moradores de Santa Luzia do Paruá, onde ela era bastante conhecida. As circunstâncias exatas do acidente estão sendo apuradas pelas autoridades competentes. Portanto, essa foi a informação aqui do Maranhão para o Rádio Notícia. 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Agora eu chamo a Adilson Carlos, que está na Central de Jornalismo da Verdes Campo, na cidade de Barras, no Piauí, trazendo mais informação agora no Rádio Notícia.
2: Olá, muito boa tarde, Neto. Boa tarde aos nossos ouvintes ouvindo Rádio Notícias. Vamos agora às informações da Central de Jornalismo da Verdes Campos Site, aqui na cidade de Barras Norte do Piauí. As forças de segurança do Piauí prenderam nesta terça-feira em Teresina um homem condenado pelo homicídio do empresário Adelfrâncio Coutinho, conhecido como Coutinho das Petas. O acusado recebeu pena de 18 anos e 9 meses de reclusão pelo crime ocorrido em janeiro de 2020 na zona rural de Piracuruca, no norte do Piauí. Segundo as investigações da Polícia Civil, o empresário foi encontrado morto às margens de uma estrada vicinal com sinais de violência. O inquérito apontou que o homicídio teria sido motivado por uma dívida relacionada à negociação de um imóvel. O mandato de prisão foi cumprido durante uma operação conjunta da Secretaria de Segurança Pública do Piauí, envolvendo equipes da Polícia Civil e Diretoria de Polícia do Interior. O preso foi encaminhado para os procedimentos legais e ficará à disposição da Justiça. 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E um acidente de trânsito envolvendo dois veículos deixou duas pessoas feridas no centro da cidade de Parnaíba, no litoral do Piauí. A colisão ocorreu no cruzamento da rua Desembargador Freitas e envolveu dois automóveis. Com o impacto, os veículos foram lançados para uma praça próxima ao local do acidente. Um dos ocupantes do veículo sofreu ferimentos no rosto, perdeu um dente e apresentava suspeita de fratura no maxilar, sendo encaminhado ao Hospital Estadual de Seu Arco Verde. A motorista do outro veículo também recebeu atendimento médico e foi levada para a mesma unidade hospitalar. Equipes do SAMU e da Companhia Independente de Trânsito atenderam a ocorrência. As autoridades realizaram os procedimentos necessários e irão investigar as circunstâncias que provocaram a colisão no cruzamento. Seguimos o Rádio Notícias agora direto de Granja, no Ceará, com nosso amigo Marcos Tony.
3: Ok, meu amigo Adilson, e vamos agora com as informações diretamente da Central de Jornalismo da Verdes Campos Sate Granja, na região norte, no estado do Ceará. Olha, acidente envolvendo dois veículos na BR-222, próximo ao distrito de Aracatiaçu, a 64 quilômetros de Sobral, na região norte do Ceará. Um veículo vinha de Itapipoca para Sobral quando aconteceu a batida com outro veículo que seguia para a localidade Patos, distante a 52 quilômetros de Sobral. Um Celta com um Corolla Cross. No Corolla, três pessoas foram encaminhadas para a Santa Casa de Sobral. Já o motorista do Celta era um oftalmologista, morreu no local. 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E atenção, desentendimento entre dois irmãos termina em tragédia. Aconteceu ontem, terça-feira 16, na localidade de Lisieux. Depois de uma bebedeira, acabaram se desentendendo. Um homem de 55 anos, Antônio Wilson, recebeu um golpe de faca no pescoço, aplicado pelo seu irmão, que é conhecido por Caçulo. A vítima perdeu bastante sangue, foi levado para o hospital de Forquilha, a 18 quilômetros de Sobral, região norte do Ceará, mas já deu entrada sem vida. 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E vamos agora chamar o companheiro Milton Vieira, lá da cidade de Coelho Neto, no Maranhão.
4: Muito obrigado, Marcos Tony. Aqui no Maranhão, em Afonso Cunha, a exoneração da secretária municipal de políticas para as mulheres, Marina Arielle Gomes da Costa Melo, chamou a atenção da população e movimentou os bastidores políticos do município. Marina é esposa do ex-prefeito Arquimedes Bacelar e deixou o cargo após a publicação da portaria número 136 de 2026, assinada pelo prefeito Pedro Medeiros. A decisão ocorre em meio a um contexto de distanciamento político entre o atual gestor e seu antecessor, que já foram aliados. Moradores e servidores acompanham com atenção as mudanças na administração municipal diante de relatos sobre outras exonerações ocorridas nos últimos meses. Até o momento, não há confirmação oficial de que alterações no quadro de servidores estejam relacionadas ao cenário político. Nem o prefeito Pedro Medeiros, nem o ex-prefeito Arquimedes Bacelar haviam se pronunciado sobre o caso até o fechamento desta reportagem. 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E a Polícia Civil do Maranhão investiga uma denúncia de importunação sexual e injúria contra um professor de 67 anos da Universidade Estadual do Maranhão, a UEMA, no campus de Caxias. O caso foi registrado por uma aluna de pós-graduação e está sendo apurado pela Delegacia Especial da Mulher. Segundo a investigação, a estudante relatou ter sofrido toques sem consentimento e ofensas verbais. Duas testemunhas já foram ouvidas. O professor foi afastado da função de orientador, mas continua exercendo atividades de ensino enquanto o caso é investigado. Em nota, a UEMA informou que acompanha a situação e reafirmou que não tolera qualquer forma de assédio, discriminação ou violência em seus ambientes acadêmicos. Já o Diretório Central dos Estudantes manifestou solidariedade à denunciante e destacou a importância do registro formal de denúncias para o esclarecimento dos fatos. As investigações seguem em andamento e o caso permanece sob análise das autoridades competentes. E agora vamos a Campo Maior, no Piauí, de onde o nosso colega Eduardo Silva tem outras informações. É com você, Eduardo.
5: Ok, então, obrigado, Milton Vieira, pelas suas informações do estado do Maranhão. Olha, para você que acompanha o nosso Rádio Notícia em todo o Brasil, agora, Eduardo Silva, da Central de Jornalismo Campo Maior, cidade da região norte do estado do Piauí. Olha, o Ministério Público investiga transparência nas contas da saúde aqui da cidade de Campo Maior e mais dois municípios da região norte do estado do Piauí. O procedimento administrativo foi instaurado após denúncias de que essas secretarias estariam apresentando balancetes financeiros aos conselhos municipais. Isso aconteceu em Nossa Senhora de Nazaré e também em Sigifredo Pacheco, que também são alvos dessa ação. O Ministério Público do Estado do Piauí instaurou o procedimento administrativo para apurar e acompanhar a transparência das prestações de contas desses recursos destinados à saúde nessas três cidades que a gente já falou aqui para você. Campo Maior, Nossa Senhora de Nazaré e Sigifredo Pacheco estão na mira. A medida foi determinada pelo promotor de justiça Avelar Marinho Fortes Rego, após o órgão receber uma recomendação do Conselho Estadual de Saúde do Estado do Piauí e documentos que detalham, né, as reclamações apontando que as secretarias municipais de saúde não estariam disponibilizando os balancetes financeiros e nem as prestações de contas aos respectivos conselhos municipais da saúde. Segundo o Ministério Público, a ação visa garantir o cumprimento rigoroso da legislação brasileira, assegurar a ampla investigação e controle social dos gastos públicos na área da saúde de cada cidade. Olha, esses procedimentos adotados aí é um procedimento onde o Ministério Público agora passará a notificar cada uma dessas secretarias municipais de saúde e também os conselhos municipais dessas três cidades envolvidas. Os órgãos terão que prestar esclarecimento detalhado sobre quais providências estão sendo adotadas para garantir total transparência e divulgação das suas contas. A promotoria seguirá acompanhando o caso para assegurar o cumprimento das medidas recomendadas. Olha, essa recomendação é exatamente para garantir transparência nas contas públicas desses municípios. Apesar que muita gente sabe que esses conselhos de saúde são eleitos às vezes e precisam fiscalizar. E quando os conselhos não fiscalizam, aí as secretarias, né, os secretários, os gestores deitam e rolam. E agora o Ministério entrou no caso, o Ministério Público está pedindo cumprimento dessas medidas recomendadas para que os órgãos, no caso, possam ser, levar suas contas com mais esclarecimentos. Então, eles querem saber quanto já foi gasto da saúde pública em Campo Maior, quanto já foi gasto da saúde pública em Nossa Senhora de Nazaré e quanto já foi gasto com recursos da saúde em Sigfrido Pacheco. Todas essas três cidades são da região norte do estado do Piauí e até o momento nenhuma delas deram uma nota justificando o pedido de esclarecimentos do Ministério Público com relação a esse procedimento administrativo. 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Eu agora chamo o Messias, GF8 do estado do Maranhão.
6: Ok, Eduardo Silva, e agora vamos com informações agora da Central de Jornalismo de São João dos Patos, dentro do Rádio Notícia. Olha, uma ação rápida da Força Tática do 35º Batalhão da Polícia Militar resultou na prisão em flagrante de um homem por tráfico de drogas na noite da última segunda-feira aqui no município de São João dos Patos. O fato aconteceu no bairro São Raimundo, na região popularmente conhecida como Morro do Mocó. O suspeito, identificado pelas iniciais JM da S, tentou fugir, mas acabou interceptado pelos policiais. A equipe realizava rondas ostensivas na localidade, já mapeada por denúncias recorrentes de comércio de entorpecentes, quando avistou o homem em atitude suspeita. Ao anotar a aproximação da viatura, o suspeito correu a pé para tentar escapar. Os policiais agiram rápido, iniciaram o acompanhamento tático e conseguiram alcançá-lo a poucos metros do local. Olha, durante a revista pessoal, os militares encontraram armas brancas e a droga já fracionada para venda. O homem foi detido juntamente com todo o material e levados para a Delegacia de Polícia Civil de São João dos Patos. 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Olha, a Polícia Rodoviária Federal apreendeu mais de 11 mil munições e materiais usados para recarga durante uma fiscalização realizada na tarde desta terça-feira na BR-230 em Balsas, no sul do Maranhão. O homem foi preso em flagrante e encaminhado à Delegacia de Polícia Civil. Ao ser questionado, o motorista informou que recebeu a caminhonete já carregada em Imperatriz e que deveria entregar o material em um posto de combustíveis aqui no município de São João dos Patos. O homem foi preso em flagrante e encaminhado à Delegacia de Polícia Civil para os procedimentos cabíveis. Segundo a PRF, o caso pode configurar o crime de comércio ilegal de arma de fogo previsto no Estatuto do Desarmamento. Essas são as informações aqui da Central de Jornalismo de São João dos Patos. E agora vamos ao município de Esperandinópolis. Robert Lândio, é com você.
7: Ok, Messias, muito obrigado pelas informações de sua região. E eu sigo com Rádio Notícia, direto da Central de Jornalismo de Esperandinópolis, Maranhão. Uma mulher identificada como Jaqueline, natural de Esperandinópolis, foi morta a golpes de arma branca nesta última segunda-feira na cidade de Presidente Dutra, Maranhão. De acordo com as informações, a vítima foi atingida por golpes de arma branca e não resistiu aos ferimentos. As circunstâncias do crime estão sendo apuradas pelas autoridades. O caso causou grande comoção entre familiares, amigos e moradores da região. Equipes policiais foram acionadas para atender a ocorrência e iniciaram os procedimentos de investigação para identificar a motivação do homicídio e localizar os responsáveis pelo crime. Suspeito de vender drogas em posto de combustível é preso em Peritoró. Um homem foi preso nesta última terça-feira no município de Peritoró, suspeito do crime de tráfico de drogas. Segundo investigações da Polícia Civil, o alvo comercializava as substâncias ilícitas em um posto de combustível da região. No momento da prisão, o homem portava cerca de 14 porções de cocaína prontas para venda. Além disso, foram encontrados porções de maconha e materiais utilizados para o funcionamento de vendas de entorpecentes. As investigações também apontam que o suspeito já atuava no tráfico de drogas na cidade. Inclusive, tinha passagem anterior pela polícia pelo mesmo tipo de crime. Durante a ação que resultou na captura, o homem informou que pretendia vender cocaína para um caminhoneiro que estava em um posto de combustível às margens da BR-316. O homem já está sob poder da justiça. 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E seguimos com destaques do esporte com Emanuel Lucas.
8: Muito obrigado, Roberlândio, trazendo as informações diretas da nossa central de jornalismo aí de Esperantinópolis, no estado do Maranhão. Trazendo agora o boletim da Copa, sempre no oferecimento do óleo Santa Helena. 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Bem, meus amigos, ontem tivemos um dia e tanto, né, da Copa do Mundo. Três grandes jogos, né? Atual vice-campeão do mundo, a França, a Noruega, de Erling Haaland, e também a estreia da atual campeã do mundo, a Argentina, né? Três grandes jogos onde os três principais craques das suas respectivas seleções se destacaram. Começando pela vitória da Noruega, né? A Noruega que encarou aí o seu primeiro desafio, encarou a seleção do Iraque, né? Que estava de retorno aí à Copa do Mundo, e a seleção norueguesa voltou com vitória, já que a Noruega, né, disputou pela última vez uma Copa do Mundo em 1998, onde caiu no grupo com a seleção brasileira, né? E naquela oportunidade até a Noruega ganhou da seleção brasileira pelo placar de 2-1, mas não foi muito longe, né? Acabou caindo nas oitavas de final para a seleção da Itália. Então ontem Erling Haaland, né, que é o craque do futebol norueguês, que está hoje brilhando nos campos do futebol inglês no Manchester City, balançou a rede por duas vezes, né, os primeiros dois gols dele em Copas do Mundo, né, ajudando a seleção da Noruega a vencer pelo placar de 4-1. Logo na sequência a gente teve a seleção francesa, né, a seleção francesa que teve aí uma pequena dificuldade para ganhar de Senegal pelo placar de 3-1. O primeiro tempo foi de muita resiliência, de muita segurança defensiva por parte de Senegal, né, ali evitando os ímpetos, né, ofensivos da seleção francesa, principalmente com o Mbappé. Ele que só brilhou no segundo tempo, né, fazendo aí dois grandes gols, né, um ele recebendo o passe dentro da grande área e batendo cruzado na saída do goleiro, né. A seleção francesa ainda fez mais um gol, só que na reta final tomou um gol da seleção de Senegal, e logo na saída de jogo, né, mal deu tempo da seleção de Senegal comemorar o seu gol, Mbappé acertou um chute, um golaço, né, de fora da área, uma pancada de fora da área, depois de receber um passe do Olise, né, o Senegal estava comemorando o gol. E aí o Mbappé aproveitou a saída de bola, né, para acertar um belíssimo chute da intermediária e dar números finais aí para a seleção francesa, né, que estreia bem na Copa do Mundo. E com esses dois gols, o Kylian Mbappé está aí a dois de empatar com o Miroslav Klose, né, e três de passá-lo, né, já que o craque francês tem apenas 27 anos, né, então aí vai ter muitas Copas aí para serem disputadas. Mas o destaque do dia foi, certamente, na verdade, tá todo mundo comentando a baita partida do Messi ontem com a seleção argentina, que bateu a equipe da Argélia pelo placar de 3-0 com três gols dele, rapaz. Ele só tinha 13 gols, estava atrás tanto do Mbappé quanto do Miroslav Klose, também atrás de Ronaldo e de Pelé. Pois é, pois com esses três gols, Lionel Messi agora está empatado com Miroslav Klose, o ex-jogador da seleção alemã, com 16 gols aí no ranking histórico da artilharia das Copas do Mundo. Ou seja, para ele passar, o Miroslav Klose só precisa de mais um gol, né? Ele que já tem 38 anos de idade, busca quebrar mais esse recorde. E na madrugada de hoje, né, nós tivemos o duelo entre Áustria e Jordânia, né? A Áustria, voltando aí uma Copa do Mundo desde 1990, ganhou aí da seleção da Jordânia pelo placar de 3-1. Hoje, quarta-feira, nós vamos ter aí grandes jogos, né, para encerrar aí a primeira rodada da Copa do Mundo, dos grupos, né, dos grupos aí onde temos hoje a seleção de Gana e e Panamá. E para fechar aí a primeira rodada, teremos a estreia do Uzbequistão contra a seleção da Colômbia às 11 horas da noite no horário de Brasília. E aí, na quinta-feira, nós já teremos aí a abertura da segunda rodada com a seleção brasileira fazendo os últimos preparativos para o embate contra o Haiti. E com isso, essas são as informações aí da Copa do Mundo. Eu volto amanhã aqui dentro do Rádio Notícias trazendo os resultados dessa Copa do Mundo que está pegando fogo. Você fica agora com o Oração do Pai Nosso e logo na sequência, o No Terreiro da Fazenda com o nosso amigo Irlande Farias. A todos, uma boa noite e até amanhã.
9: Olá, amigos. Quem fala aqui é Franli. Quero dizer o seguinte, para você ter êxito na fé, você precisa ter fé. Se você não tiver fé, você não vai ter êxito. Saiba de uma coisa, que um dos melhores remédios, melhor antibiótico, é a fé. Você quer que dê certo sua fé? Se concentre, levante as mãos para cima, se encoste em qualquer, numa parede, em qualquer coisa. E peça a Deus aquilo que lhe interessa. E tenha fé. Se você fizer isso, vai dar certo, vai dar certo. Quem está falando aqui é Franli. Essa oração foi feita aqui na sede da Rede Rádio Verde Campos. Com todos os funcionários daqui da rádio. Todos nós fizemos com fé, pedindo para que você tenha saúde, nossos ouvintes, nossos queridos amigos. Então, só quero lhe dizer para você, tenha fé e reze conosco esse Pai Nosso.
10: Pai Nosso que estais nos céus, santificado seja o vosso nome. Venha a nós o vosso reino, seja feita a vossa vontade, assim na terra como no céu. O pão nosso de cada dia nos dai hoje, perdoai as nossas ofensas, assim como nós perdoamos a quem nos tem ofendido. E não nos deixeis cair em tentação, mas livrai-nos do mal. Amém. Ave Maria, cheia de graça, o Senhor é convosco. Bendita sois vós entre as mulheres. Bendito é o fruto do vosso ventre, Jesus. Santa Maria, Mãe de Deus, rogai por nós, pecadores, agora e na hora de nossa morte. Amém.
11: Esse Pai Nosso e Ave Maria é um oferecimento da família da Rede de Rádio Verdes Campos Sat e suas afiliadas. Para todas as pessoas que estão nesse momento passando por situação difícil nos hospitais, com a Covid ou com outras doenças. E também para todas as famílias que estão sofrendo porque perderam seus entes queridos. Rogamos a Deus que Ele console cada coração sofredor nesse momento tão difícil nas nossas vidas. A família da Rede de Rádio Verdes Campos Sat e suas afiliadas têm a certeza que juntos vamos passar por tudo isso e sair do outro lado mais forte.
12: Rede de Rádios Verdes Campos Sat informa a hora certa.
13: Agora 6:02, horário de Brasília.
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Alô, minha comadre, como é que vai? Tudo bem? Olha, seja bem-vindo em mais um Terreirão da Fazenda. Hoje, dia 17 de junho. 17 de junho, como é que tá aí, hein? Tudo bacana? Ô, rapaz, que coisa boa! Então vem pra cá, porque aqui você sabe que você tem a companhia do compadre Irlândio Farias. Olha que maravilha, não é? Eita, mas é bom. Mas, compadre, você sabe que quando começa o Terreiro da Fazenda, a gente tem que agradecer, não é? Agradecer e também pedir licença, não é, para entrar na sua casa e saudar com carinho, benção vovô, benção vovó, que essa benção me traga felicidade, que traga também para você, porque a fé cura, a água cura, os produtos de F8 salvam vidas e pode salvar a minha e a sua. Eu sou o compadre Irlândio Farias e chego com alegria, paz de espírito e muita energia boa, não é? Para abençoar a sua noite, falo direto da Rede Rádio Verdes Campos SAT para todo o Brasil e para o mundo via internet. Está no ar mais um Terreirão da Fazenda, na rádio do vovô, na rádio da vovó, na rádio do amigo caminhoneiro e de todos os meus irmãos camponês que estão acompanhando o nosso Terreirão da Fazenda. Eita, compadre! Vamos lá, porque o Terreirão da Fazenda já está no ar. Aqui no Terreirão você se encontra todos os dias. Ô, oh, Terreirão é bom, hein? É por isso que eu digo, pai, tá aqui, tá de boa, tá aqui, tá numa boa, não é?

que maravilha, compadre! Esse é o Terreiro da Fazenda! 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Você pode mandar seu vídeo, manda o seu vídeo. Como é que eu faço? Você faz um vídeo com o telefone deitado, né? Na horizontal. Aí filma, aí você fala no vídeo. Compadre Irlande, olha, estou ligado com você aqui, já preparando a minha janta. Compadre Irlande, estou aqui dirigindo todo o meu caminhão. Bastou acompanhando você, estou passando aqui na cidade tal. Compadre Irlande, eu estou aqui deitado na minha baladeira, eu moro aqui na localidade tal, meu nome é tal. Estou ligadinho, olha meu rádiozinho aqui. Manda o vídeo para nós, que a gente vai ter todo prazer de botar na TV Verdes Campos, colocar aqui ao vivo na rede de rádios Verdes Campos site, tá bem? Tá no ar, compadre! Eita, bota aí, meu filho!

Cabaças do Forró, compadre, no terreirão da fazenda. 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Olha, compadre, vamos que vamos! É o povão também, não é? Participando. Aqui você participa, você pede o seu forró e manda para quem você quiser.

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5: Olha, já estamos de volta no terreirão da fazenda. Eu sou o compadre Irlândio Farias.

0: com alegria imensa, que a gente vai levando aqui devagarzinho. Não precisa pressa, não é? Hein? Devagarzinho a gente chega lá. E os nossos ouvintes lá de Farias, hein? Cadê? Tá aí? Tá mandando um vídeo? Olha, pessoal, pode mandar vídeo aí, tá bom? Quero ver o vídeo de vocês aí. Hein? Quem é que tá aí, compadre? Bota aí, vamos começar a falar com os nossos ouvintes.
1: E aí, Faria, assiste que eu não tinha aí, rapaz. Olha, reclamar aqui. Cidade de Beira-Mar, Praia do Botão, rapaz. É, meu irmão, Gelúvio Lapaes.
0: Olha, tá lá no Ceará, não é, meu compadre? Um abraço. Quem é que tá aqui?
2: Olá, muito boa noite, meu amigo Erlândia. Estou ligadinho na programação da Verdes Campo, aqui em Cacimba Velha de Cima, Massapê, Ceará.
0: Opa!
2: Todo mundo ligando, assistindo e ouvindo o forrozão do Terreiro da Fazenda. Abraçar aqui em Cacimba Velha. É, meu amigo Chico Mariano, meu amigo.
0: Olha aí,
2: tá
0: rapaz.
2: Ligado na programação, a região de Massapê.
0: Massapê!
2: Ouvindo esse sonzão limpo.
0: Tá no Cearazão,
2: na região,
0: rapaz.
2: Do Ceará, ouvindo o som da Verdes Campo, forrozão do Terreiro da Fazenda.
0: Forte compadre.
2: Abraço, uma noite abençoada a todos.
0: Obrigado, compadre. Um abraço pra você, viu, compadre? Sempre participa. Manda um videozinho. É o compadre Donato Menezes, rapaz. Manda um videozinho pra nós, você aí já. Não é? Ligadinho com a gente, com o rádio ligado no Terreirão da Fazenda.
3: Boa noite, meu compadre Irlando Faria.
0: Boa noite,
3: quem fala é seu ouvinte, seu amigo, o Chico Novo, da localidade Espingarda, município de Barra de Maratonã. Meu compadre, hoje eu vou lhe pedir a música Só o Mi de Boiado, para você me botar para me ouvir e oferecer aqui para meus vizinhos. Estamos tudo aqui. É, ligado no seu programa. Nós não perde, não. Eu,
0: eita!
3: Eu tenho só meu radinho. A minha companhia é você e meu radinho.
0: Olha isso, aí,
3: muito compadre. Obrigado, compadre. Mande essa música pra mim ouvir, porque eu tô aqui de oi no seu programa. De oi e ouvindo.
0: Boa noite. Obrigado, compadre. Bota mais ouvinte aí. Vamos lá. Solta o áudio.
4: Meu nome, compadre Raimundo Faria. Você tá falando aqui, o Raimundo, mas tá falando aqui em Camusim, meu pai.
0: Camusim, no Ceará.
4: Eu queria que você tocasse um forró aí pra mim, pai. Não sei como é o nome do cantor, não, mas a música é Cenário de Amor. É muito conhecida essa música. E é boa.
0: Balão Serenata de Amor?
4: Meu compadre. Eu queria que você tocasse um forró aí pra mim, pai. Não sei como é o nome do cantor, não, mas a música é Cenário de Amor.
0: Ah, meu cenário! É Flávio José.
4: E é boa. E eu ofereço aí pra todo mundo do Brasil inteiro assistir na Rede Campo, porque é verdade. É nosso camuzinho aqui, tá fazendo um sucesso muito bom. Todo mundo tá ouvindo esse rádio aí, meu pai. Aqui é bom. Eu vi aqui mais minha esposa, Maria de Luz, de Santos e a Isabel. É, só nós que moramos aqui em casa, aqui no Tocum, aqui em Custino, acabei de me entrar aqui com o café elefante. E aí, meu pai? Estou se aguardando, meu pai. Seu programa é bom de baixo, Rio dos Campos, Terreirão da Fazenda.
0: Obrigado, compadre! Já tomou o cafezinho dele lá, não é? Rapaz, a garrafinha tá cheia. Um abraço, Miguel Sena, fala aí, meu compadre.
5: Boa noite, pai, eu não falei aí, que o Miguel Sena é bem bom. Já tava. A gente vendo, todo dia que hoje aqui, estou aqui na hora aqui. É. Faz lugar 981-6109-07. Pode bote um forró para a da Marina aí, pai. Aparecer para o nosso amigo Pierre, Antônio Alcântara, e o Zé Pereira, né? A Dona Gil, todos os Quanduz, Tangarai, Cancadão, Antônio Celso, né? Que está ligado, o Zuzo, Janguru, a família Moura, ligadão direto com o Emiligido, o Goró, pai. Ligado, né? E aqui é a audiência, que é essa aqui, é pancada aqui, viu?
0: Obrigado, compadre!
6: Meu compadre, Lando Faria, mande aí. Eu quero me entrepar, mão pé de gol, pra oferecer pra Suzana, que é Milara.
0: Quer tirar coco, né, compadre?
6: Programa, meu amigo.
0: Eita, sério!
6: Município de Barra. Meu amigo Coxinha, esse levou uns cabos de vassoura na cabeça, o Coxinha, viu? A mulher pegou ele namorando. Meu amigo Chico Anjo, de Cheiro Verde. Meu amigo Zé Luiz. Olha, deve estar na baladeira. Meu amigo Zé Piranha, do bairro Santinho. Meu amigo Levi, caiu do jumento, Levi, viu? Lá no Solidão. Minha mãe, meus irmãos, meu amigo Dringal. É, Zé Piranha, na Vila França. Minha mãe, meus irmãos, e pra você.
7: Boa noite, compadre José de Faria.
0: Boa noite, compadre.
7: Aqui é o Raimundo Lira da comunidade de São Paulo, município Nossa Senhora de Nazaré.
0: Eita, compadre!
7: Todo dia nós estamos aqui na escuta. Agora hoje eu vou querer que você passe uma música para nós escutar aqui. Mastruz com Leite, as moças do calendário, viu, compadre?
0: Olha aí,
7: boa,
0: rapaz.
7: Boa noite.
0: Tem aí, produção? Hein? As moças, não é? Do calendário, rapaz. Tem aí, produção? É Mastruz com Leite. Tem, não tem? Deixa eu ver. Ah, tá. Olha, bota aí, vamos lá, bota o ouvinte! Irlândio Farias aqui é o Besson, revendedor dos produtos F8 em Campo Maior, por trás do Armazém Paraíba. Ô, Besson, um abração pra você. Quem é que tá aqui?
8: Olá, boa noite, compadre Irlândio Farias. Compadre Irlândio Farias, botei dois siris jogando bola aí. É, oferecer aqui pra meu amigo Francisco lá no Cantaleque, que é o João da Vada Roça. Município de
0: Coivaras. Opa! Olha aí, compadre, um abração pra você, muito obrigado pelo carinho a todo esse povão, não é? Que tá ligado com a gente, sempre acompanhando o nosso programa, sempre ligadinho, porque o Terreirão da Fazenda é assim, compadre, hein? Ai, tá! Ah, compadre, que maravilha, coisa boa, não é? Isso é bom demais, um abração todo especial pra cada um de vocês. Quem é que tá aí, produção? É vídeo? Bota ela aí, nossa amiga Doralice.
9: Fala, meu amigo Irlândio Farias. Fala, meus amigos do Terreirão da Fazenda, amigo Irlândio. Hoje meu cenário tá diferente, viu?
0: Tô aqui tratando na pesca, ó. O que é isso aí, Doralice?
9: Um vinho de bois.
0: Onde é que ela tá,
9: um meu Deus do aqui, céu? Ó, a cabecinha do peixe, ó. Fritinho, ó.
0: Eu não acredito.
9: Eles vão se misturar.
0: Tô na pesca.
9: Ligadinho no Terreirão da Fazenda, viu?
0: Tamo na pesca, rapaz!
9: Do forrozão da Brucelose, Sede de Te Amar, oferecer a todos que estão curtindo a programação.
0: Olha aí, rapaz!
9: Da Campos Salles, essa rádio maravilhosa. Um grande abraço também para o meu amigo Franli. Amigo Franli, bora comer peixe, que tem muito peixe para nós comer assado.
0: Eita,
9: e é isso,
0: rapaz.
9: Meu amigo. Um grande abraço da sua amiga Dora, viu? Tá sempre ligadinha. Na Verdes Campos Sate. Tchau,
0: rapaz,
9: tchau.
0: Ela
9: um
0: tá
9: abraço.
0: Na pesca e comendo peixe com baião de dois. É brincadeira o que mais, hein? Doralice, agora eu fiquei com. Deu uma fome agora, viu, mulher? Eita! Vamos lá, quem é que tá aqui? Bote aí.
10: Boa noite, compadre Islândia. Aqui quem fala é Antônio Capelo. Que diabo!
0: Ô, Capelão, compadre!
10: Nós estamos jantando aqui curtindo seu programa aqui.
0: Que viu? Maravilha, rapaz!
10: Que é o forrozão aqui, é bom, eu gosto do seu programa. Mande um alô aí pra minha família, pro meu povo, todo aqui de Altos.
0: Altos no Piauí.
10: Um abração aí pra você.
0: Obrigado, compadre. Um abração.
11: Alô, meu compadre Irlando Faria, Jorge Guadalupe, rapaz. Nós também
0: estamos Jorge.
11: O programa Terreiro da Fazenda com meu compadre Irlando Faria, viu? Bom demais. Estamos aqui,
0: aqui
11: ouvindo o programa aqui, viu? Tá bom?
0: Olha, meu
11: compadre, eu queria a música com o Mecânico Falecido, a música do Mecânico Falecido. Amazã, viu? Só pra curtir, viu?
0: Eu acho que eu vi essa história. Eu encontro ela aqui.
11: Viu?
0: Pois um abraço, compadre Jorge.
11: Se não deve ter problema, não. Estamos aqui no aguardo.
0: Hoje eu vou ver se eu encontro ela, compadre. Um abração.
12: Boa noite, compadre Irlândio Faria. Aqui é o José Batista do bairro Buenos Aires. Estou aqui nesse momento passando na ponte do Mocambinho. Chegando aqui no bairro Santa Sofia. Trabalhando. Deixando ali umas mudanças. Mas tem um caminhãozinho aqui que fazia mudança, freio.
0: Olha aí, rapaz.
12: E aí quem quiser fazer seu freio de mudança, é só procurar o José Batista Transporte aqui no bairro Buenos Aires.
0: Olha aí, rapaz.
12: Aqui pra toda a turma que tá ouvindo a Rádio Verdes Campo agora. Tá bom? Valeu, um abraço a todos vocês.
0: Obrigado, compadre.
12: Com Deus.
0: É o José Batista, rapaz. Cama rebatalhador. Tá sempre ligado aqui no Terreirão da Fazenda. Muito obrigado, viu, compadre, pelo carinho da audiência. Aí é gente boa, não é? Tá lá, ligadinho no Terreirão, não perde de jeito nenhum, não é? Tá acompanhando, um abraço todo especial para todos vocês, os caminhoneiros que estão na rodagem, não é? Obrigadão aí pelo carinho que vocês sempre nos dão.
13: Compadre Irlande, boa noite, compadre Irlande. Terreiro da Fazenda, compadre Irlande. Tô aqui em Campo Mauro, Piauí. Aqui minha prima Rica chegou aqui, compadre Irlande. É pra colocar uma música pra ela aqui, porque ela chegou cochilando. É proibido cochilar, compadre Irlande.
0: Cochilou o cachimbo, cara.
13: Oferecer pra comadre Zefinha aqui, remédio, Cláudio, Natália. Seu Cristino, meu vizinho, tá ali cochilando também, compadre Irlande. E tá ventilado. Hoje não tem muriçoca, não, compadre Irlande. Raimundinho do Som, Rosângela Vaurelo, Deus Sou Correndo Everest, com o Padre Irlande, a Wagner Wes, é proibido cochilar, prima rica. Boa noite, com o Padre Irlande, com uma defesa aqui, já vou comer uma sopinha.
0: Eita, Raimundão, obrigado, Raimundo da Saúde. Olha aí, gente boa, bota mais um vídeo aí, vamos lá.
14: Boa noite, meu compadre. Manda alô pra mim, para o padre Leandro, Boqueirão, para minha mãe Sheila. Estamos aqui na escuta do seu programa.
0: Ô, compadre William, obrigado pelo carinho, compadre. Um abração pra você, não é? E sua família. Sempre ligado com a gente no Terreirão. Bota aí, compadre.
15: No Terreirão da Fazenda.
16: Boa noite. Que Deus abençoe você.
15: Aí é gente boa, não é?
0: Olha aí, rapaz.
16: Islândia Faria.
0: Opa!
15: Tudo especial para todos vocês.
16: Os estou aqui, eu quero que você bote qualquer música aí. Aí
15: pelo carinho que vocês ontem sempre
16: se não sai, eu botei pedir uma música e não saiu, né? Eu quero que você bote uma música pro meu marido que está
17: aqui, minha prima no
16: Jardim Florada, aqui, em Timon. Eu, Alice, a esposa dele, está aqui em Teresina, na casa da dona Raimunda, na casa de uma amiga minha. Estou resolvendo as coisas aqui, estou hoje hospedado na casa dela. Boa noite.
0: Ô, oh, rapaz!
16: Pra ele, o José Ribeiro, chamado Zequinha.
0: Olha aí, compadre mandou aqui uma sopa pra mim. Faz um vídeo aí, compadre. Faça um vídeo aí. Olha, compadre Lando, tô comendo aqui uma sopinha. Aqui quem tá falando é fulano de tal, não é? Tô aqui ligadinho no Terreiro da Fazenda. Mande, faça um vídeo aí pra nós, tá bom? Ô, rapaz, sopinha aí tá bonita, não tá, produção? Hein? Que sopinha bonita danada essa daí. Olha, continue mandando vídeo pra nós. 86994-475082. Você manda o vídeo que nós estamos aqui e vamos atender você com todo carinho dentro do nosso Terreirão da Fazenda. Aqui é assim, compadre. Aqui o povão faz o programa comigo. Sabe por quê? Não somos melhor que ninguém. Não somos melhores que ninguém. Somos apenas diferentes. Essa é a rádio da vovó, a rádio do vovô. Estamos aí coladinhos. Estamos aqui na nuvem. Não é só acompanhando vocês e levando aquele forrozinho que vocês gostam.

0: meu cenário. Rapaz, é bom demais, não é? 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Vamos para o intervalo comercial, já está na hora? A gente volta já já. Segura aí, compadre, é rapidinho.
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0: Agora, 7 horas, horário de Brasília.
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0: compadre! Xaxá! Xaxá! Eita, mas é bom! Rapaz, o terreirão da fazenda é gostoso, não é? É bom demais, compadre! Olha, vamos aqui saber quem é que tá com a gente! Bota o áudio aí, produção, vamos lá!
1: Oi, boa noite! Por que que a Rádio Verde Campo não tá pegando aqui? Onde eu moro na cidade de Porto, não tá.
0: Porto, no Piauí! Comadre, olha, nós estamos aí com a revisão no transmissor, não é? Mas breve, logo, logo vai chegar aí, com certeza, tá bom? Pode esperar, que vai, não vai demorar não. Um grande abraço para você, obrigado pelo carinho.
2: Oi, Islândios Farias, boa noite.
0: Boa noite.
2: Ei, vocês aí, Teresina, será que vocês estão vendo uma estrela quase dentro da lua? Aqui de Guadalupe eu tô vendo.
0: A gente vê bem pertinho da
2: muito
0: lua,
2: bonito,
0: né?
2: Muito bonito, ela tá bem no cantinho.
0: Bem no cantinho.
2: Oh. Da lua, uma estrela. Vejam aí se vocês verem. Se
0: eu vou olhar hoje. Chegar em casa que escurinho. Ah, oh, mas é bonito, né? Eu lembro, sabe de quê, Lourdes? Da Estrela d'Alva. 3 para 4 horas da manhã, aquela coisa mais linda, não é? Obrigado, um abraço, Lourdes, de Guadalupe. Olha, cadê meu compadre? Mandou, escreveu hoje, foi? Não mandou um áudio, mandou um vídeo. Olha, boa noite, meu compadre Irlândio. É o José de Mapurcá, não é? Um abraço a todos os meus amigos caminhoneiros. Olha aí, tá mandando um alô pros caminhoneiros, viu? Compadre é demais, gente boa. Quem é que tá aqui, compadre? É vídeo? Bota aí.
3: Oi, Islândio Faria. Ó aqui o vídeo, eu. Olha a minha amiga.
0: Ô!
3: Parque do Brasil. Não, cobre aí, quer dizer... Oi, Islândio Faria, eu sou sua fã de coração.
0: Obrigado, comadre.
3: Você pensa que aqui no Parque Brasil não tem pessoa que ouve a sua rádio? Oi, ela aqui.
0: Ô, comadre, um abraço.
3: Ela é dela. Ela é viúva. O marido dela faleceu. Aí ela vive sozinha com o radinho dela lá dentro do quarto.
0: Que maravilha! Olha aí, ó.
3: Ela fez, olha.
0: Eita!
3: Um prato.
0: Rapaz, mas aí tá bom, viu? Rapaz, essa minha comadre, rapaz. Comadre, adorei seu vídeo, gostei. É assim mesmo, Parque Brasil, não é? Em Teresina. Olha que coisa boa. Meus compadres, eu adoro o vídeo, pessoal. Gosto muito de vídeo. Você não queira saber o quanto é legal, não é? Ver vocês aqui.
4: Boa noite, boa noite.
0: Boa noite, compadre.
4: Aí, um forrozinho. Ou você arrisco tudo, só não quero te perder. Cavalo de pau, passa essa música pra mim.
0: Olha aí, rapaz.
4: Assuntando o programa, todas as noites.
0: Eita!
4: Ouvinte fiel de Careirinha, cativa de ouvinte seu, não é só seu, de
0: tudo de só não quero lá, te perder. Descansar. Olha aí, rapaz. Tem aí, produção? Vê se tem aí. É cavalo de pau, não é? Parece que é. Hein? Ah, tá. Vê se tem aí, produção. Não sei se o título dela é esse, né? Hein? O nome do qual é o nome dela aí? Cavalo de pau. Amor e Dor, não é? O nome da música é esse, né? Ah, tá. Amor e Dor. Ah, entendi agora. Amor e Dor. Porque às vezes a pessoa manda pedindo uma música, mas não é o título. Aí fica difícil pra gente procurar. Mas obrigado, viu, compadre, pelo carinho da audiência.
5: Fala, meu compadre Irlando Faria.
0: Quem é esse daqui? Deixa eu ver aqui.
6: Fala, meu compadre Irlando Faria. Esteiro da fazenda, muita chuva aqui na cidade de Barras do Maratauá.
0: Eita!
6: Boa! Estamos ouvindo aqui a programação. Olha a chuva aí, meu povo.
0: Olha aí, rapaz, que maravilha. Chuva lá em Barras do Maratuã. Um abraço, Adilson. Tudo de bom. Olha, vamos aqui, quem é que tá aqui, compadre? Quem é que tá aqui com a gente? Solta o áudio aí, vamos lá.
7: Boa noite, meu compadre Lando Faria. Aqui quem fala é o Francisquinho, do Canto Alegre.
0: Ô, compadre Francisquinho.
7: Tô aqui numa baladeira, se balançando.
0: Tá numa baladeira, olha aí, rapaz.
7: Maravilhoso programa, Fozão Pé de Serra. Meu compadre, eu quero que você rode a música aí do Cirano Cirino, né? Caba Namorador. Eu quero dedicar, em primeiro lugar, pra vovó Clésia. E quero dedicar também para o baixinho flamenguista João de Deus e sua esposa na Vaz da Roça, e também para o Nego e seus pais, Francisca e Zé Baixinho, na Vaz da Roça. E aqui quem fala é o Francisquinho, meu compadre, do Canto Alegre, município de Coivara. Um abraço, meu compadre.
0: Obrigado, compadre, um abração para você, tudo de bom. Olha aí, tá ligadinho com a gente, um abraço todo especial, não é? Para esse povão que acompanha o nosso Terreirão da Fazenda. Vamos lá, compadre! Bota o forrozão pra escatitar aí, não é? Hein? Ô, rapaz, rocha aí!

0: Esse aí é Bruce Elose, compadre, no terreirão da fazenda. Eita, que festa bonita, não é? Você ligado com o terreirão da fazenda e a gente botando pra escatitar. É bom demais, compadre. Olha, deixa eu... É o que, produção? Hein? Aí tá, ligadinho com a gente. Tá bom, então. Daqui a pouco a gente toca, tá bom? Ah, tá bom. Vamos lá, quem é que tá aqui com a gente no terreirão da fazenda? Bota o povão aí, vamos lá.
1: Paris, Curitiba, Leida, Toque a Mungue, de Flávio José, a casa do vovô Morongo. Para oferecer para a família Fonseca, Roberto Marcelo, Cristina Meira, Luiz Paulo, Vila Garra, Fabinho, Alexandre da Bracete, Lilia da Bracete, Vitória, Vitorino, Vitorino, Manalis, Adriano Melino, e seu Jair Milvô, João de Cavalho, Rita lá em São Paulo, e Patrícia em Sorocaba, e Samuel, e Júlio Fonseca e Carmen Melha. Grenada, mas o Carmen nada. Flávia lá em Alex. Obrigado, Farias, é um prazer falar com você. Obrigado, fica com você.
0: Olha aí, é o Elias, a palavra de Sergipe, não é? Tá ligado? Ele não falou a localidade dele lá, qual é a cidade, não é? Mas de Sergipe. Elias, um abraço, meu irmão. Tudo de bom pra você. Continue aqui no terreirão da fazenda. Aqui a gente faz essa festa ficar bonita. 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

0: Esse daí é o Jax do Poder, o compadre! Rapaz, bacana, né? Grande Jax, e vai ficar na história... na história da música popular brasileira, do forrozinho em pé de serra, dos forró, da vovó, do vovô, aqui é que a gente faz a festa. 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Oh, mas é bom, hein?
1: Boa noite, meu compadre Islândio Faria. Aqui é o seu amigão João de Deus, diretamente aqui da cidade de São João do Arraial, Piauí.
0: Eita, toda São João do Arraial!
1: Seu programa, Terreirão da Fazenda, meu compadre. Eu gostaria de ouvir Mel com Terra, Cariri, que eu amo. Eu dedico especialmente a todos os ouvintes aqui de São João do Arraial. Ah. E também para os ouvintes aqui do meu Piauí, a galera também do Maranhão, do Ceará. E assim para todo mundo que estão ligados no seu programa Terreirão da Fazenda. Valeu, meu compadre Rolando Faria. Um abraço, boa noite, meu amigo João de Deus, aqui de São João do Arraial, Piauí.
0: Obrigado, compadre. Um abraço, tudo de bom. Olha que coisa boa, não é, compadre? Quem é que tá aí?
2: Boa noite, compadre Rolando. Manda aí um forró pra nós aí de Mastruz com Leite. Tô aqui ouvindo seu programa, em Novo Santo Antônio.
0: Olha, manda aí.
2: Alô pro Anica Canoa, Júnior do Daro e Neto Cardoso. Estamos aqui no, ouvindo o programa e comendo carne assada.
0: Eita!
2: Tá por ali, tá no pé de serra, meu
0: pai.
2: PL, deu um alô aí pro PL Sanfoneiro. O PL Sanfoneiro tá no programa aí. O mundo é esse.
0: Ô, comadre!
2: Mandei no celular, agora.
0: Olha, um abração, obrigado pelo carinho da audiência, comadre Vanilda, não é? Lá em Novo Santo Antônio. Tá ligadinha com a gente, acompanhando o nosso Terreirão da Fazenda. Muito obrigado pelo carinho, tá bom, comadre? Cadê o Piduca? Tá aí, produção?

0: compadre Cariri, que eu amo! É Melcoterra, rapaz! Agora, deixa eu abraçar aqui também, compadre. Vamos mandar um abração aqui pro povão que tá ligado com a gente. É o Haroldo, não é? Tá ligado com a gente lá em Piripiri. Haroldo, obrigado pelo carinho, tá bom, compadre? Um grande abraço pra você. Eita, rapaz. É o quê, produção? Aí é. Pô, bota aí. Vamos lá.
1: Meu compadre Lando Faria, ligadinho aqui no seu programa, meu compadre.
0: Aí, obrigado, compadre.
1: Pra você e pra todos os ouvintes que estão ouvindo o seu programa maravilhoso. Vou mandar uns alô aqui, só pra Cruzinho no Sossego. E todo meu bairro Paulo VI. O compadre Miguel Sena, o compadre Antônio da Viola e o compadre Chico Barra Nova, com a Toinha lá nas Coisárias. E o meu boa noite, compadre. Estou aqui na lida, compadre, mas escutando seu programa.
0: Opa! Olha! Boa noite, Irlândio! É, se assim escrevi, certo, sou a professora Mila, da Vila Nova, em Cabeceiras do Piauí. Meu paizinho se foi há pouco mais de um mês. Ele ouvia a sua programação todas as noites, né? Em homenagem a ele, põe aí Zé Orlando, Pistoleiro do Amor, a música que ele amava, mais amava, não é? Não perdi o seu programa, rapaz. Olha aí, não é? Que... Só vai restar agora a saudade dele, compadre. Ele tá em um bom lugar. E, produção, procure aí pistoleiro aí, vamos lá. Tá aí já? Pistoleiro pra ele tocar aqui, não é, compadre? É o quê? Ah, tá. Então bote aí, daqui a pouquinho a gente toca ela. Tá bom? Pistoleiro do Amor. Ele disse que ele gostava muito dessa música, não é? Do José Orlando. Já tá aí, produção? Daqui a pouquinho a gente toca ela, viu? Daqui a pouquinho a gente toca ela. Olha, vamos aqui, tem mais ouvinte aí, produção. Bote aí. Meus pêsames, viu, comadre? Meus pêsames aí pra você. Quem é que tá aí? Vamos lá.
2: Oi, Elane Maria. Boa noite.
0: Francisca Maria.
2: Francisca, do centro, daqui de Campo Maior.
0: Ô, comadre.
2: Mande meu alôzinho aí. A todos que estiver ouvindo. Terreiro da Fazenda.
0: Olha aí, que aí, maravilha.
2: Bota uma música pra mim aí, uma, qualquer uma do Mastruz com Leite.
0: Opa.
2: Boa noite. Bom trabalho pra vocês.
0: Olha, a comadre Vanilda Moura mandou aqui um vídeo noite. Pra nós. Obrigado, comadre. Bota o vídeo aí, vamos lá.
3: Ó, o que faz lá no povo, aí ó. Então aí ó, eu sou a Vanilda, Alcanô.
0: Ó,
3: o
0: Júnior
3: da Nicanor, ó.
0: Olha o Nicanor aí, rapaz.
3: Aqui outros amigos. Aqui o seu Dedo Cardoso e a gelada. Nós temos churrasquinho por ali, Padre Erlane. Lá está uma meninazinha também, outra, chegou agora. Manda ela pra nós. Outra amiga aqui, o amigo Matheus. Manda ela toda noite pra nós.
0: Só não falou o nome, não é? Só não falou o nome no vídeo. Sempre que vou gravar um vídeo, não esqueça de falar a localidade onde vocês estão, tá bom? Mas obrigado, comadre, pelo carinho da audiência. Olha, deixa eu ver quem é que tá aqui, compadre. Tem mais ouvinte aí? Bota o ouvinte aí, vamos lá.
4: Irlandes Farias, boa noite para a produção e todos os ouvintes. E aí... Também uma boa noite também que tô para todos os que fazem a vez Campo Site. Fala aqui, Teresina Miguel. O Padre Lando Farias, sou o Teirão da Fazenda, está fazendo muito sucesso, alegrando para muita gente se divertir com muito forró, né? Pé de serra e forró dos antigos. Está em primeiro lugar. Então, parabéns, Ivan de Farias. Parabéns mesmo. Faz uma festa todos os dias. Peça um forró aí de... Forró maior. É o... Peça a banda Forró maior, vem ficar comigo, viu? Até é muito bom esse forró. Vem ficar
0: comigo. Vê se tem aí, produção. Produção vai ver aqui, viu, compadre? Vem ficar comigo. É forró maior. Parece que é, não é? Deixa eu ver se tem aí. Se tiver, a gente toca, viu, compadre? É forró maior, produção. Se tiver aí, a gente toca daqui a pouco. Tá bom? Olha, é o quê? É o quê, produção? Ah, tem aí? Vem ficar comigo? Tem, produção, tem aí, eu já sei. Essa daí, ó, produção. Botou aí? Pronto, deixa aí que daqui a pouco a gente toca ela todinha. Quem é que tá aqui com a gente, hein? Cadê aí, produção? Cadê? Já tá aí? Bota aí, vamos lá.
5: Boa noite, compadre. Eu tô aqui ligando seu programa aqui, meu amigo.
0: Opa!
5: Tá todo mundo ligando aqui no centro o seu programa, meu amigo. Bota aí a música aí do A Sabiá da Bananeira aí. Vai ser, meu amigo. Ô, compadre, tua irmã aqui tá ligada.
0: Compadre, ela. Eu vou botar outra pra você, demais, viu, compadre?
5: Todo mundo gosta de seu programa aqui, viu? Camusim no Ceará.
0: Camusim no Ceará. Eu procurei ela ainda agora aqui. Ela até mandei ela botar outra aqui.
5: Estamos escutando seu programa.
0: Obrigado, compadre.
5: Show.
0: Eu vou tocar outra, porque eu procurei ela aqui, compadre. Ela tá com problemazinha, mas eu a mandei colocar, baixar outra pra mim, tá bom? Aí eu vou colocar outra pra você aqui. Mas amanhã, se tiver tudo ok, a gente toca. Quem é que tá aqui?
6: Boa noite, compadre Oslândio Faria.
0: Boa noite, compadre.
6: Aqui é Felipe, aqui da Suíça Piauiense. Oslândio Faria, vou pedir uma música aí, ver se você encontra aí pra mim. Vieira e seu conjunto. Você bota lá Pitiguari. Eu ofereci aí pro Alan Vito, que tá dançando aqui na escuta do programa aqui. A dona Lourdes. Eu oferecer pra vovó Cresa lá em Campo Maior. A Nana, a Remédios, capitão de campo. Dourinha em Altos. Valeu, compadre Slânia.
0: Valeu, compadre. Um abração pra você. Tudo de bom. Olha, quem é que tá aqui, compadre? Bota aí, vamos lá.
7: Boa noite, compadre. Não vale, eu quero ver a música Carimbó.
8: Forró Maior.
7: Parece é a música Carimbó, a dança do macaco. Acho que é assim. Uma frase pra você, tá aqui o seu programa, eu tô nas coisas do seu programa. Sou penteado sentido de grande.
0: Olha aí, a música é Carimbó, é?
7: Boa noite, compadre, não vale, eu quero ver a música Carimbó.
8: Forró Maior. Parece
7: é a música Carimbó, a dança do macaco. Acho que é assim.
0: Vou ver se o Carimbó você tem mais é o Pinduca, viu, compadre? Quem é que tá aqui? Vamos lá. Oi, compadre Orlando Farias, boa noite, é o Luiz Pereira, aqui na Verdes Campos, Sade, Terreiro da Fazenda, querendo ouvir o Flávio José. Olha aí, rapaz, um abraço, compadre, tudo de bom, gente boa, tá ligadinho com a gente, não é, acompanhando o Terreirão. Bota aí o agente de venda aí, produção.
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0: Vamos pro intervalo comercial, a gente volta já já.
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0: Agora, 8 horas, horário de Brasília.
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1: Opa, compadre! Mastruz com leite, seis cordas no terreirão da fazenda. Olha, quero aqui agradecer também o carinho de todos que estão ligados com a gente. A Vanilda. Vanilda, olha, um abraço pra você, tá bom? Muito obrigado pela sintonia. A comadre que pediu lá o... Hein? Aí é? Ah, tá bom. Pois um abração lá, tudo de bom. Olha, quero abraçar também os taxistas, né? Que tá ligado com a gente. Os motoristas de aplicativo, compadre. Estão acompanhando a gente, um abração todo especial para todos os motoristas de aplicativo, os taxistas, os caminhoneiros também, não é? Os caminhoneiros que estão ligados com a gente, um abração todo especial, obrigado pelo carinho. Também quero abraçar os vigilantes, porteiro, alô, compadre, obrigado pelo carinho da audiência, só gente boa. Olha, vamos que vamos, compadre, porque se tem forró, tem terreirão da fazenda.

0: compadre José Orlando, pistoleiro do amor aqui no Terreirão da Fazenda. Eita, que música! Agora são 8 horas e 15 minutos, 8 horas e 15 minutos. 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Quem é que tá aí, produção, hein? Vamos lá. Bota o áudio aí.
1: Boa noite, meu amigo Irlande Farias. Aqui quem fala é Francisco das Chagas. Aqui em Tiara de Cima, no município de Granja, Ceará. Hoje, meu amigo, eu quero ouvir uma música de guitarra. Uma música do André Amazonas, Carimbó da Maria. Ofereço para minha esposa, Antônia de Oliveira. Ela não gostava dessas músicas antigas, mas agora não sai mais de perto do rádio.
0: Eita, compadre!
1: Eu tenho que cuidar da janta.
0: Olha que maravilha, não é?
1: Boa noite.
0: Boa noite, muito obrigado pelo carinho, tá bom? Continue aqui no Terreirão da Fazenda com o compadre Irlande Farias fazendo essa festa maravilhosa.

0: Esse é o Mastruz com Leite, compadre no terreirão da fazenda. 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Quero abraçar também o compadre João Luiz Nogueira lá na Bahia, em Barreiras, acompanhando ele e a família dele, ligadinho com a gente. Um abração todo especial para ele, que não perde o nosso terreirão da fazenda, está sempre ligado com a gente. Um abração, muito obrigado pelo carinho, tá bom? E continue fazendo essa festa maravilhosa aqui no terreirão da fazenda. 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Um abraço, Fernando Veras. Tudo de bom para você, meu compadre. Gente da gente acompanhando todos os dias o nosso Terreirão da Fazenda, ligadinho com a gente. Um abraço todo especial. Olha, vamos falar também aqui, produção. 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Tudo de bom, meu irmão, para você. Gente boa, não perde o nosso programa no Terreiro da Fazenda. Olha, onde você vai encontrar também, compadre Irlande, hein? 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Um abraço aí para esse grande oftalmologista, o doutor Luiz Augusto, essa pessoa maravilhosa, gente muito boa, sempre está ligado com a gente, um abraço todo especial. Olha, vamos aqui, compadre, deixa eu mandar um abraço aqui também. Essa hora ela está ligadinha com a gente, não perde o nosso programa. Eu sempre mando alô para ela, todos os dias, a comadre Francisca, lá na Prata, em Altos, no Piauí. Comadre Francisca, aquele abraço para a senhora, muito obrigado pelo carinho. Meu compadre Chaguinhas também, Chaguinha lá em Altos, borracheiro, vigilante. Um abração para ele, cabaré batalhador, trabalhador, gente boa. Tudo de bom, meu compadre, um abração para você. Hein? Tá sempre ligado com a gente. Olha, deixa eu mandar aqui um abração também pro meu amigo Neto Cacheiro. Netão, um abraço para você, meu compadre. Tudo de bom. Gente boa lá em Coivaras. O pai dele, o compadre Lulu Cacheiro, né? Lulu Cacheiro, um abraço para você também. Netão, você mora aqui, compadre. Um abração, cabarrei que não para, não é? Um abração para todos lá em Coivaras, que não perde o nosso terreirão da fazenda. Sempre ligadão com a gente. Um abraço, muito obrigado pelo carinho. Olha, vamos aqui, compadre. Tem mais forró para nós aí? Então, vamos para o intervalo comercial? Hein? Quem é que tá aí? Cadê o Cássio, rapaz? Gente boa, meu amigo Cássio. Tá ligadinho com a gente? É. Ele tá rasgando o que aqui? Ô, rapaz, olha, boa noite, compadre. Mande aí um alôzão. É, Edileide e Marli e a Dona Maria dos Reis, olha, todos em Altos comendo um churrasco, olha que maravilha, hein? Ô, churrasquinho bom danado esse aí, obrigado, tudo de bom, continue com a gente. Olha, vamos pro intervalo comercial, daqui a pouquinho a gente volta, é rapidinho.
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Compadre, que música bonita, Limão com Mel, no Terreirão da Fazenda. O meu compadre pediu aquela Casa do Vovô Morar, mas eu botei ela ontem. Para ficar muito, vou botar outra para ele de Flávio José aqui, tá bom, compadre? Para ficar sempre a mesma música, para não ficar repetitiva, tá bom? Um abração, obrigado pelo carinho da audiência. Cadê a natureza das coisas aí do Flávio José? Tá aí, produção? Toca aí para nós, vamos lá.

0: Coutinho. Uma durinha só não faz verão, compadre, no terreiro da fazenda. Essa festa maravilhosa. Quem é que tá aqui com a gente? Bote aí, vamos lá.
1: Boa noite, compadre. Eu estou aqui assistindo o fogão, o terreiro da fazenda, que é o José Marque, do Panacuí do Marco, da cidade do Marco, Ceará.
0: No Ceará, Marcos, no Ceará.
1: Que você mande um alô. Estou vendo aqui o programa para mim, nessa noite. Abençoado por Deus. Boa noite para você e para seus ouvintes.
0: Obrigado, meu compadre. Que Deus abençoe você também e a todos vocês aí em Marcos, no Ceará, acompanhando o nosso terreiro da fazenda. A gente agradece sempre, não é, produção? Hein? Porque é tão bom ter a companhia de cada um deles aqui no terreirão. Olha, compadre, forte abraço para você. Não é? Você que está aí do outro lado, vocês que estão acompanhando, vocês que estão ligadinho com a gente só agradece pelo carinho, tá bom? Muito obrigado e fazer essa festa para vocês é tudo de bom. Nós aqui, você aí do outro lado, oh rapaz, que maravilha, hein? É bom demais, não é? Então vamos lá, compadre, bota forrozinho pra gente aí. Cadê o meu ouvido da Paraíba? Tá aí, produção? Cantando Roberto Carlos.

0: hoje é os Brasas do Forró. Eita, eu te amei. Mas é bom, não é, produção, hein? É uma maravilha. Olha, pessoal, chega no finalzinho de mais um Terreirão da Fazenda, que volta, se Deus permitir, amanhã. A fé cura a água, cura os produtos GF8, salvam vidas e pode salvar a minha e a sua. Acredite e tenha fé. A fé é muito importante na nossa vida. Por quê? Quando você vai na luta, trabalha, não é? Se esforça para conseguir os seus objetivos. Se você não tiver fé, você não vai para lugar nenhum. Mas quando você tem fé, passa por muitas dificuldades na vida e você reconhece que é trabalhando que a gente consegue os nossos objetivos, aí sim, pode acreditar que você vai chegar lá. Benção vovô, benção vovó, benção papai, benção mamãe. Aqui eu quero pedir saúde a Deus, que Deus nos dê saúde para todos nós. Em nome do Pai, do Filho e do Espírito Santo, amém. Vem aí a oração do Pai Nosso, em seguida a voz do Brasil. Valeu, Brasil!
1: Olá, amigos. Quem fala aqui é Franli. Quero dizer o seguinte, para você ter êxito na fé, você precisa ter fé. Se você não tiver fé, você não vai ter êxito. Saiba de uma coisa, que um dos melhores remédios, melhor antibiótico, é a fé. Você quer que dê certo sua fé? Se concentre, levante a mão para cima, se encoste em qualquer, numa parede, em qualquer coisa. E peça a Deus aquilo que lhe interessa. E tenha fé. Se você fizer isso, vai dar certo, vai dar certo. Quem está falando aqui é Franli. Essa oração foi feita aqui na sede da Rede Rádio Verde Campos. Com todos os funcionários daqui da rádio. Todos nós fizemos com fé, pedindo para que você tenha saúde, nossos ouvintes, nossos queridos amigos. Então, só quero lhe dizer para você, tenha fé e reze conosco esse Pai Nosso.
2: Pai Nosso que estás nos céus, santificado seja o vosso nome. Venha a nós o vosso reino, seja feita a vossa vontade, assim na terra como no céu. O pão nosso de cada dia nos dai hoje. Perdoai as nossas ofensas, assim como nós perdoamos a quem nos tem ofendido. E não nos deixeis cair em tentação, mas livrai-nos do mal. Amém. Ave Maria, cheia de graça, o Senhor é convosco. Bendita sois vós entre as mulheres. Bendito é o fruto do vosso ventre, Jesus. Santa Maria, Mãe de Deus, rogai por nós, pecadores, agora e na hora de nossa morte. Amém.
3: Esse Pai Nosso e Ave Maria é um oferecimento da família da Rede de Rádio Verdes Campos Sat e suas afiliadas. Para todas as pessoas que estão nesse momento passando por situação difícil nos hospitais, com a Covid ou com outras doenças. E também para todas as famílias que estão sofrendo porque perderam seus entes queridos. Rogamos a Deus que Ele console cada coração sofredor nesse momento tão difícil nas nossas vidas. A família da Rede de Rádio Verdes Campos Sat e suas afiliadas têm a certeza que juntos vamos passar por tudo isso e sair do outro lado mais forte.
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5: Olá, boa noite.
6: Boa noite para você que nos acompanha em todo o país.
5: Quarta-feira, 17 de junho de 2026.
6: Vamos ao destaque do dia. Proteção de crianças nas redes, combate ao crime e crescimento econômico.
5: Temas tratados pelo presidente Lula no encerramento da reunião do G7 na França.
6: Grupo reúne as maiores economias do Ocidente e Brasil participou pela décima vez como convidado.
5: O presidente discutiu com países desenvolvidos formas de o mundo voltar a crescer com a inclusão dos mais pobres.
7: O mundo precisa crescer para que a economia volte a crescer. Não adianta crescer só para a Alemanha, crescer só para os Estados Unidos, crescer só para a França. Não, é preciso, sem diminuir o padrão de vida deles, crescer para outros países.
6: E ainda, acesso à água.
5: O Ministério da Saúde anuncia a instalação de quase 21 mil cisternas em 8 estados do semiárido.
6: E tarifa social de água e esgoto para famílias de baixa renda já chegou a quase 2 mil municípios. Pablo Mundinho.
8: A meta é que a tarifa social esteja implementada em todo o país até dezembro.
5: Você vai ouvir também arte e música.
6: Uso de materiais pedagógicos relacionados a essas disciplinas chegou a 45% das escolas públicas em 2024. Natália Koslick.
9: Essa ampliação está associada a melhores notas em língua portuguesa e matemática, além de menores índices de distorção e dade série.
5: Hoje, na apresentação da Voz do Brasil, eu, Mariana Jungmann e Luciano Seixas.
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5: Regulamentação dos meios digitais, combate ao crime organizado e crescimento econômico equilibrado foram alguns dos temas discutidos pelo presidente Lula hoje em Evian, na França.
6: Lula participou como convidado do encontro do G7, grupo formado pela